0: começa agora. Jorge Matheus.
1: Seu pedido é uma ordem, Marília Mendonça.
2: Obrigado, Marília Mendonça.
1: Zabô.
0: Lindo demais.

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2: Louvado seja o nosso Senhor Jesus Cristo, para sempre seja louvado. Hoje é segunda-feira, dia 13 de julho, estamos começando mais uma semana e queremos consagrar toda a semana aos cuidados de Nossa Senhora do Rocio. Queremos

0: pedir as luzes de Deus sobre cada um de nós, a proteção, especialmente para aquelas pessoas que você sabe que precisam da sua oração. E vamos fazer juntos então o nosso ato de consagração. Nossa Senhora do Rocio, Rainha do Céu e da Terra, Padroeira do Paraná, nós vos saudamos, refúgio dos necessitados, por vossas mãos intercessoras a misericórdia de Deus jamais faltou. Dai-nos a graça de sermos discípulos de Jesus na busca de vivermos a palavra de Deus. Transformai a nossa vida em um santuário de amor, onde Jesus seja o centro. Consagramo-nos a vós, cheios de confiança. Em vossas mãos renovamos as promessas do nosso batismo. Renunciamos a toda forma de egoísmo para vivermos e convivermos como irmãos. Mãe do Divino Orvalho, que cura e salva, com amor queremos propagar a vossa devoção. Nossa Senhora do Rocio, envolvei-nos em vosso manto de amor e proteção. Mergulhados nos mistérios da encarnação, morte e ressurreição de Jesus, conduzi a nossa vida para o coração de Deus na ação do Espírito Santo. Assim seja. Amém. Agora a bênção da água e dos objetos de devoção. Senhor Deus Todo-Poderoso, fonte e origem de toda a vida, abençoai esta água que vamos usar para pedir o perdão de nossos pecados e alcançar a proteção contra toda a doença. Concedei, ó Deus, que por vossa misericórdia jorrem sempre para nós as águas da salvação, para que possamos nos aproximar de vós com o coração puro e ficarmos livres de todo o perigo do corpo e da alma. Abençoai também, Senhor, os nossos objetos de devoção e artigos religiosos. Por Cristo nosso Senhor. Amém. O Senhor esteja convosco, Ele está no meio de nós. Desça sobre você, sobre a sua casa, a bênção de Deus Todo-Poderoso. Pai, Filho e Espírito Santo. Amém. Um grande abraço e fique com Deus.
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Bom dia para você que é 24 horas ligado aqui. É, para você que é 24 horas ligados aqui na Rádio Difusora, seu rádio nem desliga, irmão. Seu rádio nem desliga. Com a graça de Deus, com o Pai da Eternidade, o Príncipe da Paz, estamos em mais um novo dia. Às 6 horas e 6 minutos, mas que dia abençoado. Às 6 e 6, que frio é esse? Hein? Que gelado que tá, meu irmão! 6 horas, 7 minutinhos. 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Tá gelado em Santo Antônio da Platina, aqui no Alto da Marechal Osni, 10 graus.

0: gelado nesta manhã de segunda-feira, dia da tarde de oração lá no Santuário de Nossa Senhora das Graças, na Fazenda Santa Terezinha, hoje às 15h30.
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0: O fera do rádio, Brasil. Nós estamos aqui na Difusora FM Santo Antônio da Platina, Paraná. É segunda-feira, irmão. Dia 13 de julho de 2026. Vamos acordar de bem com a vida. É Deus que nos proporciona mais um dia.

0: 6 horas e 13 minutos, bom dia. E que seja eu a você, todos nós, um ótimo dia, irmão. É, que seja eu a você, todos nós, um ótimo dia. Um dia abençoado com a graça de Deus. Nós tá aqui, né? Nós tá aqui, rapaz. Nós é chique aqui. Você pensa que nós é chique? Nós é chique, sabe por quê? Porque quem escuta a Rádio Difusora é chique. Verdade? Quem escuta essa rádio é chique demais. Vamos acordar de bem com a vida nesta segunda-feira em nome da Casa de Carnes Platina.
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0: horas e 19 minutinhos. 19 minutinhos além das 6 horas.
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0: é com profundo pesar que comunicamos o falecimento de Maria de Fátima Neves. Seu corpo está sendo velado no velório São Carlos. Sepultamento será neste dia 12, nesse dia 13, perdão. Sepultamento hoje, dia 13, às 10 horas da manhã, no cemitério São João Batista de nossa cidade. A Maria de Fátima Neves era esposa aí do Frangão, aqui de Santo Antônio da Platina, moradora ali na Vila 7. Faleceu em Santo Antônio da Platina, Maria de Fátima Neves. Seu corpo está sendo velado no velório São Carlos e o sepultamento será hoje às 10 horas, seguindo para o cemitério São João Batista de nossa cidade.
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0: Às 6 horas e 21 minutinhos, 6 horas e 21 minutos, nós tivemos também a informação de um grave acidente na BR-153, próximo ali a...

Ourinhos. E nós tivemos a informação de o falecimento de um casal de Santo Antônio da Platina que faleceu neste acidente. Tivemos também um

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0: Agora 6:24. 6:24. Nota de falecimento. É com profundo pesar que comunicamos o falecimento do Antônio Luiz da Silva, morador no Jardim Bela Vista, mais conhecido como Perigoso. Seu corpo está sendo velado no velório aí da funerária Santo Antônio. Sepultamento será no velório da funerária Platinense, sepultamento hoje em horário a ser definido. Noticiamos com profundo pesar o falecimento do senhor Antônio Luiz da Silva, morador no Jardim Bela Vista. Seu corpo está sendo velado no velório da funerária Platinense e sepultamento será hoje, seguindo para o cemitério São João Batista às 9:00. 6:26.
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0: 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Vamos, gente. Vamos, porque tá na hora. 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

6h26. Vamos pra mais um dia, irmão. Aumenta o volume do rádio, meu irmão Nivaldo Castilho. Ele, a Dona Nil, o Beto, o Joãozinho, o povo querido lá da Casa de Carnes Platina, na José Bonifácio.

0: Galo canta, Vardão Sanches. O mandador do terreiro tá apontando a hora certa.
1: 6:30. 6:30. 6:30.
0: O galo canta, é sinal de que o dia amanhece. Ô, galo pra cantar bonito. Como diz o seu Laureano, lá do Ribeirão Bonito, né, Anicésio? Bom dia, Dilma. Bom dia aí pro povo lá do Ribeirão Bonito, Dri. Um abraço pra você, o Osni, a família toda aí ouvindo nosso programa, família Cardoso, família Guerring, família Panegada lá na Água Branca. Às 6:31, geada.

Alô, meu amigo Zé Coalhada. Vamos acordar pra mais um dia, irmão. Vamos acordar pra mais um dia. Vamos acordar pra mais um dia. Ontem eu estive lá no asilo São Francisco de Assis. Eu fui visitar meus vozinhas, minhas vozinhas. Eita, lugar abençoado. E eu fiquei muito feliz. Muito feliz porque a cada rostinho que eu via lá, eu relembrava do meu avô, da minha avó, dos menininhas, menininha da idade. Se você que tá me ouvindo aí tiver oportunidade, visite o Asilo São Francisco de Assis, onde está lá a imagem de Nossa Senhora de Lourdes. Uma gruta muito bonita que tem lá no asilo. E lá todos os dias, às 5:30 da tarde, tem a reza do terço. Aos domingos, às 8 da manhã, tem a missa no asilo. Comandado lá pela irmã Lúcia. A irmã Lourdes e o povo querido do asilo, muito obrigado. Os vozinhos estavam lá de uma felicidade tamanha porque estavam lá escutando rádio, outro assistindo Tonho na televisão Aparecida, outro já se alimentando, cada um com o seu estilo de comer, de viver. Mas lá no Asilo São Francisco de Assis, aqui na cidade de Santo Antônio da Platina, Sebastião, tem 60 asilados, entre homens e mulheres que estão ali esperando você para dar uma proseada, para conversar um pouquinho e contar várias histórias para você, que às vezes sente uma saudade de um pai e de uma mãe. Você que às vezes sente a saudade de um avô, de uma avó, tira um pouquinho

do seu tempo e vai lá visitar os vozinhos. Não é verdade, Dona Maria? Ela tava lá ontem fazendo crochêzinho e ela falou assim: eu estou aqui produzindo uma roupinha pra pôr na boneca. É, Clarice, Clotilde. Deus abençoe, viu? A todas as zeladoras e zeladores dos nossos velhinhos, dos nossos menininhos da idade, lá do Asilo São Francisco de Assis. Ô, vozinho, vozinha, eu humildemente amo todos vocês. A minha bênção a cada um de vocês. Vocês moram no meu coração porque eu conheço um por um. E já sei da história de quase todos. Que podem conversar, que podem contar, que podem me ensinar aquilo que o tempo e a idade e papai e mamãe não teve tempo de me ensinar. Coisa maravilhosa. Bom dia, povo, bom dia. Casa grande do céu. Você escutar a história daquele povo lá? É um teste cardíaco pra qualquer pessoa, irmão. Você sabia que lá no Asilo São Francisco de Assis, Casagrande, tem lá um vozinho que é de Guapirama e que preferiu morar lá no asilo porque lá ele tem os companheiros pra conversar. Na Guapirama ele morava sozinho e aí ele tem o Joãozinho lá, o seu Antônio, pra trocar uma ideia e pra conversar. Ele falou: tô feliz aqui. Você sabe, eu moro lá na Guapirama, sou lá de Guapirama. Às 6 horas 39 minutos, Arley. 6:39.

6h42, desapareceu lá do Monte Real uma vaca e um bezerro da cor preta, né? Desapareceu lá do Monte Real uma vaca e um bezerro da cor preta, pertencente ao seu Vicente, lá da família Kudik. Se você souber ou tiver informações sobre essa vaca e esse bezerro lá do Monte Real, entre em contato lá com o Dição ou em contato aqui com a gente, informando onde é que está esse animal aí, que já está desaparecido há uma semana. Agora são 6h43, 6h43. Hoje é dia do Santuário de Nossa Senhora das Graças. Tarde de oração lá no santuário. Hoje é tarde de oração lá no santuário. Viu? Lá no santuário de Nossa Senhora das Graças. Bom dia, fumaça. Tá de radinho ligado com a difusora. Obrigado pela audiência. 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Mandar um abraço lá pro Moraes. Tá ligadinho aqui comigo, né, Moraes? O Robson, o Céu Azul, a rapaziada aí da Platina, ouvindo a nossa programação. Deus abençoe e proteja, irmão. São 6h44, índio velho. 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

0: 6h51 minutinhos. 6h51.
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0: Oi, Josiane, minha amiga. Feliz aniversário pra você, Josiane. Parabéns de todo o povo. Daramon, minha filha Pérola Maria.

0: O meu irmão Maguila, minha cunhada Maiara e a minha Helena também estão parabenizando todos da família, parabenizando você, Josiane, pelo seu aniversário. Que dia bonito, viu, Josi? Parabéns para você, que essa data bonita se repita por muitos e muitos anos. Minha amiga, ouvinte do nosso programa. Alô, Cagé! O Cagé também tá ligado aqui comigo. O doutor Otaviano, obrigado pela audiência. Ele, a Clotilde, o pessoal ouvindo nós. Alô, Cagé! Ao Roberto dos Três Corações aí, Zé Trovão.
1: Bom dia, Juninho Queiroz. Aqui é o Roberto de Ribeirão Claro, Três Corações, ou Feira do Rádio. Manda uma música na programação pra nós aí. Eu com a minha esposa Rosa, tá ligado aqui no seu programa. Falou, Juninho Queiroz. Fica com Deus, filho.
0: Fica com Deus, filho. Tá chegando aí a festa de Nossa Senhora da Glória, lá no Monte Real. Tá chegando, é mês que vem, né, Ratinho? Ouvindo a difusora.

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às 6 horas e 59 minutinhos. 6 horas e 59 minutinhos. Ó, ó, ó o modão, ó o modão, ó o modão, ó o modão, ó. Simbora, simbora, simbora. Segunda-feira.

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1: Que o Senhor Jesus Cristo, nosso bom pastor, acolha você hoje nos seus braços de amor.

e traga paz, alegria, esperança ao seu coração. O texto bíblico, Evangelho de João, capítulo 10, verso 27. Exatamente aqui nesse capítulo 10 de João, quando Jesus se apresenta como bom pastor. No verso 27 está escrito assim: as minhas ovelhas ouvem a minha voz, eu as conheço e elas me seguem. Há algum tempo, uma história simples e comovente viralizou na internet. Uma mulher nos Estados Unidos adotou um cachorro e estava cheia de expectativas sobre a nova convivência. No entanto, com o passar dos dias, algo parecia errado. O animal não respondia aos comandos básicos, não interagia assim como esperado e parecia sempre retraído. A preocupação cresceu e aquela senhora começou a se perguntar se o cachorro tinha algum trauma ou algum problema mais sério. Tudo mudou em um momento inesperado. Certo dia, quase por acaso, a mulher falou algo em espanhol perto do cachorro. Imediatamente, o comportamento dele se transformou. Ele levantou as orelhas, abanou o rabo e demonstrou atenção e alegria. Foi então que ela percebeu que aquele cachorro havia sido educado em espanhol. Sim, ele não ignorava a nova dona, apenas não reconhecia a linguagem que estava sendo usada. A partir daquele dia, quando a mulher passou a usar comandos em espanhol, o cachorro se tornou outro. Sua personalidade floresceu, a interação aumentou e a conexão entre os dois se fortaleceu. Ele finalmente se sentia compreendido. Não era falta de inteligência ou de vontade, mas era uma questão de ouvir uma voz que fizesse sentido para ele. Jesus usa uma imagem semelhante nesse texto que li, João 10, verso 27, ao falar de suas ovelhas. Jesus afirma que as suas ovelhas ouvem a sua voz, são conhecidas por ele e o seguem. A relação descrita aqui não é forçada, nem é baseada em medo, mas em reconhecimento. As ovelhas seguem porque sabem quem está falando. Deus está sempre pronto a falar a nossa língua. Ele se comunica conosco de maneiras que nós podemos compreender por meio da Santa Bíblia, a sua palavra, das circunstâncias, de pessoas, do agir do Espírito Santo. O problema raramente está na falta de voz, mas na nossa disposição de ouvir. Vivemos cercados por muitos sons, opiniões, distrações, pressões, ruídos internos. Tudo isso compete constantemente por nossa atenção. Em meio a tudo isso, a voz do bom pastor continua chamando. Para ouvi-la, precisamos de sensibilidade, tempo e entrega. Seguir a Cristo exige mais do que ouvir, exige responder. Assim como aquele cachorro reagiu quando reconheceu a linguagem certa, nossa vida também floresce quando nós reconhecemos a voz de Deus e decidimos segui-la. Não por obrigação, mas por confiança. Jesus conhece suas ovelhas. Ele conhece a nossa história, nossas limitações e necessidades. Quando nós aprendemos a ouvir sua voz, encontramos direção, segurança e propósito. Que estejamos atentos, sempre com o coração aberto, prontos não apenas para ouvir, mas para seguir aquele que fala conosco com amor e com cuidado. Porque acredite, o Senhor é o bom pastor. Felizes são aqueles que procuram ouvir sua voz e seguir as suas orientações. 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

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Deus lhe abençoe, vamos orar juntos? Que bom, Senhor, é saber que nós podemos sim ouvir a voz do bom pastor.

0: Capacita-nos, Senhor, com o Espírito Santo, para que nós não apenas ouçamos, mas também obedeçamos aos teus comandos, às tuas orientações. Oramos em Jesus. Amém.
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dia a todos vocês que nos ouvem nessa manhã, graça e paz. É com muita alegria que eu quero compartilhar uma palavra de Deus para sua vida, para que em nome de Jesus você possa começar essa segunda-feira bem animado, cheio de esperança, cheio de expectativa, cheio de gratidão. Que o Espírito Santo encha o seu coração de gratidão. Gratidão por esse dia que o Senhor fez, gratidão por esse dia que o Senhor permitiu que você vivesse, porque mais uma vez Ele soprou em você o fôlego da vida, Ele te deu força. Então que da mesma forma que o Espírito Santo te encha de esperança e de expectativa daquilo que é a vontade de Deus para a sua vida, aquilo que Deus pode fazer, que você creia que independente das circunstâncias, Deus é o Deus do impossível. Amém? E é com esse mesmo ânimo, com essa mesma alegria, que eu quero compartilhar uma palavra com você, que está em Deuteronômio, no capítulo 4. A gente vai ler o versículo 29, o 30 e o 31. Mas antes, como sempre, eu quero convidar você e sua família para estar fazendo uma visita, para estar cultuando a Deus junto conosco, tanto na Igreja Metodista Central, como também na Igreja Metodista no Aparecidinho. Vai ser uma alegria para nós recebermos você e a sua família. Amém? Vamos para a palavra do Senhor. Deuteronômio, no capítulo 4, a partir do versículo 29, está escrito assim: De lá vocês buscarão ao Senhor, o seu Deus, e o acharão, quando o buscarem de todo o coração e de toda a sua alma. Quando estiverem em angústia, todas essas coisas lhes sobrevierem nos últimos dias, e vocês se voltarem para o Senhor, o seu Deus, e lhes atenderem a voz, então o Senhor, o Deus de vocês, não os abandonará, porque é um Deus misericordioso, nem os destruirá, nem se esquecerá da aliança que jurou aos pais de vocês. Amém? Esse capítulo 4 do livro de Deuteronômio tem chamado muito a minha atenção. Eu gostaria de compartilhar isso com você, porque fala muito sobre o nosso relacionamento com Deus e sobre a essência de Deus, sobre o caráter de Deus, sobre quem Deus é. Moisés, aqui, ele está exortando o povo a importância de que o povo guardasse os mandamentos, de que o povo obedecesse, de que o povo lembrasse tudo aquilo que Deus tinha feito quando tirou eles do Egito. Só que depois que ele fala tudo isso, ele começa a dizer as consequências da desobediência, as consequências que viriam sobre aquele povo se aquele povo se esquecesse daquilo que Deus fez e, consequentemente, começasse a desobedecer aquilo que Deus colocou para eles. E ele fala que, mesmo que se eles desobedecessem, mesmo que se todas as coisas ruins viessem sobre eles, eles ainda tinham uma esperança, uma expectativa.

que é justamente esses versículos que a gente leu. Ele fala que mesmo diante de qualquer circunstância ruim, se aquele povo buscasse a Deus de todo o coração, de toda a sua alma, ele fala que Deus os ouviria, que Deus ia se voltar para eles. Independente de todo pecado, de toda iniquidade do povo, que Deus ainda ia ser bom, que Deus é um Deus de misericórdia, que Deus é um Deus que está sempre esperando que a gente se volte para Ele, desde que a gente se volte de todo o nosso coração. E é essa expressão que chamou a minha atenção, que eu gostaria que o Espírito Santo também chamasse a sua atenção sobre isso, sobre a gente buscar a Deus de todo o nosso coração. Quando a gente olha para o nosso relacionamento com Deus, quando a gente para pensar que Deus sabe de todas as coisas, Ele sabe todos os nossos pensamentos, Ele conhece os nossos erros e as nossas falhas antes que aconteça, a gente começa a perceber que aquilo que Deus então deseja de nós, se Ele já sabe que a gente é falho, é que a gente busque a Ele de todo o coração. E o que isso significa? Significa que você deseje conhecer Ele, que você deseje estar mais perto dEle. Significa você buscar a Deus de todo o coração, significa você ter prazer em estar na presença do Senhor, significa você querer que Ele faça parte das suas escolhas. Quando a gente olha para o sacrifício de Cristo naquela cruz, a gente percebe isso. Deus morre por nós, Jesus morre por nós naquela cruz, o próprio Deus. Antes mesmo, a palavra vai dizer que quando a gente ainda era pecadores, que Ele deu o primeiro passo, Ele não esperou que a gente desse o primeiro passo, que a gente buscasse Ele primeiro, mas primeiro Ele entregou o Filho dEle para que a gente tivesse acesso, para que a gente tivesse essa oportunidade de nos arrepender e receber essa misericórdia. Esse amor é um amor que para mim é muito grande. É como a palavra mesmo diz, é o amor que constrange os nossos corações, porque Deus tem poder para fazer com que a gente obedeça de uma forma por obrigação. Ele podia obrigar a gente a obedecer a Ele, a fazer a vontade dEle, mas não. Ele espera que a gente corresponda ao amor dEle, o amor dEle que entregou o próprio Filho dEle por nós naquela cruz. Ele espera que a gente o corresponda, que a gente corresponda esse amor buscando Ele de todo o coração, a gente obedecendo Ele por amor, a gente obedecendo a Ele não por medo, a gente buscar Ele não apenas por aquilo que Ele pode proporcionar ou por medo daquilo que vai ser a consequência, mas Ele quer que a gente busque a Ele por amor, de todo o nosso coração. E eu queria convidar você nessa manhã, para que em nome de Jesus, que essa palavra possa ser verdade no seu coração. Então eu queria convidar você a chamar, a pedir isso para Deus, a fazer esse convite, a dar essa resposta. Falar: Deus, vem fazer parte das minhas escolhas, vem me direcionar. Mas você tem que fazer esse convite de todo o seu coração, de toda a sua alma. Que no nome de Jesus, que a gente venha buscar a Deus de todo o nosso coração. Porque se essa palavra for uma verdade na sua vida, não vai ter impossíveis, não vai ter angústia, não vai ter problema que vai ser sem que não vai ter solução. Porque Deus é o Deus do impossível, Ele pode todas as coisas. E o texto que a gente leu fala que se a gente buscar Ele de todo o nosso coração, que Ele ia nos ouvir, porque Ele é um Deus misericordioso. Deus não muda, Deus é o mesmo. Esse Deus misericordioso, Ele continua até hoje. E Ele quer fazer parte da sua vida, Ele quer fazer parte das suas escolhas. Ele quer que você viva a vida em abundância que Cristo conquistou para você naquela cruz, que só é vivida, que só é conquistada através do Espírito Santo habitando no seu coração e Cristo fazendo parte das suas escolhas. Através de você ter a mente de Cristo, você andar com Cristo, você ter os frutos do Espírito na sua vida. Amém? Eu gostaria de orar

0: Com você. Senhor Deus e Pai, em nome de Jesus, eu coloco agora, Pai, diante do Senhor, a vida de cada pessoa, Pai, que ouviu essa palavra nessa manhã, Pai. Pai, que no nome de Jesus, Pai, que o Senhor alcance a vida dela, Senhor Deus, que o Senhor possa agora nesse momento estar tocando, Pai, no coração dela com o seu Espírito Santo, para que ela tenha certeza, Pai, que é o Senhor, Pai, que é o Senhor que fala através da sua palavra, Pai. Que é o Senhor que está chamando ela, é o Senhor que está mostrando que ela ainda tem esperança, que ainda tem oportunidade, que ainda tem saída. E a saída é buscar o Senhor de todo o coração, que é deixar com que o Espírito Santo faça parte da vida dela, que o Espírito Santo que convence possa dar essa certeza para cada um que ouve essa mensagem nessa manhã, em nome de Jesus, Pai. Fica com cada um deles, Pai. Aquelas pessoas que precisam, Pai, Pai, de uma resposta do Senhor, ó Deus, que o Senhor esteja mostrando para elas a direção, ó Deus, em nome de Jesus. Para que todos aqueles que precisam, Pai, de uma cura, Pai, em nome de Jesus, Pai, nós declaramos cura, Pai, em nome de Jesus, que o Senhor estenda a sua mão curadora, Pai. E que a tua graça, Pai, em nome de Jesus, fique sobre nós, Pai. Que o Senhor nos guarde na sua graça, na tua bondade, Pai, porque o Senhor é o Deus bondoso. O Senhor é o nosso Pai e nós te louvamos, Pai, por essa manhã, por esse dia. E nós pedimos, Jesus, fica conosco. Em nome de Jesus que eu oro. Amém. Que Deus te abençoe, que você tenha um ótimo dia. Amanhã a gente retorna com mais um programa Bom Dia com Jesus.
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7: Sete horas e 41 minutinhos, bom dia. Bom dia. Hoje é 13 de julho. 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
7: Agora são 7 horas e 42 minutinhos. 7 horas e 42 minutos, Supermercado F2 e Panificadora Fripan.

0: Olha, final de semana, muitas ocorrências na nossa rodovia. Um motoqueiro de 26 anos morreu após sofrer quedas na PR-090 em Ibiporã, aqui no Paraná. Agora são 7h42, a informação para a Lumitam.
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0: São 7h43. Ouçam bem essa história. Uma mulher da cidade de Abatiá, aqui no Paraná. Esta mulher, ela foi presa pela polícia sobre a acusação de tentativa de execução na cidade de Abatiá, aqui no Paraná. Uma mulher é presa. Acusada, suspeita de planejar execução de servidora pública e oferecer, senhores, R$3.000 pelo crime. A investigação aponta que a suspeita monitorava a rotina da vítima e ameaçou o próprio filho após a descoberta da vingança ao perder a guarda dos filhos. Minha Nossa Senhora! Uma investigação da equipe da Polícia Civil da cidade de Ribeirão do Pinhal, que mantém o Serviço de Segurança Pública da Polícia Civil em Abatiá, no Paraná. A investigação resultou na prisão preventiva de uma mulher de 41 anos. Ela é suspeita, ela é acusada de planejar o assassinato de uma servidora pública em Abatiá, no Norte Pioneiro. A prisão foi cumprida na manhã de sexta-feira, com o apoio da Polícia Militar. De acordo com a apuração policial, a investigada teria oferecido R$3.000 para que um homem executasse o homicídio. Conforme o delegado de polícia responsável pelo caso, Dr. Luiz Guilherme Almeida, o planejamento vinha sendo realizado há semanas, incluía inclusive a rota e o dia a dia da vítima, para facilitar a emboscada. A investigação da polícia indica que a motivação do crime seria um sentimento de vingança. Segundo a Polícia Civil, a suspeita não aceitava a decisão judicial que determinou o acolhimento institucional dos seus filhos, medida adotada pela justiça. O caso ganhou novos desdobramentos quando o filho adolescente da investigada encontrou o celular da mãe, mensagens relacionadas ao suspeito planejamento de homicídio. Antes que o conteúdo fosse apagado, o jovem conseguiu gravar um vídeo

mostrando parte das conversas da própria mãe. A polícia, ainda conforme a investigação, ao perceber que o filho havia descoberto o plano, a mulher passou a ameaçá-lo de morte para evitar que ele procurasse as autoridades. Com medo pela própria segurança e também pela vida da servidora pública, o adolescente procurou ajuda. A rede de assistência social do município entregou o material à polícia. O outro elemento considerado importante para a investigação foi o depoimento de um homem que confirmou ter sido procurado pela suspeita para cometer o assassinato. Ele colaborou com as autoridades e apresentou informações que reforçaram a suspeita e contribuíram para o andamento da busca policial. Durante a análise do aparelho celular apreendido, a perícia identificou fotografias da servidora pública, meu Deus do céu, e outros servidores que, segundo a Polícia Civil, demonstra que a investigada monitorava a rotina das pessoas que pretendia atingir com o crime. Diante dos elementos reunidos ao longo da investigação e a gravidade das ameaças, a Polícia Civil representou pela preventiva da mulher. O pedido foi deferido pela vara criminal da comarca de Ribeirão do Pinhal, no Paraná, Maria Júlia. Após o cumprimento do mandato, a suspeita foi encaminhada ao sistema penitenciário, onde permanece à disposição da justiça. A investigação continua para esclarecer todos os detalhes do caso e verificar se as pessoas tiveram algum tipo de envolvimento do suspeito plano criminoso. Oh, meu Deus do céu! Uma mulher de Abatiá é presa, acusada, suspeita de planejar a morte de uma servidora pública de Abatiá, possivelmente porque a justiça determinou o resgate da guarda dos filhos. O crime só não foi executado por um homem que receberia R$3.000 pela morte desta servidora e outras pessoas também envolvidas, porque o filho da própria mulher acusada descobriu no aparelho celular que a mãe supostamente planejava o crime. E uma tragédia em Abatiá, no Paraná, foi evitada.

0: Deus do céu! O que é isso, gente?
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1: 7:54.
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1: São 7:55. Está sendo velada ali no velório da funerária platinense a minha amiga Fátima, né? A Fátima, filha da saudosa dona Ana, esposa do Frangão, faleceu. Meus sentimentos a toda a família. Bom dia, Taidinho, tá ligado comigo? Alô, Márcio. Alô, Marlinho, obrigado pela audiência.
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1: Ótima manhã para você que tá ligadinho aqui na Rádio Difusora FM. Gente do céu. Vamos acordar para mais um dia. Desperta, porque tá na hora da informação vinda de Jacarezinho com Ourinhos na Rádio Difusora com o Tabajara Notícias.
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1: Um casal de Santo Antônio da Platina, inclusive uma costureira, perdeu a vida em um grave acidente da BR-153 na noite de ontem. O acidente deixou 2 mortos e 2 pessoas feridas gravemente na estrada de Jacarezinho, Ourinhos. Na noite de ontem, traz a informação Tabajara Notícias. Uma mulher e um homem morreram e outras 2 pessoas ficaram gravemente feridas em um grave acidente registrado no início da noite de ontem, no KM-10 da BR-153, entre Jacarezinho e Ourinhos, em frente ao posto Conexão. De acordo com as informações apuradas no local, a equipe, um caminhão bitrem seguia no sentido Ourinhos e parou no acostamento.

0: movimento. Ao perceber que o outro caminhão que trafegava no sentido contrário também sinalizava para entrar no posto de combustível, o motorista iniciou a manobra para cruzar a rodovia. Logo atrás do segundo caminhão, seguia um veículo VW Fox, placa de Santo Antônio da Platina, sem tempo hábil para evitar a colisão. O condutor do automóvel atingiu violentamente o rodado da última carreta. O impacto foi tão intenso que chegou a estourar os dois eixos do semi-reboque, enquanto a parte dianteira do carro ficou completamente destruída. O veículo estava quatro ocupantes. Uma mulher que viajava no banco traseiro não resistiu aos ferimentos e morreu ainda no local do acidente. Outra passageira conseguiu sair do veículo após a colisão, permaneceu às margens da rodovia aguardando atendimento. Já o motorista e o passageiro que ocupava o banco dianteiro ficaram presos a ferragens e foram retirados do veículo em uma operação conjunta, envolvendo o resgate da concessionária e o atendimento do SAMU. As três vítimas sobreviventes foram encaminhadas em estado grave ao Hospital de Jacarezinho e depois a Londrina. Infelizmente, uma delas sendo um homem identificado como Hamilton França, de Santo Antônio da Platina, e a sua esposa, Terezinha Machado França, costureira, aqui em Santo Antônio da Platina, faleceram neste acidente. A Polícia Científica, Instituto Médico Legal foram acionados para realizar a perícia e o recolhimento dos corpos de vítima fatal. Meu Jesus do céu, 7h59.
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0: Bom dia, bom dia, bom dia, bom dia. E que seja todos nós um ótimo dia. Manhã abençoada de segunda-feira. Vai, Felipe!
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1: Não, não, hoje eu não vou pegar no seu pé não, Felipe. Vou deixar você passar hoje. É? Meu Deus do céu, eu tenho que correr com as informações aqui, tá? Estamos atrasados, vamos lá. Grave acidente na PR-092, na Barra do Jacaré, deixa uma pessoa morta e 3 feridos. Gente, mais um acidente. Um grave acidente de trânsito foi registrado na noite de ontem, na rodovia PR-092, nas proximidades da Barra do Jacaré. A ocorrência deixou uma mulher morta e outras 3 pessoas feridas, sendo uma em estado grave e 2 outras com ferimentos leves. O acidente, de acordo com o tá no site, um policial militar que seguia para assumir o serviço em Andirá, se deparou com o acidente e iniciou imediatamente o atendimento às vítimas. Antes mesmo da chegada da equipe do resgate, o SAMU foi acionado e prestou atendimento, mas constatou o óbito de uma mulher que não resistiu aos ferimentos. Que triste esse acidente aí, hein? Barbaridade. Que absurdo, gente, né? Caminhão dos bombeiros é atingido por ônibus e há caminho de incêndio. Nós temos essa informação aí também, publicada pelo... tá no site. Muitas ocorrências desse final de semana acontecendo. Certo, são 8 horas e 5 minutos, não dá mais tempo. Nós temos aí também a informação às 8 horas e 5 minutinhos, né, em nome da Casa dos Colchões, da Cosméticos Carvalho, Santo Antônio da Platina, o falecimento de Antônio Luiz da Silva, o mais conhecido como Perigoso. Seu corpo está sendo velado, velório platinense. Sepultamento é agora às 9 da manhã, saindo para o cemitério São João Batista. Faleceu também a Maria de Fátima das Neves, 62 anos, faleceu em Cordélio Procópio, mais conhecido como Fatinha, mulher do Frangão, filha da Dona Alice, da UP. Seu corpo está sendo velado no velório São Carlos, sepultamento hoje 10 horas, de onde partirá para o cemitério São João Batista. E também comunicando aí o falecimento do senhor Hamilton França e também da senhora Terezinha Machado França, Terezinha costureira, Santo Antônio da Platina, que faleceram no grave acidente ontem na BR-153 ali próximo a Jacarezinho com Ourinhos. São 8 horas e 6 minutinhos. Bom dia pra você que tá ligadinho aqui com a Rádio Difusora FM.
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1: Bom dia, 8 horas e 7 minutinhos, manhã abençoada de 13 de julho. Tarde de oração hoje no Santuário de Nossa Senhora das Graças, lá na Fazenda Santa Terezinha. Com o Padre Marcos Paulo, reitor do Santuário da Mãe Nossa Senhora das Graças. Será hoje,

0: com a tarde de oração, começa às 13h30, com a recitação do Rosário. E depois, Alessio Berlim, tem a missa às 15h30, por cura e libertação no santuário, como acontece todo dia 13 de cada mês.
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0: Bom dia! 8h08, ótimo dia! Alô, Miriam! Pessoal aí sempre ligado aqui com o Fera do Rádio, né, Miriam? Gente boa, pessoal lá do Pesqueiro lá. Um abraço, obrigado pela audiência. Você que todas as manhãs está nos ouvindo, em nome da LD Móveis, a maior loja de móveis da região do Norte Pioneiro, LD Móveis. 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
0: Ontem nós estivemos lá na Igreja Videira, aqui em Santo Antônio da Platina, pela comemoração aí dos 12 anos de existência aqui em Santo Antônio da Platina, lá do meu querido pastor Altair. É uma festa bonita para comemorar aí os 12 anos da Igreja Videira, e é alegria muito grande poder participar deste momento tão especial da sua congregação aí, meu querido pastor Altair. Bom dia!
5: Pastor Altair falando com os ouvintes da rádio sobre essa alegria, essa festividade do aniversário da Igreja Videira em Santo Antônio da Platina, pastor.
6: A graça e a paz, Santo Antônio da Platina, tarde, cusoura, cada ouvinte. Estamos aqui num culto de gratidão a Deus por 12 anos aqui nessa cidade. Estamos aqui com o prefeito Gil, a primeira dama, tantos convidados. E para nós é uma honra muito grande receber a cada visitante aqui dessa cidade. Está aqui o Juninho Queiroz com a gente aqui, sua esposa, família. Para nós, Juninho, é uma gratidão muito grande fazer parte da história de Santo Antônio da Platina. Um abraço para cada família platinense.
0: O prefeito Gil Martins, depois do susto de ontem também, prefeito, teve lá também participando. Ô Fátima, saúde, viu, Fátima? Saúde, coisa boa. O prefeito Gil Martins também participou desse momento tão especial dos 12 anos lá da Igreja Videira. Ô prefeito Gil.
5: Prefeito Gil Martins, falando aos ouvintes sobre essa alegria de participar dos 12 anos da Igreja Videira, aqui em Santo Antônio da Platina, prefeito.
7: Olha, Juninho, uma grande alegria ao lado do pastor Altair, a Videira que comemora 12 anos de evangelização no nosso município, se consolida, é uma igreja em células, né, que nada mais é do que a unção do Espírito Santo multiplicando-se como células na vida da pessoa. A evangelização que resgata vidas, resgata almas, né, e traz tudo de bom que soma com a comunidade platinense. Para nós, enquanto prefeito, é uma alegria poder estar fazendo parte desse momento ímpar e único, e se Deus quiser, pastor Altair, que venha mais 12, mais 12, mais 12, mais 12, e assim por diante. Parabéns, pastor, toda a comunidade da Videira, e viva a Igreja Videira Platinense. Obrigado, Juninho.
0: São 8h12, 8h12. Ontem também tivemos o terço aqui de Nossa Senhora Aparecida, na

0: pracinha ao lado da prefeitura. Que coisa mais linda, o povo participando do terço de Nossa Senhora. Que, né, o povo maravilhoso, povo abençoado. Sônia, precisa ver que coisa linda o terço ontem. É, tive participando ali também no terço de Nossa Senhora Aparecida, que acontece todo dia 12, ao lado da prefeitura de Santo Antônio da Platina, às 18 horas. Bom dia, 8:12. Ontem também, né, na correria também tive participando da Santa Missa, que aconteceu lá na paróquia São José do Jardim Colorado com o padre do cafezinho, o padre Carlos Henrique. Ei, padre Carlos Henrique, hein? Que missa bonita foi aquela ontem, padre. Obrigado pelo carinho. E uma festa julina que estava acontecendo lá na paróquia São José do Jardim Colorado. Alô, pessoal aí do Jardim Colorado.
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0: Tá escutando aí, José Augusto? Tome o seu cafezinho, dona Jane. Um cafezinho bem gostoso desse dia, Sônia. Alô, Sônia.
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1: 8 horas 15 minutinhos. Alô, Edmundo Alves. É, Edmundo, gente boa, meu amigo. Como é que você tá, meu irmão? Um abraço pra você também, pra esposa, né? A filha Nairane, o esposo dela, família maravilhosa, né, Edmundo? As irmãs do Edmundo lá também nas três vendas. O povo querido Chumbinho, sempre de rádio ligado com Fera do Rádio. Bom dia!
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1: Eita, essa é a Difusora FM. Santo Antônio da Platina, Paraná, meu querido. Vamos acordar de bem com a vida e fazer nova todas as coisas nesse novo dia 8/16.
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1: Opa, bom dia! Bom dia para você que tá de radinho ligado aqui na programação Difusora. É o Juninho Queiroz, é o Canta Brasil. Eu, sabe

0: Sabia que quem escuta essa rádio é chique? É? Sabia que quem escuta essa rádio é chique? Você que todos os dias pega seu radinho para escutar a gente em nome do Casa Grande, Materiais de Construção, você é chique demais. É, você que tá me ouvindo aí, você é chique demais. Sabia que eu sou fã de você? É, sou fã de você que tá me ouvindo aí. É, sou muito fã de você que tá me ouvindo aí, porque você é chique. Você escuta a melhor rádio da região. É, você escuta a melhor rádio da região do Norte Pioneiro, a Difusora FM Moraes. Fala assim, ô Bimba. Ô Bimba, fala assim, esse cara aí tá certo. Esse cara aí que tá falando aí, ô Robson. Ele falou, ele tá certo. Eu também sou fã dessa rádio, eu também sou chique. Porque eu também escuto essa rádio. Não é verdade, ô Zoreia? E a Sirlanei? Bom dia, são 8 horas e 18 minutos. 8 e 18. Eu também sou chique. Também escuto essa rádio aí.
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0: Ó.
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0: Aumenta o volume do rádio.
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0: Porque vim vindo modão aí, Infante Banana. Alô, dona Judite. Alô, Josiane Daramon. Aniversariante de hoje. Parabéns, Josiane.
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0: Ó. 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
1: Ô, Valdomiro Zanin, tá ligadinho aqui comigo, Valdomiro? E o doutor, né? Passeou aí, né? É, tá sabendo. 8 horas e 24 minutos, bom dia. Alô, Luiz André, meu amigo. Ele e a esposa tá de rádio ligado aqui na 102.3. Amanhã é dia do Terço dos Homens, hein, Luiz André? Amanhã, 19 horas, na Vila Rica.
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1: 8h24, 8 horas e 24 minutinhos. 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Onde está o meu querido Padre Marcelo Mendes? Alô, Padre Marcelo Mendes! Teve festa do bairro do Sapé nesse final de semana, hein?
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1: É, eu já fiz vários bailes lá no bairro do Sapé, lá de Tomazina, do Sapé, no Uru, na Justinada, na Caeira. Você lembra, ô Bentinho, quanta festa boa a equipe do Juninho Queiroz fez nesses bairros aí, hein? É, lá na Serrinha, Justinada, na Caeira, no Barro Preto, né, Tião? Quanta coisa! Ô, Fumaça, você lembra lá do Barro Preto? É, lá de Tomazina, povo querido do Sapé, do bairro do Moquém, é, na Vila Santo Antônio, lá em Quatiguá. Oi, povo querido! Aliás, bom dia, prefeita Exilda, lá da minha querida cidade de Quatiguá, hein?
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1: Oi, Rita de Cássia, lá em Jacarezinho. Tá pegando carona comigo, né, dona Dirce?
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1: Alô, Juruna! Juruna também esteve comigo, né, com Los Platinas, é, passando aí por esses bairros todos aí, lá de Tomazina, né, Juruna? Que bons tempos, né, meu irmão? Que bons tempos. 8 horas e 27 minutos. Alô, minha amiga Leda, lá do posto São Paulo em Tomazina.
6: Bom dia, Juninho. Uma abençoada semana para você e todos os seus ouvintes. Você falando em Justinada, Caieira. Então, neste final de semana, de sexta-feira até ontem às tarde, nós mulheres caminhamos pelos caminhos de Maria.
1: Ah, que legal!

0: onde passamos 2 dias e 2 noites maravilhosas em oração. Em oração por nossas famílias, por nosso país, por todas as pessoas, para que Nossa Senhora proteja-nos de todo o mal. E foram 2 dias de muita união, muita oração e muito amor, né? Que Deus abençoe a todos nós.
1: Anunciou o novo dia.
2: Que coisa mais linda, Leda!

0: Zezé de Camargo, Luciano.
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3: 20 minutinhos saudando para as 9 da manhã.
4: Bom dia, Juninho, bom dia aos ouvintes.
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3: Opa, bom dia para o pessoal da Pastoral da Promoção Humana. 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
3: Ô, gente, vem aí o retiro de cura interior. Vai acontecer nesse próximo final de semana agora, do dia 18 e dia 19 de julho, sábado às 14 horas até domingo às 15 horas no Salão Paroquial. Você quer participar desse retiro? Liga para 9985-5113. Retiro de oração por cura interior. Será nesse final de semana com Andréa Fernandes e também o padre Marcos Paulo.

é reitor do Santuário de Nossa Senhora das Graças, lá da Fazenda Santa Terezinha, onde acontece a tarde de oração lá hoje. É bacana demais. É bacana demais. São 8 horas e 43 minutos. Participe desse retiro, hein? Será o retiro de oração por cura interior. Acontecendo dia 18 e dia 19 agora da nossa querida Santa Antônia da Platina, 18 e 19 de julho.

Valdelice Silva. Aniversariante de hoje, Valdelice. Parabéns pelo seu aniversário, Valdelice. Gente boa. É, Deus te abençoe, Deus te proteja. Muitos anos de vida. Arielle Dalila Alves de Jesus, aniversariante também hoje. Que Deus te abençoe, Deus te proteja. É, muitos anos de vida. Que essa data de hoje se repita por muitos e muitos anos. É, parabéns também para você, Ana Maria Souza. Ana Maria, feliz aniversário, Ana Maria. Só pra velhinha do Bolo Panificadora Fripan e F2 Supermercados, nessa data tão especial do seu aniversário. É, quanta gente comemorando o aniversário hoje, hein? Agora são 8h45, bom dia!

0: ela manja, hein? A melhor cozinheira da cidade. Mandar um abraço pra dona Beth, sempre fazendo com alegria aquilo que faz. Ô Rogério, você tá bom, Rogério? Melhorou, Rogério? Um abraço ao Rogério do Sorvete aí também. Ele e a Vanessa, de rádio ligado aqui com a 102.
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0: Ô, Juninho Queiroz, você é o fera do rádio mesmo? Você é... dá pra você tocar aquela música que fala assim... Numa ligação fria...
3: Uma ligação fria...
0: Ó... Oh.

0: 8h49.
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0: Alô, doutor Anderson Vieira dos Santos. Tá pegando carona comigo lá na Clínica Essencial, ouvindo a melhor, hein?
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0: Oi, Sofia Maria.
3: É o Falcão.
0: Oh, minha amiguinha, minha amiguinha, minha amiguinha, Sofia Maria.
3: É o Falcão.
0: Bom dia, Sofia.
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0: 54. Oi, doutora Mariana, tá pegando carona aqui da 102.3, a melhor reumatologista da região do Norte Pioneiro do Paraná, né, doutora Mariana? Todas as manhãs, sempre ligado aqui na melhor.
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0: 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Olha, desapareceu lá do Monte Real, do seu Vicente, uma vaca preta e um bezerro também da cor preta. Quem tiver qualquer informação, entre em contato com o seu Vicente ou de São lá no Monte Real. Desapareceu então uma vaca cor preta e um bezerro também da cor preta lá do seu Vicente. Quem souber, entre em contato com o de São ou então com o seu Vicente lá no Monte Real. Juninho Queiroz! Ô, fera do rádio! Bom dia, gente! Bom dia, povo! Alô, Rony! Alô, Dalva, obrigado pelo carinho de vocês, hein? Que povo bom, que povo bom!
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0: Opa, obrigado Deus, por mais um dia, obrigado Senhor, viu Valbinho, Baião, tá ligadinho aqui com a Rádio Difusora, Valbinho, como é que você tá, Valbinho? Obrigado pela audiência, viu, lá no sítio dos Baiões, ligadinho aqui comigo, o Robson, tá mandando um abraço.

abraço pro bairro das Antas, lá em Tomazina. É, bom dia, Nassim, Sueli, de rádio ligado comigo. É, Cristiane, que festão, hein? Um grande abraço para vocês aí, de rádio ligado com a 102.3. Povo chique, ouvindo a Rádio Difusora, nesta manhã gostosa de segunda-feira, é dia da tarde de oração, lá no Santuário de Nossa Senhora das Graças, viu, vovó Coruja? É hoje, a Sônia Oliveira, hoje tem tarde de oração lá no Santuário de Nossa Senhora das Graças, da Fazenda Santa Terezinha. Começa às 13h30 com a recitação do Rosário e às 15h30 a missa. Inverno Difusora, bora. FM. Bora. Seu dia seja abençoado com a presença de Deus. A todos um bom dia.

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8: Opa! Muito bom dia! Bom dia pra você que está aí na sintonia com a nossa 102.3. É a Rádio do Povo, meu Brasil! Rafa Regis!
9: Brasil, ziu, ziu, ziu!
8: Saudades!
9: Saudades.
8: De quem já fez.
9: Ai, saudade de quê?
8: De quem já fez muito.
9: Ah, é. Isso é verdade mesmo.
8: Errou! Ai, bom dia, Rafa Regis.
9: E hoje não faz nada. Ai. Bom dia pra você, Thaís. Bom dia pra você, ouvinte da nossa Difusora FM. Segundou por aqui. O dia mais triste mesmo foi o sábado, né? Que eu passei o sábado. Caramba, era pra estar arrumando as coisas.
8: Era pra estar arrumando, fazendo aquele churrasco em casa.
9: Ah, meu Deus do céu. Mas fazer o quê, né? Vai, cadê? Voltaram remando lá. Foi só pra tirar o Brasil. É o Noruega também, viu?
8: Fizeram agora... nada com o jogo lá contra a Inglaterra, né?
9: É, exato. Agora eu sou Inglaterra. Agora, ou seja, vai estar em Argentina.
8: Desde pequenininho, você é inglês.
9: Sou. Yes, né? Yes. Let's
8: Bom,
9: go.
8: Agora são 9h06. Hoje...
9: Hoje.
8: Hoje é dia de rock, bebê. Rafa Regis, vamos às comemorações de hoje.
9: Já que você tocou no assunto, vamos destacar também, apesar de sermos uma rádio sertaneja, mas hoje é dia do rock, bebê.
8: Mas quem disse que o sertanejo ficou atrás?
9: Claro que não.
8: Claro que não, porque hoje também se comemora o dia da música e da viola caipira.
9: Oh, coisa boa. E com isso também nós vamos celebrar o dia do cantor e compositor sertanejo.
8: Hoje também é o dia do cantor. Quem é o cantor?
9: Quem é o cantor? Aí, beleza. Temos vários no nosso programa aqui.
8: Aqui também é aquele dia que todo mundo fica satisfeito quando esse aqui chega, né, Rafa?
9: Aí é bom demais. Dá um alívio, hein? Hoje é dia do 13º salário.
8: Hoje também se comemora a lei do 13º salário.
9: Muito bem. Hoje também celebrando o dia do atleta master.
8: Hoje é o dia do paraíso dos tolos.
9: Olha. Hoje também é o dia do feijão, mas não é qualquer feijão. É o feijão com salsicha.
8: Vixe Maria. Hoje também é o dia do sorvete de nitrogênio.
9: Hoje também é dia do engenheiro sanitarista.
8: Assumiu aí, Rafa, o seu lado?
9: lado
8: hoje
9: nerd.
8: É o dia de assumir o seu lado nerd.
9: Ô, louco, que coisa. Hoje também é dia de apreciar a música de barbearia.
8: E hoje é o dia do agente de escolta e vigilância penitenciária.
9: Hoje é o aniversário, Thaís, da Copa. É aniversário da Copa do Mundo, por quê? Porque hoje, cadê aqui a comemoração? Foi no dia de hoje, né, que nós tivemos o início da primeira Copa no Uruguai em 1930.
8: Lá no Centenário, né?
9: Lá no Centenário. Boa, lindo estádio.
8: Lindo estádio, Centenário, lá no Uruguai.
9: Foi, né? Foi. Nossa, bonito demais.
8: Bom, e agora, 13 de julho, você que tá aniversariando hoje também, mandando aí pra nós, só lembrando, Rafa Regis.
9: É, que faltam 171 dias pra acabar o ano.
8: E estamos vivendo a lua minguante. 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
1: Ai, que vontade, ai, que vontade. Pra começar.
0: Com Bruno Marrone.

0: Bom, e agora são 9h11. 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
0: 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Agora são 9h13.
1: E vamos lá com as primeiras previsões do horóscopo de hoje. Ariano, Ariana, um ótimo dia. Olha, a vontade de se divertir e a de guardar dinheiro poderão entrar em conflito.

0: Perfeito. Um gasto por impulso com lazer, presente ou um projeto criativo parecerá irresistível, embora a situação financeira peça cautela. Antes de passar o cartão, respire e confira se o gasto vai caber no seu orçamento. Conversas carinhosas com a família vão acalmar o seu coração.
1: Oi, taurino, taurina, bom dia. E a previsão hoje, aproveite o dia para resolver assuntos práticos com jeito e paciência. Conversas com irmãos, vizinhos ou colegas fluirão bem. Um recado carinhoso reaproxima alguém especial. E uma novidade que surgirá de repente poderá bagunçar a agenda ou mudar um plano de última hora e pedir flexibilidade. Organize documentos e acerte detalhes de um curso.
0: Agora é com você, geminiano. Agora é com você, geminiana. Um ótimo dia. E o foco de hoje será o dinheiro e o valor. E o que tem valor, né, para você? Uma oportunidade de ganho poderá surgir assim de repente. Haverá também risco de gasto impulsivo, então pondere bem antes das decisões. Valerá rever o orçamento, cobrar um pagamento atrasado ou apostar em um talento que poderá aumentar seus rendimentos. E reencontros especiais à vista.
1: Oi, Câncer, bom dia!
0: Bom dia!
1: Empatia, autoestima, magnetismo e delicadeza não faltarão com Lua em seu signo. Então aproveite para cuidar da sua imagem, do corpo e do seu equilíbrio. Será um bom momento para tomar decisões, fazer boas escolhas. Uma surpresa no amor poderá mexer com o coração. Evite criar expectativas demais em cima de um clima passageiro. Siga com fé.
0: Amém.
1: E muito café, meu amigo.
0: Isso aí tem que ter. Nossa Leão. Senhora. Ai, ai. Então vamos lá com você, leonino, leonina. Bom dia.
1: Bom dia.
0: Muito bem, à vontade de novidades. Falará alto no amor e na vida social. Um encontro inesperado ou uma paixão repentina poderá surgir assim do nada e balançar as estruturas. Ótimo momento para ousar no visual, aceitar um convite diferente e se divertir. Curta o momento sem o peso do compromisso. Hora de finalizar um ciclo e dar uma virada de vida.
1: Oi, Virgem, bom dia. Previsão hoje, indicação de um amigo, convite de um grupo ou uma conversa na rede poderá abrir novas possibilidades. Valerá aumentar a participação social e somar forças com as pessoas certas. Um imprevisto poderá mudar um plano combinado e pedir flexibilidade. A fase seguirá positiva para a imagem, negócios e oportunidades financeiras. Conquistas pela frente. E daqui a pouco, as últimas previsões, o horóscopo do dia para você que acompanha aqui na sua melhor programação. Agora são 9:16.
2: Essa música é muito importante na nossa caminhada.
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0: 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E agora são 9h19, aquele bom dia.
1: Alô?
0: Pra quem já está aqui, alô, mandando o seu bom dia, alô, interagindo com a gente, o Nelson Viana Filho, bom dia pra você.
1: Ei, Nelson, quem mais? Dona Eli Braga, seu Zezinho, um abraço pra vocês.
0: Quem mais? Bom dia.
2: Bom dia, alô, Rafa, bom dia, Thaís. Aqui é o Baixinho do Vilão, mandar uma música pra nós aí, o amigo da roça, oferecer pra todos meus parentes, meus colegas, lá pro Bruninho Pedreiro, pro Carlinho Queixinho, lá pro Pelé, meu primo também, lá pro Valdo do Salão, lá pro Jorjão do Bar. Faz pra nós, ô Rafa, essa música pra nós aí, fazendo um favor.
1: Muito bem, baixinho.
2: E vai.
1: Vai o quê?
2: E vem Brasil, né? Agora vamos torcer pro Santo e Corinthians, né? Porque esse time ainda tá ruim.
1: Ai, meu Deus do céu.
2: Deus abençoe.
0: Ai, tá danado.
1: Quero.
0: Um abraço, bom dia, Júlio César Bueno, lá de São Manuel.
1: Um abraço pra você em Ourinhos, um abraço pra nossa amiga Inês Fusco. E hoje é um dia muito especial para a família, porque hoje o único filho dela, o filho único dela aí, faz aniversário e tá pedindo aí pra gente oferecer uma música pra ele, que é o Thiago Fusco. Um abraço pra você, Thiago.
0: Thiago!
1: Parabéns!
3: Parabéns!
1: Parabéns pra você, Thiago. Felicidade,
0: muitas
1: saúde.
0: Felicidades.
1: E muita paz.
0: Quem
1: tudo de bom.
0: Está com a gente nesta manhã?
1: Aí, pronto, disse tudo. Juruna Batera.
0: Ai, como ele falou, ô povo, faz tempo que não escuto aí a repicada da Batera.
1: Nossa, tá aí.
0: Ó, escutou.
1: Tá aí.
0: Bom dia, Jessi.
4: Tem um versinho pra vocês.
1: Atenção.
4: Pra vocês escutar.
1: Vai.
4: Abaixei aqui a música pessoal e tá, beleza?
1: Tranquilo. Vai, versinho.
0: Vai, Jessi.
1: Alô?
4: 60 dias apaixonado, Chitãozinho e Choró.
1: Viu, versinho?
4: Viajando pra Mato Grosso. Ofereço pro Fábio Lara.
1: Se tiver na casa
4: o
1: dele.
4: O seu Pedro Neto, Cão da Bucana. O Bairro Mané, Bairro Funk. O Cão da Bucana. Pra Márcia do Dinei, Robinho. Pardal.
1: Grande Pardal.
4: O patrão de jovem, ok? Pra e Dona Cida, pra Dona Creuza, pra Lili, do Marcelo. E patrão de jovem, ok? Beleza?
0: Beleza, Jessi!
4: Chitãozinho e Choró. 60 dias apaixonado.
1: Bom. Nada de versinho?
0: Não, eu acho que o versinho tá aqui, não é possível.
4: Minha de Jesus, veio a queda, foi ao chão.

0: seu irmão. O terceiro foi aquele que a Tereza deu a mão.
1: Aê, Jessi!
2: Salvaremos, salvaremos esse.
1: Salvaremos esse versinho,
2: por favor.
1: Tá?
2: Maravilhoso.
1: Ó, o Xalala, você sabia que o Sandro fechou a Dom Pedro, rapaz? Cê... pra fazer um aniversário? Você ficou sabendo?
2: Eu tive uns burburinhos e algumas imagens. Você viu a imagem?
1: Você viu a imagem de ontem?
2: Não, a de ontem.
1: Eu
2: acabei nem comentando aqui, viu, Cris? Mas eu vi sim, eu assisti. Que coisa,
1: rapaz,
2: não?
1: Rapaz.
2: Que coisa.
1: Sandro todo no estilo pra sorriso maroto.
2: Trajado
1: pro
2: sorriso.
1: Trajado.
2: E depois também deu um capotou, né? Depois também capotou.
1: Depois ele tava assim, ó.
3: Tô ruim, mas tô ruim.
2: Ruim. Não.
1: Eita, danado.
2: Que isso,
1: bom dia. Mano. Quem está aqui? Aproveitando o Xalala, ó. Ah. Chegou. Xalala também. Apagou.
2: Apagou.
1: Xalala, esse mesmo aí.
2: É isso aí.
1: Bom dia lá pra Sapopema, Marcelo.
2: Alô,
1: mandando
2: Corinthians.
1: Aquele vai, Corinthians.
2: Xalala. Vai.
1: Pioca, bom dia.
4: Bom dia, Thaís. Bom dia, Rafa. Logo pra mim, Leonardo. Amanhã, manda pra Deusana, Rita de Cassini, Nortente, pra Cezeli, Catiane, Viviane, Leidilane, Zenil, Saúde, Fininha, Cristina, Claudinei, Neiva, Queiroz, Fátima de Quatiguá, Marley, Raimundo, Nair, Bete, Leandro, Cristiano.

0: Jacarezinho.
1: Muito
2: valeu,
1: bem.
2: Um abração. Bom dia, pessoal, lá no Juca Batista.
1: Maria José, aquele abraço.
2: Bom dia também para nossa querida amiga ouvinte de todos os dias, Marlene Brito. Tem aniversário hoje.
1: Que beleza. Hoje é aniversário do filho dela, o Lucas Brito. Toda a felicidade deste mundo. Amor. Um abraço, Lucas.
2: Lucas, felicidades.

0: de Cambará ouvindo vocês. Ofélia Teixeira. Bom dia,
1: Ofélia. Tudo de bom.
2: Oi, Caís e Rafa. Bom dia pra vocês. Dia. Uma boa segunda-feira.
1: Já esqueceu o Bidico?
2: É a Neiva Queiroz. Taís, hoje eu queria ouvir a música Ponto G. Vai pro Bidico.
3: Aí. Especial, né?
2: Especialmente pra ele. Vai pra todos que estão ouvindo o programa. Vai pra Deusana Fioca, Rita de Cássia. A Eva Reginato, vai pra todo mundo do Gabiroba, lá do Pau D'Alho. Vai pra Fátima, as três Fátima lá do Pau D'Alho.
1: Certo.
2: Vai pra todos de Santo Antônio da Pratina. E vai pra todo mundo do Hospital Nossa Senhora da Saúde, lá do Asilo São Francisco de Assis. E pra vocês, Rafa e Thaís. Um abraço e fica com Deus.
1: Muito
2: e pra
1: bem.
2: Todo mundo da construção civil. Pra ponto G.
3: Valeu, bom dia, Marileia. Também está mandando hoje, Rafa Regis.
1: Um abraço para os irmãos Marcinho Garçom. Ah, o Marcinho fez aniversário ontem.
3: Fez aniversário ontem.
1: E o Marcelo fez no sábado.
3: Uh-huh.
1: Muito bem. E vai
3: o seu pai também. O Pateta também fez aniversário semana passada.
1: Por isso que chama Bairro da Alegria. É só festa nesse bairro. Que maravilha. Então, para os aniversariantes. Parabéns, Marcinho, Marcelo e Pateta também.
3: Um abraço a Lucimara Dias. Ótima e abençoada segunda-feira pra vocês.
1: Obrigado, Lucimara.
3: Um abração, bom dia.
4: Oi, Rafa. Oi, Thaís. Bom dia. Tudo bem? Quem fala aqui é Maria Priscila Souza, e conhecida por Cidinha, moro em Joaquim Tavarense. Gostaria que vocês apanhassem uma música pra mim. Eduardo Costa, Deus é Caipira. E eu ofereço pra Patinha, pra Carolete, pra Celina, pra Valdenice, pra Lurdinha e pra todo mundo que estiver ouvindo de Catiguá. E se você me atender, muito obrigado. Pra vocês e da rádio, pra quem estiver ouvindo. Tchau, tchau.
3: Tchau, tchau.
1: Tchau, tchau. Tchau, tchau.
3: Cidinha. Agora são 9h26. Olha, tá chegando o Christian Ralph, sensível demais.
1: Vai pra quem?
3: Porque essa aqui é atendendo um pedido do nosso amigo Neno Guarini.
5: Oi, Thaís, bom dia, Rafa.
1: Bom dia,
5: Neno. Bom dia, Thaís, tudo bem? É o Neno Guarini, tudo bem?
1: Tudo bem,
5: hoje, Neno. É aniversário da minha patroa, Dionísia, que trabalha na Sanepar. Um dia muito especial, né? Então não posso deixar de fazer uma homenagem pra ela, né? Pedir uma música legal aí do Christian Ralph, sensível demais. Beleza, minha amiga?
1: Maravilha.
5: Um abraço.
3: Opa, Dionísia,
1: ô, Dionísia.
3: Lá da Sanepar. Parabéns, que Deus abençoe. Recebendo os parabéns também da sogra.
1: Isso aí.
3: Maria Luísa Guarini, que Deus abençoe, Dionísia. Agora vamos curtir um Christian Ralph.
1: Sensível demais.

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5: Brasil, a seleção chegou.
6: A seleção chegou, ai, Lucas!
7: Ai, ai, Lucas, só você,
6: Lucas,
7: mesmo.
6: Bom dia pra você, Lucas.
7: Bom dia, Lucas! Bom dia. Tô com medo.
6: Vai, fala, Lucas.
7: Vai, como é que é? Vai, já canta. Como é que é o... Vai,
6: vai, canta.
7: E o nome dos jogadores? Vai, a música, vai, da seleção.
8: Vini Júnior. Vini Júnior. Rafinha, Rafinha. Alisson, Alisson. Casemiro, Casemiro. Militão, Militão. Marquinho, Marquinho. Fabinho, Fabinho. Alexandre, Alexandre. Paquetá.
6: E Paquetá.
8: Cabeção, Cabeção.
6: Tem Cabeção também.
8: Bate nele, bate nele. Henrique, espessou, espeta morto, que o rei voltou.
6: Aê,
7: aí, aí, mano, Lucas.
6: Ó, e aí,

0: Então, tá torcendo pra quem agora, Lucas?
1: Quem
0: você acha que vai ser o campeão da Copa?
1: Argentina?
0: Inglaterra?
1: Inglaterra?
2: Eu queria que
0: França?
1: O Haaland? O Haaland também já foi
0: remontado. Já ralou da Copa. Da Copa também.
1: Oh, meu Deus do céu.
0: Lucas, tá de férias?
1: Tá de férias? É. Fazendo o quê?
0: Fazendo o quê em casa?
2: Dormindo.
0: Ai, que inveja. Que inveja de você.
1: Ai, que coisa boa.
0: Um beijo muito pro pessoal bem. Que tá te ouvindo agora.
1: Isso.
0: Pra quem que você vai mandar?
2: Mamãe? Vovô?
1: Sim.
2: E não sei o quê.
0: E quem?
2: Não sei o quê.
1: E não sei o quê também? E não sei o quê também. Então tá bom. Alguém especial assim?
2: Papai.
0: Ah, que lindo.
1: Muito
0: beijo,
1: bem.
0: Lucas.
2: Beijo.
0: Manda um beijo pro pessoal que tá em casa te ouvindo.
2: Beijo, pessoal.
1: Aí, boa.
0: Esse é o Lucas. Lucas é o único da família, tá? Fora o Alexandrinho que agora tá se revezando por aqui, se soltando. O Lucas adora o microfone,
1: verdade,
0: né, Lucas?
1: Verdade. Vai fazer minhas férias, inclusive, né, Lucas? Vai.
0: Vai?
1: Beleza, falou que sim, fez assim, um positivo. Então tá bom, tá combinado.
0: Agora são 9h35, ele chega aqui, a primeira coisa que ele fala, quer falar.
1: Quer falar, lógico.
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1: Muito bem, vamos lá, Libriano, Libriana, um ótimo dia! E atenção, hein, carreira em ascensão. Sua imagem profissional está em destaque. Aproveite para se... Aproveite para... Oh, meu Deus! Aproveite para se posicionar...
0: Não tem como trabalhar.
1: Não dá, não tem condição. Vamos de novo. Carreira em ascensão, sua imagem profissional está em destaque. Aproveite para se posicionar, apresentar uma ideia ou avançar em uma meta importante. Uma mudança repentina no trabalho ou novidade de última hora poderá pedir adaptação. Mantenha a flexibilidade. Conversa com alguém influente. Vai trazer informações preciosas. E o prestígio está em alta.
0: Escorpião. Oi, Escorpião, bom dia.

0: conexões com pessoas de fora, viajem ou se aventurem em novas experiências. Horizontes estarão mais amplos. Aproveite para mudar de cenário, para decidir mudanças e praticar uma filosofia de vida diferente. Clima otimista na carreira, fique de olho nas oportunidades de expansão profissional, mesmo se você estiver de férias. Amizades no radar. Sagitário.
1: Agora é com você, Sagitariano. Agora é com você, Sagitariana. Um ótimo dia. Negociação de investimento, um acerto de contas a dois ou revisão de um financiamento poderá fluir melhor e avançar. Só evite decisões apressadas diante de uma novidade repentina. Valerá planejar a mudança desejada no seu tempo. Visualize o que quer para o futuro. Na vida íntima, encare assuntos delicados e fortaleça o vínculo.
0: Oi, Capricórnio, bom dia! Parcerias continuarão em destaque. O dia favorecerá conversas francas com par, sócio ou cliente. Uma proposta inesperada ou virada em um acordo poderá surgir de repente. Então, ouça mais antes de decisões que envolvem investimentos. Valerá alinhar expectativas e formalizar uma relação especial. Momentos deliciosos. Deliciosos em uma viagem a dois.
1: Alô, você aquariano, alô, você aquariana, um ótimo dia. Olha, a rotina e a saúde vão pedir atenção. Uma novidade poderá alterar a agenda de última hora. Valerá delegar tarefas, resolver assuntos práticos e rever hábitos. Uma ferramenta nova ou uma ideia inesperada poderá facilitar o trabalho e o cotidiano. Cuide do corpo e do seu bem-estar. Atividade física será essencial para manter a vitalidade.
0: E para finalizar, oi peixes, bom dia, criatividade e entusiasmo com um projeto autoral manterão o astral em alta. Aproveite uma oportunidade de trabalho para reinventar a vida e tornar o cotidiano mais agradável. Cuidado para não se iludir com o envolvimento passageiro, mantenha os pés no chão e a rotina vai pedir mais organização. Invista no seu bem-estar porque o amor...
1: Está como?
0: Está em alta para você. Bom dia, bem. São as previsões, o horóscopo de hoje.
1: Muito mais para você. Amanhã, Leonardo.

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1: Bom, e agora são 9h46, tá última semana.
2: Ah, tá acabando.
1: Última semana, vamos falar de Copa do Mundo, Rafa?
2: Vamos falar de Copa do Mundo. É, os dois voltaram? Os dois voltaram? Vini e Virgínia?
1: Voltaram.
2: A volta dos
1: volta
2: que não foram.
1: Dos que nunca foram,
2: ah,
1: né?
2: Ah, tá, só pra saber. Só pra saber. Ai, ai, ai. E detalhe, hein? A seleção da Noruega, não sei se foram todos os jogadores, mas caíram na farra lá em Miami. Não tá nem aí o negócio de eliminação. Foram eliminados à noite. Foram pra balada lá em Miami, Thaís.
1: E você viu que lá na Noruega, mais de 20 mil pessoas se reuniram na porta do Palácio Real pra consolar o rei.
2: Olha, sério?
1: Uhum.
2: Ah, você tá brincando? Viu? Não vi essa.
1: E aí fizeram a remada lá, fizeram aquela batucada pra consolar o rei que estava assim, inconsolável.
2: É, eu imagino, deixaram ele sonhar, né? Aí o que acontece? Foram indo, foi a melhor campanha da Noruega em uma Copa do Mundo. E é isso. Bom, fato é que, né, a Argentina passou... A Inglaterra passou, vão se enfrentar na próxima quarta-feira, dia 15. Antes, amanhã, mais conhecido como amanhã, tem França e Espanha. As duas partidas, 16 horas, tá? Então, França, Espanha, Argentina e Inglaterra. Vamos saber quem será o finalista da competição. E nós estamos...
1: Pra quem estava com saudade da seleção brasileira, você sabe que a seleção volta a campo em setembro contra a Austrália.
2: Vou fazer um protesto aqui, tá? Porque assim, uma das coisas que a gente mais ouviu falar nessa época é da distância da seleção brasileira com a sua torcida, né? O Brasil pouco joga aqui no Brasil e tal. Ah, não, então vamos começar um novo ciclo, parari, parará. Tá, são dois jogos na Austrália. Duas vezes vai jogar com a Austrália na Austrália. Ah, legal, bacana, e provavelmente 2, 3 da manhã, hein? Ah, eu vou falar um negócio, viu? Assim fica difícil.
1: Aí, os destaques de hoje, falando pra você, abafos. Os próximos jogos aí.
2: Os próximos jogos, amanhã então, 4 da tarde, França e Espanha, e na quarta-feira, Inglaterra e Argentina. God Save the King.
1: Que será que vai dar?
2: Vai.
1: Agora são 9h48. Aquele bom dia pra quem está aqui na sintonia, já mandando o seu recado pra nós. A Rosa também está pedindo pra ouvir uma música. Bom dia pra você. Quem mais? Peraí, deixa eu só tirar aqui, né?
2: Tá, calma.
1: Pra gente poder colocar os nossos ouvintes no ar.
2: Naru, quem fala?
3: Bom dia, Thaís. Bom dia, Rafa.
2: Bom dia.
3: Aqui é Jacira de Joaquim Tavra.
2: Bem, Jacira.
3: Eu gostaria de ouvir a música Ponto G.
2: Aí, vai na cara.
3: E... Dá eu ofereço pra vocês da rádio, eu ofereço pro meu esposo

0: Semana, meu filho Patrick, para a esposa dele, para todos que estiver ouvindo. E ofereço também para a Fioca, ofereço para Deusana, que ela esqueceu de mim. Fala para Deusana ligar para a Jacira, que faz tempo já que eu não consigo falar
1: Deusana,
0: com ela.
1: Liga aí.
0: E pro Juninho Queiroz e pra todo mundo que estiver ouvindo. Tchau, obrigado. Não esqueça de nós aqui, Joaquim Pálfora.
2: Valeu, um abraço, bom dia. A Aparecida de Siqueira.
1: Oh, apareceu a Aparecida. Apareceu quem mais aqui? A Nilva Solari também, um abraço pra você.
2: Lá no Pavão 3.
1: Vai,
2: fala. Lá na Fazenda Curitiba.
3: Luna, bom dia pra Thaís, pra Rafa. Vamos?
1: Ele quer.
3: Vamos rapidinho. Oi, bom dia, Thaís, bom dia, Rafa, bom dia para o Alexandre, bom dia para a turminha toda aí, as amigas, participantes, as ouvintes, bom dia para a minha turminha toda, bom dia para meus irmãos com o senhor Marim, sobrinha, sobrinha, cunhada, bom dia para a Luzia, bom dia para a Marcia, família dela, bom dia para a turma do senhor Calçado, para o João, bom dia para toda a curtindo segunda-feira maravilhosa aí, Deus que abençoe vocês, hoje e sempre. O Dedson sentiu jacarezinho. Fique com Deus e até amanhã,
1: amém,
3: se Deus quiser. Tchau, Thaís. Tchau, Rafa. Lorda, tchau, Paes.
1: Não quero.
3: Tchau. Tchau, tchau, Paes. Tchau.
1: Aí, boa.
2: Tchau, Louro. Um abraço, bom
1: pra
2: dia.
1: Você.
2: Quem está aqui mandando também a sua mensagem, a Marilda.
1: Oi,
2: Coimbra,
1: Marilda, o que, que ela tá falando,
2: Rafa,
1: aí? Noruega voltou remando pra casa e vai à Argentina? Não vai, não. Não
2: tá
1: vai.
2: Que vai da Argentina.
1: Não vai.
2: Bom, agora são 9h50. 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
2: Aproveite, agora são 9h53, ponto G tá chegando.

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1: Bom, e agora são 9:57. Bom dia, Zenaide.
2: Oi, Rafa. Oi, Zenaide. Bom dia, aqui é a Zenaide. Estou na carona das meninas aí para desejar uma ótima semana para todo mundo e que Deus nos abençoe mais essa semana, né?
3: Amém.
2: Abraço,
3: amém, amém.
2: Pra vocês, Thaís e Rafa. Obrigado por me atender.
1: Opa, querida, um abração, tudo de bom pra você. E agora são 9:57. 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
1: 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Vamos embora?
3: Vamos embora. Tá chegando o Padre Reginaldo Manzotti com o programa Experiência de Deus. Meio dia e meia à tarde, é toda nossa.
1: Tchau, gente. Tchau. Fiquem com Deus.

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1: Louvado seja nosso Senhor Jesus Cristo. Para sempre seja louvado. Queridos filhos e filhas, como é que foi seu final de semana? Espero que tenha sido bom. Com a missa, certamente a semana será abençoada. Hoje, segunda-feira. Gente, ânimo, alegria no viver neste mês dedicado a Nossa Senhora do Carmo, madrinha da obra Evangelizar é Preciso. Nós estamos em plena novena, o quarto dia. Nossa Senhora, rogai por nós. Quero saudar a todos a partir da Rádio Evangelizar, de onde tudo começa, as rádios irmãs, cujos nomes cito neste momento.
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1: Saúdo pela TV Evangelizar, sinal digital em todo o país, em várias cidades, canal aberto. Pelo YouTube, Padre Manzotti Oficial. Pelo aplicativo da Associação Evangelizar é Preciso. E todas as plataformas digitais. Bora lá, filho, minha fé inabalável, dai-me, Senhor, uma fé inabalável. Repita, dai-me, Senhor, uma fé inabalável. Vamos juntos rezar. Porque nós estamos reunidos na Trindade Santa e esta fé inabalável que nos faz pedir, agradecer, suplicar, confiar, é começar uma semana na presença do Senhor, começar uma semana nos enchendo de Deus, pedindo discernimento em Deus. Acredite, fé não é ausência da dor, é saber onde ancorar, ancorar em Deus. Dai-me uma fé inabalável, Senhor. Dai-me uma fé inabalável. Em nome do Pai, do Filho e do Espírito Santo.

0: Amém. Disse Jesus a seus discípulos: não penseis que eu vim trazer paz à terra. Não vim trazer paz, mas a espada. De fato, vim separar o filho do pai, a filha da mãe, a nora da sogra. Como assim, padre? Jesus é o príncipe da paz. Como pode dizer que veio trazer a espada? Quer dizer, segmento. Que muitas e muitas vezes, no segmento de Jesus Cristo, no segmento a Ele, teremos que fazer cortes, tomar decisões, fazer opções. E isso pode levar a distanciamentos daquilo que não convém a um bom cristão. Os inimigos do homem serão seus próprios familiares. Quem ama seu pai, sua mãe mais do que a mim não é digno de mim. Aqui o amor incondicional a Deus. Quem ama seu filho e sua filha mais do que a mim não é digno de mim. Escute agora. Quem não toma sua cruz e não me segue, não é digno de mim. Senhor Deus, quem procura conservar a sua vida vai perdê-la. E quem perde a sua vida por causa de mim vai encontrá-la. Senhor, eu te consagro toda esta semana e peço, Senhor, manda teus anjos todos os instantes da minha vida, de modo particular hoje. Sabe o som? Manda teus anjos, Senhor, que eu tome a minha cruz e siga o Senhor. Senhor Deus, manda teus anjos para me guardar no caminho do bem, para me guardar no discipulado. Manda teus anjos, Senhor, dentro da minha casa. Manda teu Espírito Santo no meu ambiente de trabalho. Nesse começo de semana, manda teus anjos, Senhor.
1: Envia, Senhor, os teus anjos
0: para nos resgatar, para nos proteger, para nos guiar. Sim, Senhor, manda teus anjos para nos proteger, para nos guardar, para nos iluminar. Manda teus anjos, Senhor, abençoe a todos nós. Peça, você que está indo para o trabalho, você que já está no trabalho, manda teus anjos para te louvar e glorificar. E se por acaso algo se opõe a Deus, eu acordo hoje, Senhor, e canto o teu louvor, abrindo esta segunda-feira, esta semana, Senhor. Levantai-vos, ó meu Deus, estende a tua mão. Vai rezando, filho, vai pedindo, tu és o meu refúgio. Nos momentos difíceis, Senhor, tu és o meu refúgio, confio em vós. Revele a tua face, Senhor. Manda teus anjos que tragam bons fregueses, que tragam bons amigos e aparte as más companhias. Manda teus anjos, Senhor, porque nós precisamos da tua presença. Arcanjo Miguel, príncipe, guardião e guerreiro, venha nos defender do mal. Manda teus anjos, Senhor, o arcanjo Rafael, trazer-nos, Senhor, a palavra de Deus. Manda teus anjos, Senhor, o arcanjo Rafael, que venha trazer os raios curativos de Deus. Miguel, Gabriel, Rafael, valendo.

Anjos de Deus, venham em nosso auxílio. Arcanjos do Senhor, venham em nosso socorro. Repita essa oração. Anjos de Deus, venham em meu auxílio. Anjos do Senhor, venham em meu socorro. E glorificar. Manda teus anjos, Senhor, durante todo o dia de hoje. Arcanjos do Senhor, Miguel, Gabriel, Rafael, permaneça conosco em cada participação, cada pessoa que ligar, cada intenção. E eu quero dizer para você que a melhor forma de que o seu nome esteja no altar do Senhor é você ligar direto 0800 410 6060. Você fala com os nossos atendentes, moças, rapazes, e deixa seu nome. E esses nomes são levados com muita seriedade até ao altar de Deus e várias missas são celebradas na sua intenção. Você prefere mandar um WhatsApp? Também é fácil. É 41-3221-6060. Nós temos como carisma a intercessão, então as suas intenções são as nossas, sempre no altar do Senhor. Eu vou para o intervalo, eu volto já. Nós temos testemunhos, partilha de vida, leitura orante. Volte comigo.

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0: E nós começamos a falar, manda teus anjos, não foi? Assim que a gente começou, manda teus anjos. Vamos escutar um testemunho que mostra como Deus está agindo em nossa vida. Vai lá, sacristão.
1: Meu nome é Valfredo Costa de Brito. Gostaria de dar um testemunho.
0: Diga.
1: Da minha cura.
0: Opa.
1: Eu tive um câncer de próstata. Fiz 20 sessões de radioterapia.
0: Certo.
1: E todas as vezes que eu deitava naquela maca, eu pedia para Jesus da Santa Chagra me curar. E Jesus da Santa Chagra me curou.
0: Oh,
1: tomando água,
0: Frido,
1: fazendo a novena, rezando, minha esposa dando a maior força do meu lado. Não me largou um minuto. Entrou até em depressão com essa situação minha, mas graças a Deus, Jesus da Santa Chagra me curou. E eu agradeço muito a Deus, que Deus nos abençoe a nós todos. Toca o sino, sacristão.
0: Louvado seja Deus, seu Valfrido, de algum lugar do Brasil, Deus seja louvado. Como ele disse, graças a Jesus da Santa e Chagas. E eu pergunto a você, que tal você ajudar a divulgar a devoção de Jesus da Santa e Chagas, que é uma devoção da igreja, é da igreja. Torne-se um líder mensageiro da Capelinha de Jesus da Santa e Chagas. 0800-410-6060, 41-3221-6060. Você está lá na dúvida, será que vou, será que não vou, vai me dar trabalho? Gente, trabalhar para Deus vale a pena. Trabalhar para Jesus, levando a devoção de Jesus das Santas Chagas, dolorosas e gloriosas, que nasceu na cruz e na ressurreição, vale mais do que a pena. Faça esse ato de amor, torne-se um líder mensageiro da Capelinha de Jesus das Santas Chagas. Você estava na dúvida? Hoje, tome a decisão, eu vou me tornar agora. Que Deus confirme este propósito. Cristina, que a paz de Jesus esteja com você.
2: Amém, padre.
0: Deus abençoe, Cristina. Você fala de onde?
2: Eu falo de Orizona, Paraná.
0: Minha saudação a Orizona, Paraná. E como é que você me acompanha?
2: Eu acompanho pela Rádio Colmeia, Rádio Capital, pela TV, onde dá certo.
0: Tá certo, filha. Acho que ali é a TV de Maringá que pega, né? 31.1. Tá certo. Diga lá, Cristina.
2: Olha, primeiramente eu quero dar dois testemunhos.
0: Pois
2: primeiro
0: não.
2: Testemunho é sobre a aposentadoria do meu marido. Ele já estava com 67 anos e já tinha passado por uns 10 advogados, e os advogados falavam que ele não tinha contribuição suficiente para aposentar. E eu comecei a fazer novena, várias novenas, e foi numa novena de São José, que o senhor falou fortemente que tinha uma pessoa que tomasse posse da aposentadoria, e ele estava fazendo até almoço, e eu falei para ele, não, escuta o que o padre está falando, para você tomar posse da aposentadoria. E ele falou, o que, que é isso? Eu falei para você, a aposentadoria vai dar certo, ele falou, amém. Quando foi no outro mês, a advogada mandou mensagem que tinha sido aprovada.
0: Ô, filha, a São José rogou?
2: São José, José providenciou.
0: Amém. Isso, São José, eu tenho muita devoção a São José, não é por acaso que ele é patrono da obra. Esse foi o primeiro isso. Testemunho, tem mais, né?
2: Isso, e o segundo, padre, eu tenho duas filhas, minha filha mais velha mora comigo e minha filha mais nova mora em Santa Catarina. E eu tava costurando com costura em casa e um dia antes eu conversei com ela, quando foi no outro dia, eu recebi a mensagem dela, escrito, que ela precisava de R$1.470 para pagar um boleto. E na hora, coração de mãe é mole, né, eu peguei e fiz o depósito para ela. Passando uns 10 minutos, mais ou menos, eles pediram mais. Foi quando eu desconfiei que eu tinha recebido um golpe. Daí eu corri no banco, fiz o boletim, fui na delegacia, registrei o boletim. E tanto o pessoal do banco como o policial falou que era a coisa mais difícil receber isso de volta.
0: Sim.
2: Daí eu andei contando para umas pessoas, sabe? Contando para minha filha, que chorou bastante. E umas pessoas começaram a tirar sarro de mim, falando que eu era boba, entrei em golpe na época de hoje.
0: É, ajuda muito fazer isso, né?
2: É, eu fiquei muito triste, padre. E o senhor estava fazendo novena de Santa Rita. E uns dois dias antes, o senhor falou assim, quem precisasse de uma causa impossível, que era para pedir Santa Rita. E eu falei, ai, não estou pedindo nada. Eu não estou precisando no momento. Quando passou dois dias,

0: aconteceu esse golpe.
1: Entendi.
0: E era no sétimo dia. E eu peguei, padre, eu cheguei no outro dia, só fazendo oração, e eu peguei, olhei para o céu, chorando, e pedi para Santa Rita que passasse na frente, que deixasse meus inimigos envergonhados, que isso é Santa Rita, era da causa impossível. E isso foi na quinta-feira. Quando foi no domingo, eu recebi o dinheiro de volta, sem descontar um centavo.
1: Nossa, filha, isso é fato louvável, viu?
0: Louvável, padre. Então, toca o sino, sacristão.
1: Isso, toca o sino, sacristão. Tô surpreso de você ter recebido.
0: Isso. Então, padre, tem vários outros testemunhos. Eu fiquei um ano de cadeira de roda, padre, e eu não tinha assim, conhecimento sobre muita igreja católica. Eu fui 12 anos evangélica. E através dessa enfermidade que eu voltei para a igreja católica e comecei a ter fé mesmo. Eu não falava só a verdade, padre. Eu não gostava nem de ouvir sua voz. Mas, Deus, através desse que eu tive que passar, que eu consegui, sabe?
1: Amém.
0: E hoje eu ouço todos os dias. E eu peço oração, padre.
1: Para quem?
0: Eu peço oração pro meu esposo, que ele vai fazer um procedimento cirúrgico.
1: Como é que é o nome dele?
0: Nelson de Souza.
1: Nelson, tá.
0: Uma raspagem na bexiga. Eu vou fazer também uma perícia amanhã no INSS,
1: tá,
0: padre. E peço a Deus também que Deus conceda minha aposentadoria também, que eu sou PCD.
1: Tá bom.
0: E peço oração para minha filha também, e principalmente a pessoa que mora comigo, minha filha mais velha, que ela e meu esposo não estão se conversando, tá, há mais de um ano. São desentendimento bobo, assim, e estão sem conversar.
1: Vamos pedir a restauração. Que Deus abençoe Cristina de Orizona, Paraná, TV Evangelizar, canal 31.1 de Maringá. Ela citou Rádio Colmeia FM, Padre Vinícius Alves Martins, Arcebispo de Maringá, Dom Severino Klazen. Marlene, que a paz de Jesus esteja com você, Marlene.
2: Bom dia, padre.
1: Deus abençoe, Marlene. Você fala de onde?
2: De Lucas do Rio Verde, Mato Grosso.
1: Lucas do Rio Verde, Mato Grosso. Como é que você me acompanha aí?
2: Sim. Eu acompanho pela rádio FM.
1: Tá certo. Diga lá, filha.
2: Ô, padre, eu gostaria que você, se o senhor levasse o nome do meu marido em oração.
1: Tá.
2: Que ele tem muito problema de coluna.
1: Tá. Como é que é o nome do marido, filha?
2: Sebastião.
1: Sebastião.
2: É.
1: Anotei. Ele tem problema de coluna?
2: Tem, padre.
1: Tá bom. Vamos rezar. Bem sei o que é a dor da coluna, que é horrível, algo horrível. Mais alguém você quer deixar em oração, filha?
2: Eu também, né, padre? Pro meu problema que eu tenho nos ossos, né? Que o Altimei me ataca.
1: Tá.
2: E gostaria, padre, de deixar meu testemunho.
1: Conte.
2: Que há 10 anos atrás, eu pedi para o príncipe da paz que eu conseguisse a minha casa, em São José dormindo. E eu consegui, padre, com muita luta, mas eu consegui, daquelas casinhas populares do governo.
1: Amém.
2: Mas eu consegui.
1: Louvado seja Deus. A São José rogou?
2: São José providenciou.
1: É isso mesmo, São José, São José, rogai por nós.
2: É, padre, eu tenho muito... Se eu for contar tudo, as minhas bênçãos que eu consigo, através do senhor.
1: Amém, Deus é maravilhoso.
2: Um dia a pouco.
1: Tá bom, Marlene, levarei o nome do seu marido e louvado seja Deus pela graça que você recebeu. Fique com Deus, Marlene, de Lucas do Rio Verde, Mato Grosso, Rádio Regional FM, Davi Paré, Dom Vital Quitolina, de Diamantino. Amado povo de Deus, nós voltamos com a leitura orante. Pegue a tua Bíblia, se prepare, daqui a pouco, leitura orante, a palavra de Deus. Essa leitura orante da primeira carta de São Paulo aos Coríntios. Voltamos já.
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0: 1 Coríntios capítulo 10. Atenção que eu vou fazer alguns saltos de alguns versículos. Irmãos, 1 Coríntios capítulo 10. Irmãos, eu quero que vocês lembrem do que aconteceu com os nossos antepassados que seguiram Moisés. Todos foram protegidos pela nuvem e passaram pelo Mar Vermelho. Você lembra disso? Vamos ver. Teu conhecimento de história da salvação. Você lembra que Deus conduzia tanto o povo que

quando o sol era forte, Deus os cobria com uma nuvem. À noite, uma bola de fogo para os guiar. Segundo feito, Deus estava muito presente na vida do povo. Não foi à toa que Moisés pediu: caminha conosco, Senhor, apesar de sermos um povo de cabeça dura. Passaram pelo Mar Vermelho, versículo 2. Como seguidores de Moisés, eles foram batizados na nuvem e no mar. Todos comeram a mesma comida espiritual. Beberam da mesma bebida espiritual, pois bebiam daquela rocha espiritual que ia com eles. Mas veja a interpretação que Paulo dá. Lembra que eles tiveram sede e eles pediam água. Moisés, lá em Massa, em Meriba, bateu com o bastão e jorrou água da rocha. Lembra desse fato? Ô padre, eu estou lembrando um pouquinho. Então, qual é a verdadeira rocha de onde brotou água e sangue? Cristo. Nós não bebemos da rocha lá de Moisés. Nós bebemos do lado aberto de Cristo, da chaga do peito de Cristo, onde estava o seu coração, transpassado pela lança, onde jorrou água e sangue. Mas Deus não ficou contente com a maioria deles, e por isso eles morreram, e seus corpos ficaram espalhados no deserto. Você consegue entender esse versículo 5? Você sabe que se fosse em linha reta, o povo saindo do Egito, linha reta até Canaã, não demorava 40 anos. Por que demorou 40 anos? Porque eles ficaram andando em círculos, porque eles desobedeceram a Deus, e até passar uma geração, a geração que desobedeceu a Deus não entrou na terra prometida. Sabia disso? Vai aprendendo, é catequese. Versículo 6. Tudo isso aconteceu a fim de nos servir de exemplo, para nós não querermos coisas más como eles quiseram. Eu pergunto, o mundo hoje, os nossos líderes, e às vezes nós, será que não estamos desejando coisas erradas? Dê uma olhada nos seus desejos mais profundos. Ei, fiz uma pergunta. Não aquilo que sai da boca. Quais são os desejos mais profundos? Tudo isso aconteceu a fim de nos servir de exemplo, para nós não querermos coisas más como eles quiseram. Segundo, vou até mudar a cor. Nem adorar ídolos, como alguns deles adoraram. Você lembra do bezerro de ouro? A base do Sinai. Como diz as Escrituras Sagradas, o povo sentou-se para comer e beber, e se levantou para se divertir. Não devemos cometer imoralidade sexual, como alguns deles fizeram. Olhemos para hoje. Olhemos para hoje. Idolatria. Padre, nós não temos o bezerro de ouro, mas às vezes a idolatria é o cartão de crédito. A idolatria é um vício. A idolatria é o poder. O desejo de mandar. O desejo de ser aclamado. Não devemos cometer imoralidade sexual. Mas padre, isso está tão presente. Tudo é normal hoje? Não. Para um cristão, não é porque todo mundo faz que está certo. Existem princípios que nos conduzem. A imoralidade sexual é um erro. Porque eles fizeram isso, 23 mil deles caíram mortos num dia só.

Versículo 9. Não devemos colocar à prova a paciência de Cristo. Esta palavra sempre me toca. Não colocar à prova a paciência de Cristo. Ele nem falou de Deus. Deus Pai, está falando de Cristo. Todos nós falamos, e eu também, Jesus misericordioso. Tá bom? Mas não coloque à prova a paciência de Cristo, a misericórdia de Cristo. Porque muitos podem pensar, tanto faz quanto fez. Deus é misericordioso mesmo, ele vai perdoar tudo. Como alguém disse, a religião de vocês é fraca. Como assim? Ué, vocês pecam, vão lá, confessam, está tudo perdoado? Não. Se não houver arrependimento, não tem perdão. E como é difícil alguém que envereda por um caminho, por uma tendência má, se corrigir, veja o vício. Enverede por o álcool, vai ver como é difícil a abstinência. Enverede para as drogas, enverede para a fofoca, e vai ver como é difícil calar a língua. Enverede para uma compulsão sexual, e vai ver o quanto é difícil segurar a castidade. Eu vou para o intervalo e eu volto. Eu quero terminar esse texto. Eu quero terminar esse raciocínio, essa perícope. Volte comigo.

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0: Filhos amados, filhas queridas, eu estou em 1 Coríntios capítulo 10. Nós bebemos da rocha que é Cristo. E Paulo vai dar alguns exemplos do que nós não devemos fazer como fizeram os nossos pais no passado, lá no Antigo Testamento. Primeiro, adorar ídolos, não o façamos. Não cometer imoralidade sexual, porque muitos morreram. Não colocar à prova a paciência de Cristo, ele vai dizer logo depois. Não ficar se queixando, versículo 10. Não deve se queixar como fizeram alguns deles. Por isso foram destruídos pelo anjo da morte. Agora veja a moral da história. Às vezes você lê e não presta atenção, versículo 11. Tudo isso aconteceu, e eu contei para você um pouquinho de trás para frente a história da salvação. Aconteceu com nossos antepassados, a fim de servir de exemplo para os outros. E aquilo foi escrito a fim de servirem de aviso para nós. Aviso para nós. Pois estamos vivendo no fim dos tempos. Eu vou parar aqui e eu pergunto. Quanto mais conhecemos a Bíblia, e se eu fui contando, eu peguei de trás para frente os fatos que Paulo citou, não serve de aviso para nós? Por exemplo, não está citado aqui briga entre irmãos, Caim e Abel, do mesmo sangue. O ciúme, a inveja, levou à morte. Não é um aviso para dominarmos o ciúme e a inveja? E assim por diante, eu te pergunto, o que você hoje lembra do Antigo Testamento e serve como um aviso para hoje? Mas amanhã tem mais. E amanhã começo com este versículo. Portanto, aquele que pensa está de pé, é melhor ter cuidado para não cair. Mas isso é amanhã. Esta foi a leitura orante de hoje. Lidiane, que a paz de Jesus esteja com você. Lidiane?
1: Oi, estou ouvindo.
0: Bom dia.
1: Bom dia.
0: Que a paz de Jesus esteja com você, filha.
1: Amém.
0: Você fala de onde?
1: De algum lugar de Minas Gerais.
0: De algum lugar de Minas Gerais, tá certo. O que está acontecendo, Lidiane?
1: Então, padre, eu tô assim, desesperada, porque eu preciso de uma resposta, eu não tô tendo. Eu estou grávida e eu fiz um ultrassom, e o ultrassom não viu o embrião, só viu o saco gestacional e a vesícula vitelina. E eu repeti de novo depois de 10 dias, deu a mesma coisa. E o médico falou comigo que era pra eu esperar um aborto, porque a gravidez não evoluiu. Porém, eu tô sem sintoma nenhum, sem nenhum sangramento, nada, nenhum sintoma de aborto. Pelo contrário, continuo os sintomas da gravidez.
0: Sim.
1: Só que eu sigo assim, sem saber se realmente eu tive uma perda, se realmente não tá aqui, Deus fez um milagre. Sabe, tá sendo assim, tão angustiante viver isso.
0: Eu entendo. Entendo e acolho. Eu não sou médico, muito menos ginecologista, mas obstetra, mas a questão, eu queria só entender o que o médico sugeriu para você esperar?
1: Isso, ele sugeriu para mim esperar um aborto espontâneo, só que o estranho é esse aborto não ter acontecido ainda.
0: Então, filha, você tem que voltar no médico. Você tem que voltar no médico e não fazer nada. Se você tem dúvida, ainda mais se você tem dúvida que é a gravidez, eu não vou debater com o médico. Você não deve fazer nada para depois não se culpar de um aborto provocado. Não sei se eu me fiz entender.

0: Mas, padre, é porque essa gestação foi tão sonhada. E, tipo assim, não dá pra acreditar que Deus permitiu eu ficar grávida e Deus vai me tirar.
1: Filha, o Deus que te deu essa gravidez, se eu não sei, essa gravidez te dará outra? Se não tava, não acompanhou a leitura orante de Jó? Deus deu, Deus tirou, louvado seja Deus. Lidiane, não é de se não é se revoltar contra Deus. Você acredita, você consegue imaginar que Deus Pai, quis que essa criança não nascesse? Existem muitas questões hormonais, questões humanas, físicas, que contribuem para a gestação ou não. Por que, sim, por que você não entrega para Deus?
0: Mas eu estou pedindo tanto a Deus, assim, que se não for da vontade dele, que o meu corpo expulse. Mas cada dia que eu peço isso, mas, tipo assim, não está acontecendo. Meu corpo não está expulsando se realmente aconteceu um aborto.
1: Filha, simplesmente diga, Senhor, está nas tuas mãos. Está nas tuas mãos. Só me parece um pouco inconclusivo esse teu médico. Eu sugiro que você procure de novo e se informe mais uma vez. Faça de novo um exame, uma ecografia, para que você tenha certeza do que está acontecendo. Agora, mais do que isso, eu não sei o que te dizer.
0: O senhor pode fazer uma oração comigo?
1: Posso. Eu quero que você reze, Senhor.
0: Senhor,
1: Eu te entrego. A minha vida.
0: A minha vida.
1: E esta gestação. Seja feita a tua vontade. Eu aceito. Eu creio, Senhor. Que seja neste momento. Ou no futuro. Me darás a graça da maternidade. Eu não me revolto. Eu aceito a tua vontade. Amém. Lidiane, tem alguém que está te acompanhando além do médico? Tem alguém da família?
0: Sim, meu esposo.
1: Vocês estão seguros desse resultado que vocês estão tendo?
0: Não.
1: Então procure outro médico. Na incerteza, procure uma segunda opinião. Você está me ouvindo?
0: Estou ouvindo.
1: Procure uma segunda opinião. Vale a pena. Nós estamos falando de vida. E exatamente por estarmos falando de uma pessoa, vida, é que é importante uma segunda opinião. Que Deus a abençoe. Meu abraço, Lidiane, e rezaremos por você. Escute esse testemunho, por favor.
2: Eu me chamarei José Soares de Lima, resido em Santo Antônio, Salto da Onça, Rio Grande do Norte. Todo esse testemunho da minha filha. Esteve 17 anos com problema seríssimo de desmaio, perda de visão e outras coisas mais. Portanto, eu quero agradecer a graça recebida, que ela está curada, para a honra e glória de nosso Senhor Jesus Cristo. Obrigado, meu Jesus de Santa Chagas, padre Reginaldo Manzotti e toda a sua equipe.
1: Deus seja louvado, Maria José, de Santo Antônio do Salto da Onça, Rio Grande do Norte. Arcebispo Dom João Santos Cardoso, de Natal. Eu vou para o intervalo e eu volto com o quarto dia da novena de Nossa Senhora do Carmo. Volte comigo, acredite, nunca se ouviu dizer que alguém tendo recorrido a Nossa Senhora do Carmo tenha ficado desamparado. Voltamos em oração.

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Hoje, aniversário de Dom Liro Vendelino Meurer, da Diocese de Santo Ângelo, Rio Grande do Sul. Aniversário da rádio Agora FM, Mandaguari, Paraná. Alvorada Mariana FM, Siritinga, Minas Gerais. Também Solte TV Entretenimentos Brasil Limitada, São Caetano do Sul. Gigabyte Multimídia, Uruaçu, Goiás. E hoje, aniversário da minha querida afilhada Helena Pinheiro Tormena. Afilhada de batismo, que Deus abençoe, querida Helena, com muita saúde e muita paz. Muitos conhecem que ela cantou comigo há uns anos atrás no Arraiá do Seu Vigário, ela mesma, hoje já uma moça, 16 anos. Amado povo de Deus, quero lembrar, está chegando 18 de julho, no sábado, estarei em Guarapuava, nos 60 anos da Diocese de Guarapuava. 17 horas a Santa Missa com o Bispo Dom Hamilton e às 18h30 eu convido você para o show de evangelização com a música. Também, pessoal dos Estados Unidos, já fizeram inscrição? Está chegando. Dia 15 e 16 de agosto, é um sábado e um domingo. Eu pregarei sábado retiro no Clube Português em Hudson, das 8h30 da manhã às 5 da tarde, pregações, adoração, missa. No domingo também, padre, as palestras são diferentes, são. Meu grande abraço ao padre Adriano Lessa, sempre grande amigo. Então faça sua inscrição para 15 e 16. Onde, padre? Você pode fazer

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Bom dia, padre. Me chamo Jonathan. Foi um e-mail. Quero deixar um testemunho. Domingo passado, meu sobrinho engoliu um prego. Misericórdia. Recebi a notícia da minha mãe, que estava muito abalada. Na parte da tarde, eu estava assistindo às 24 horas de oração. Me ajoelhei. Pedi que Nossa Senhora intercedesse pelo meu sobrinho. Clamei a Jesus das Santas Chagas que ele derramasse uma gota do seu preciosíssimo sangue sobre o meu sobrinho e o livrasse do perigo. Meu irmão o levou para Maringá, em um bom hospital, e optaram por deixar sair naturalmente, graças à Mãe Maria Santíssima, que intercedeu a Jesus das Santas Chagas. Fomos atendidos e realmente ele expeliu na terça-feira, sem nenhum dano. Meu sobrinho tem 4 anos. Graça alcançada, graça testemunhada, Jonathan, louvado seja Deus. Deus seja louvado, filhos amados. 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Leia esse livro, dê de presente este livro. Tem ajudado muita gente a compreender. Inclusive hoje, eu falava com a Lidiane, e ela perguntava por que Deus permitiu isso. Uma das propostas do livro Inabalável é uma releitura de Jó e entender por que Deus permite certas coisas. Vamos à novena? Juntos, Nossa Senhora do Carmo, rogai por nós. Quarto dia. Nossa Senhora do Carmo, que deixaste o santo escapulário como sinal do vosso amor e proteção, sois reconhecida como assistência na vida e consolador amável na hora da morte. Eu, vosso filho e devoto, pronto a vos servir, disposto a vos amar, me apresento a vós e nesta novena faço o meu pedido. Faça o seu pedido. Faça o seu pedido. Nossa Senhora do Carmo, nunca se ouviu dizer que alguém necessitado, tendo recorrido a vós, tenha ficado desamparado. Com confiança, Mãe do Escapulário, intercedei junto ao vosso Filho Jesus Cristo por mim, por aqueles por quem devo rezar sempre e por aqueles que se confiaram às minhas orações. Mãe amável, sede-nos propícia e rogai por nós a Deus para que sejamos dignos das promessas de Cristo. Nossa Senhora do Carmo, rogai por nós. Mãe do Santo Escapulário, rogai por nós. Madrinha da obra evangelizar é preciso, intercedei por nós. O Senhor esteja convosco. Ele está no meio de nós. Abençoai, Senhor, a água, a roupa dos enfermos, as fotos de família, os remédios e a semana que hoje começa. Esta segunda-feira e toda esta semana, que transcorra em paz, harmonia, felicidades. Em nome do Pai, do Filho e do Espírito Santo. Amém. Começamos e terminamos. Termino com o clipe. Manda teus anjos sobre nós, sobre nosso trabalho.

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Muito bem, vem nessa, simbora com a gente. 11:03, 11:03, 102.3, a mais ouvida, sua difusora FM. Segunda-feira, o clima está gostoso, a temperatura está amena, embora inverno brasileiro. O que significa amena dentro de um período de inverno? Se ela está lá nos 2 graus, 3 graus, você fala, nossa, está muito frio. Amena, 15 graus, 18, 20. Então nós estamos bailando por aí. Estamos acho que nos 20 graus hoje, com a máxima chegando a 22, no máximo. Se chegar, não é verdade? Então tá muito bom. Esses são os principais destaques da nossa programação de abertura nesta segunda-feira. Promessa de alguma coisa de chuva, por exemplo? Até então, não. Tem nada por aqui. De qualquer forma, esse programa entra na plataforma das informações, trazendo para você às 11:03 deste 13 de julho de 2026, segunda-feira, com pouco de sol, pouco de frio, e mandando o programa para as famílias platinenses e de toda a região. Para o Norte Pioneiro, para o Sudoeste da São Paulo, para os internautas. Tem gente de muito longe que ouve a gente lá no exterior, em outros estados da União, Mato Grosso, São Paulo, para cá, Santa Catarina, pessoal do Espírito Santo. Muito obrigado, galera, curtindo a nossa programação. De verdade, Minas Gerais, tem gente ouvindo a gente em Minas Gerais. Ô, coisa boa! E o meu bom dia para uma família que hoje merece a minha homenagem. A família do Luciano, da dona Rosana, a menininha dela, a Mirella, e o menininho, o Bruno. Pensa num casal de filho que a dona Rosana tem, que eu fiquei impressionado. É do tipo, o Bruninho tem 12 aninhos de idade, a Mirella é um pouquinho mais nova, tá bom? É o casalzinho. Mas é um casal que ajuda a mãe. A Mirelinha ajuda a mãe. A mamãe, ela limpa a casa pra mamãe. Mamãe trabalha fora, o papai também. Uma luta. Mas é uma família. Eu falei pro casal lá. Falei pro Bruno e falei pra Mirella. Vocês serão vencedores na vida. Não tem como não ser. Pelo berço que vocês estão tendo. Tiveram. E agora crescendo com essa formação. Mas tem tudo a ver com daqui um pouco jovens muito bem sucedidos na vida. Se darão muito bem, porque eles têm os princípios que a criançada tem que ter. O princípio de estar junto, ajudando a mãe, ajudando o pai, ajudando em casa. E o Brunão, eu fui lá hoje para fazer o serviço lá do meu trabalho imobiliário. Tava ele lá, braço direito, dando a mão para a mãe, faz uma coisa, faz outra. E eu me remeti lá no meu passado e lembrei-me de mim, da minha infância. Eu, mais velho de casa, e coincidentemente o filho da dona Rosana, o Bruno, é o mais velho, ele é mais velho do que a Mirella. Mas os dois ajudam a mãe. E na casa da minha saudosa mãe, eu ajudava a minha mãezinha com todo carinho. Eu sou um homem de sorte. De sorte? Ou Deus deu as graças que de repente eu pudesse estar merecendo de estar colhendo, dando os frutos que eu estou colhendo. Que era um filho que era bastante sensível, tinha um amor imensurável, eu me lembro, pela minha mãe. Eu respeito, mas bota respeito nisso pelo meu pai. Nunca fui discutir, nunca fui xingar o pai, nunca fui de falar um nome feio, erguer a voz pro meu pai, pra minha mãe. É, pra mãe até erguer a voz de vez em quando. Mas ela botava a gente no eixo. Porque mãe já viu como é que é, da mãe você consegue correr, agora do pai é complicado. Mas tá bom. Bruninho, cara, que coisa boa ver você assim comprometido. E tenho certeza, o menino estudioso, o menino que gosta de ficar na casa, ajuda a mãe, com certeza ajuda a família. E se dá bem com a irmãzinha, você vê que o clima na família é leve, é um lar abençoado. Viu, dona Rosana? A senhora pode ficar feliz, minha filha. Seus filhos estão encaminhados, serão filhos em futuro, tá bem? Eu não falei que ia fazer uma homenagem a vocês? E pra garotada? Tá doido. Família assim merece o nosso carinho. E aquelas que estão desajustadas também merecem o nosso carinho. Mas vocês servem com certeza de inspiração para muitas outras, tá? Para se darem bem. São 11:07. Muito bom dia. Com esta a gente abre as portas do programa. 102.3. Pois é, 996484765. Você participa. 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Na plataforma musical, o hall de informações das músicas, nós vamos colocando uma, performando-se com a outra, uma após a outra, para fazer a diferença. 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
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Um abraço apertado ao povo todo lá da região do Parque Jandira. Pessoal das fábricas de terço por ali. Nossa, bombando, hein? Quanta fábrica de terço por ali. Quanta coisa boa. Parque Jandira é um dos bairros mais valorizados aqui da cidade, hein? Gente, que coisa linda. Coisa linda. Um bairro lindo, um bairro nobre. Um bairro onde o pessoal vai à luta. Todo mundo no ritmo do trabalho por aí. O bairro que nos representa bastante, Santo Antônio da Blatina, com certeza, né? Que em pleno desenvolvimento. 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

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E o primeiro sucesso de abertura, esta que tá chegando. Bom dia, desta segunda-feira.

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1: 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Você na sintonia nossa, sabe que tá pintando o menininho, ele chama Cauã Basile. Moleque tem 12 anos de idade, diz que é o novo Neymar. Diz que joga pra caramba. Já pensou, cara? Cauã Basile? De repente você tem um Endrick aí que a gente aposta nele no futuro da seleção brasileira. O Estevão, que ficou fora por contusão grave, mas já tá se restabelecendo, né? Agora é pra próxima. Ainda bem que o Estevão é novinho. Na próxima, incrível, né? O Estevão vai ter 22 anos, cara. Olha isso. O Endrick, 23. Gente, olha que coisa mais linda. Essa molecada. Aquele do que foi do Vasco, o Rayan, acho que 23 também. 23, 24. Vamos ter uma safra de piazada. Daí vamos ter um Rafinha que vai ter seus 30 anos. Já vai estar bem experiente. Não sei se vai ter espaço para jogar no meio dessa molecada aí. E tá pintando uma safrinha aí, né? O Luiz Henrique não jogou nessa Copa, eu gostaria de ver, não jogar, não jogou. Gostaria de ver do começo ao fim. Tipo assim, o Ancelotti falando: Luiz Henrique, dá tudo que você sabe, cara, vai. Vai, arrebenta. É pra você essa Copa. Desse a responsa pra ele, eu acho que ele chamaria a responsa. Mas tá tudo certo. Já acabou, já deu em nada, a gente parou nas oitavas, a gente não seguiu pras quartas, tá tudo bem. Esse é o Brasil, essa é a bola que nós temos, é o que nós tínhamos pra apresentar no momento. E agora pintando esse menino aí, ó, o Basile, Cauã Basile, deixou o Ronaldinho Gaúcho de boca aberta com o seu futebol. Daí é o seguinte, o pessoal diz, é o novo Neymar pintando na área, cara. Que joia, tomara. 12. Fora a molecada aí, né?

0: Tem um menino no Corinthians também, de 14 anos, no centroavante, canhoto. Rapaz do céu, tem 14 anos de idade. Que joga o piá, rapaz. Então, nós temos condição de fazer uma safra boa. Se levar a sério esse país, também no esporte e no futebol, a gente poderá resgatar nossa hegemonia. Se não, não. Se não, não tem jeito. Se não, não dá. Que aqui é o país, por enquanto, faz de conta, né? Um monte de coisa se faz de conta nesse país. 11:15, um segmento nosso aí tão um desastre. Porque a gente quer, porque fica na mão de alguns e aí a gente fica nessa penumbra cinzenta e não vira nada. O dia que a gente pensar coletivamente, o dia que esse Brasil quiser mesmo fazer por onde e fazer todos os setores evoluírem, desenvolverem e crescerem, muita coisa a gente vai resgatar e muita coisa a gente vai fazer novo para mostrar para o mundo quanto o Brasil é inovador e quanto esse país pode ser um dos pulmões da economia mundial. Porque nós temos tudo e mais um pouco. Deus nos presenteou com terras boas, com diversidade, que é um negócio impressionante, qualidade que a gente tem. Meu Deus, é só parar a sacanagem nesse país que a coisa vai ficar boa para todo mundo, inclusive para o mais humilde. Mais humilde que vai poder comprar coisa melhor, vai ter salário melhor. Você tem dúvida disso? Eu não tenho, gente. O nosso país é lindo, é maravilhoso demais, ele tem muita coisa boa. Aqui Deus falou assim, ó, eu vou fazer uma terra boa nesse mundo, mas vou reservar uma tantada boa pro Brasil. Mas se eles continuarem cabeçudo lá, vão continuar padecendo. A hora que descobrirem que tem que ser através do que eu dei para eles, transformar isso em graça e merecida, o povo todo vai se dar bem. Então vamos plantar bem, Brasil, para fazer coisa melhor para o nosso povo de modo geral. São 11:16. O Wilson está aqui na técnica, José Augusto mandando a programação 102.3 lá para a turma da Silva Gás. 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
0: 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Olha aqui quem tá apoiando o nosso programa, chegando numa boa com a gente, com aquele carinho especial, tá lá, Nelson Viana. Um abraço, Nelson, bom dia, meu querido. Bom dia, dona Judite, aí no Jardim, perto da Popular Velha, na região do Jardim Bela Vista, tá curtindo o programa do José Augusto. Bom dia, doutor William, grande advogado. Bom dia, Denise, o casal tá lá em Guapirama curtindo a gente. Pensa no advogado nota 10, esse rapaz chamado William, meu Deus. Carlos Roberto Rodrigues, Jundiaí do Sul, aquele abraço. Abraço apertado para você, Carlos. Bom dia, dona Nilva Solari. Aquele abraço, bom dia, família Solari. Olá, José Augusto, será que você pode tocar uma música pra gente? Amor Sofrido, do cantor Luiz Felipe. Amor Sofrido? Tô na escuta. Olha, nós estamos por fora. Eu tô por fora. O Wilson é um programador musical. Ele também disse que não tá sabendo de nada, não. Bom, ele disse, gosto muito dessa música. Quem tá falando é o Aparecido Gonçalves. Obrigado pela audiência, tá? E o programador musical, se ele não sabe, como é que eu vou saber, né? É, a pessoa já deu a dica aqui, tá no YouTube. Tá no YouTube, mas não tá aqui na nossa seleção musical. Não tá aqui na nossa seleção musical. É, na verdade, poder tocar, pode, né? É só selecionar aqui. Mas ela não tá por enquanto, né? Não é isso? 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Bem, quero passar para você o seguinte, o 4º show de prêmios e quermesse da paróquia São Judas Tadeu. Será quando, José Augusto? É beneficente, hein? Será agora, dia 18 de julho, cai no próximo domingo, seria, é? Próximo domingo mesmo? 18 é sábado. Deixa eu ver, é sábado, né? 18 é sábado. É, dia 18, sábado, 18 de julho, 21 horas. Na Matriz São Judas Tadeu, lá em cima, no Doutor Jamidas. Tá? O 4º prêmio, um celular Redmi Note 4, e Note 14 e uma panela elétrica Electrolux. 3º prêmio, uma TV 32 polegadas e uma Serra Mármore. DWT. 2º prêmio, um vale compras no valor de R$1.500, supermercado Molines. 1º prêmio, uma moto elétrica Soyan, 1.000 watts, no valor de mais de R$8.000. A cartela custa só R$20. Gente, que espetáculo! Vamos nessa? Juntos realizando o sonho de Deus para a paróquia São Judas Tadeu. Deus abençoe a todos ricamente. E lembrando que essa festa também vai ter uma parte, será direcionada à Capela São João Batista da Vila Ribeiro, que vai ser repaginada. Anota com a gente, 11:22. Ah, nas não lidas, no tudo que eu tenho, os sucessos que o rádio tem. Olá, José Augusto, tudo bem? Deixa eu ver com o Wilson aqui. Vamos tocar uma do Luiz Felipe, mas aqui tá aqui na programação, beleza? Aqui nós temos na programação, nós tocamos pra você. Certo, querido? Hein? Aparecido Gonçalves. É Zé Felipe, né? Deve ser Zé Felipe. A pessoa colocou Luiz Felipe, o cantor Luiz Felipe. Não, pois é, mas daí a gente vai deduzindo, né? Se não tem Luiz Felipe, deve ser Zé Felipe. Será que com Zé Felipe tem essa música aqui? Tem, vê se tem aí isso. De repente tem. Amor Sofrido? Se não tiver, nós tocamos aqui, tá? Na programação, na grade musical aí, pra pessoa que tá pedindo. Bom, outra coisa. É o tal negócio, né? A internet tá voando, né? A internet tá voando. E a gente faz de tudo, ou faz o esforço de tudo pra estar no ritmo da internet. Então, quando você tá aqui com músicas, lançamentos colocados pela programação da rádio, já tem outra vendo e engolindo aquelas. E assim é a internet. Ela vem mesmo voando baixo e rasteirando todo mundo. Bom, o Geraldo Ferreira tá ligado. Ele quer uma música e nós vamos tocar também na nossa programação 102.3. José Augusto aqui é Sapopema. Eu sou Marcelo de Sapopema. Manda um musicão pra nós aí. Claro. Quem nasce em Sapopema, o que que é, Marcelão? Sapopemense? Sapopema. Sapopemense? É, Sapopemense, né? Eu imagino que seja. Legal, hein, cara? Vamos lá, vamos descobrir. Lar Jesus Adolescente, deixa eu ver. Bom dia, José Augusto. Festa vai ser sexta e sábado no Lar Jesus Adolescente. Vai ter uma outra coisa aqui, já é outra coisa chegando pra nós. Já estamos misturando um pouco, né? Bom dia, festa, sexta e sábado, agora no Lar Jesus Adolescente.

Ah, entendi, entendi. E lá de cima do Festival de Prêmios é outra, é lá da matriz do São Judas Tadeu. É que emendou tudo, mas essa aqui da sábado, sexta e sábado agora. Vai ser sexta e sábado agora do Lar Jesus Adolescente ou é outra data? Não, preciso entender melhor, né? Porque senão dá embora o meio de campo. Bom, vamos lá. 11:25, sucessos que o rádio tem.

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Boa, boa, 11h34, 11h34 é 102.3. A mais ouvida para você que está na sintonia. Então vamos nessa com o carinho todo especial. Tem alguém passando para nós aqui informação seguinte, ó. Eu quero dizer, José Luiz, que a festa aqui do São Judas Tadeu vai ser no lar. Vai ser no lar Jesus Adolescente, na quadra. Por conta de ter ter cobertura. Aí mudamos a festa para lá. Bom, eu não entendi de novo. Aí me confundiu mais ainda. Bom dia. Festa sexta e sábado do Lar Jesus Adolescente. Daí eu tava falando do festival de prêmios aqui no Dr. Jamidas. Que aqui fala que é no Dr. Jamidas. É, o local.

0: Ó, matriz São Judas Tadeu, doutor Jamidas, certo? Daí a pessoa falou que festa sexta e sábado do Lar Jesus Adolescente é a mesma. Tá. Então vocês vão fazer uma parte simultaneamente, ao mesmo tempo, lá no Lar Jesus Adolescente, é isso? Para ajudar a Capela São João Batista, da Vila Ribeiro, que tá bem judiadinha, e vocês vão repaginá-la, né? Tem um projeto novo aí. É isso? E daí lá em cima, ao mesmo tempo, vai rolar o Festival de Prêmios às 9? Só se for isso. Aí precisava esclarecer um pouco melhor só. Tá, mas vamos lá, gente. Bom, eu vou parar, porque daí senão eu vou me confundir mais. Eu vou falar do jeito que tá na cartela aqui, ó. Do jeito que tá na cartela. São 11h36, é 102.3. 102.3, tá? José Augusto, aquele recado especial. 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Você pede, hein? 102.3. Bom, vamos que vamos. É 102.3, a mais ouvida. Olá, José Augusto. Aqui é Marina Carvalho. José, eu gostaria de parabenizar a minha filha Larissa Jacó, que ontem fez uma prova maravilhosa do FETEXAS. Não foi campeã, mas nós, eu acho que nos representou muito bem. Parabéns, Lari, amamos você. Olha aí, rapaz. Olha, Larissa. Larissa, quebrando aí na verdade, a grande hegemonia de grandes campeões de prova de laço, e Santo Antônio se metendo entre os melhores aí, provas de laço. A jovem Larissa, rapaz, menina de ouro, é da família lá, que tá curtindo a gente da Marina Carvalho, né? Que joia, que coisa boa, viu, Larissa? Tudo de bom, parabéns, querido, um beijão pra você. 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Você pede e a gente toca, certo? Daqui um pouquinho tem mais, tem muito mais repercussão musical na nossa programação. 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
0: 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Bom, 11:40, olho na tela. Se você pede, a gente toca. Daqui um pouquinho, tem classificados o José Augusto e tem notícias do rádio. Rafa Reves. O rádio não para. Bom dia.

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0: tem um minuto e eu quero cumprimentar uma menininha que tem sangue do José Augusto. É uma repórter, começou agora, ela foi da Banda B de Curitiba, recepcionista, telefonista. Trabalhou lá com o Luiz Carlos Martins, com aquela equipe maravilhosa na época dos narradores esportivos, pessoal da televisão. E a Rosana Origa, que é a Robeleza. A Rosana Origa é filha de um primo meu, de primeiro grau, o Zé Carlos Origa, que esteve aqui na Platinense no período de futebol. Mas não deu sequência na carreira como futebolista. Ele tinha, na época, uns 20 anos de idade. Que, aliás, eu tô para ver, eu até comentei isso com o Rafa Regis, eu tô para ver até hoje um jogador que nunca fez fundamento na bola, que é o caso do pai dessa Robeleza aqui, o Origa, que jogou bola comigo depois que eu vim embora de fora, que eu estava iniciando uma carreira aí para profissional. Eu voltei para Jacarezinho e nós fomos campeões lá. Regional, Jacarezinho, de alto nível no futebol amador de Jacarezinho, era de altíssimo nível. Vinha jogador do Matsubara jogar, vinha do União, vinha de Ourinhos, que é celeiro de craque. A molecada de Ourinhos, uma boa parte lá da Vila de Londres, aquele pessoal, ia tudo para grandes clubes, tudo. E uma boa parte vinha jogar no amador de Jacarezinho, era muito forte ali. E eu fui campeão com o pai da Rosana, a Robeleza. E o Origa era um meia esquerda que batia falta tanto com perna direita como com perna esquerda. Ele fazia lançamento tão bom quanto com o pé esquerdo. Quando caía na esquerda dele, ele falava até o nome do camarada. Vai fulano! Batia aqueles cruzamentos lindos por dentro, por lado de dentro do pé. Botava você na cara do gol. E com a perna direita, a mesma coisa. Tanto que ele era exímio, batedor de falta, tanto com uma perna como com outra. Vocês acreditam nisso, gente? O cara que não fez fundamento de futebol, eu sabia o que sabia, levava para campo de jogo. Ó, tinha falta perto da grande área. Era pelo lado esquerdo, ele atrevia a bater com perna direita. O chute de condução, tirando do goleiro, para jogar no contrapé do goleiro. A barreira cobre um canto e jogava no outro. E, numa decisão nossa, ele fez um gol de falta, nós ganhamos de 2-1, e com o pé esquerdo. E em cima do Parque Bela Vista de Jacarezinho, que era uma seleção. Tinha uma metade ali que já tinha, que estava jogando pro futebol em alto nível, Taça Paraná, que era tido como a terceira divisão, e nós ganhamos, e o Origa meteu de pé esquerdo, rapaz, no ângulo do goleiro Vanderlei, que foi da Polícia Militar, um goleiraço. Cara, isso é diferenciado. Então, mas enfim, a Robeleza, ela cobriu o Texas lá em Jacarezinho. Pensa numa menina dinâmica. Você tem tudo para continuar evoluindo cada vez mais, viu, Rô? Você se deu muito bem. Virei o teu fã, minha prima. Ela é prima de segundo grau, porque o pai dela, que é primo e irmão meu, é o de primeiro, evidentemente. Mas a Rô tá indo, que é uma belezinha. Ela é muito simpática, muito querida. E o pessoal tem dado uma mão para ela, com toda a humildade dela. Ela pediu uma mãozinha lá pro Jairo Henrique. De repente, se ela encontrasse com o Rafa num outro evento que o Rafa também, de repente, faz regionalmente, vai conhecer, vai ter oportunidade. Você vai ver, o Rafa, que menina mais gente boa. Bacana demais. É de berço, cara, legal. De berço. Tem um berço legal, tá entendendo?
1: Bacana demais.
0: Se você conhecesse a família dela, é igual a nossa família.
1: É mesmo?
0: É igual a sua, igual a minha.
1: Que legal, Zé.
0: É isso.
1: Bacana.
0: Então, ela tá se dando bem. E tá curtindo isso, rapaz, como principiante, assim como E não parece que é mais uma principiante, né?
1: Não,
0: já tá bem vacinadinha, tá bem, hein?
1: Descontraída, tá bem. Leva muito bem as entrevistas.
0: Isso, entrevistando muito os artistas, legal, entrevistando as autoridades constituídas. Inclusive o Moro teve lá, ela deu um show de entrevista com o candidato, pré-candidato do governo do estado do Paraná, o Moro. Mas vamos lá, 11h55, vocês escutaram a voz do menino, o Rafa. Atualiza as notícias, por favor, Rafa.
1: Bora.
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0: meu amigo José Augusto, muito bom dia pra você, pro nosso ouvinte da nossa manhã regional, alô, sim, o parmeirense também, tá com saudade do Parmeira. Mas olha, o negócio é o seguinte, atualizando as notícias por aqui, eu falei no momento que esses bombeiros foram para a Venezuela, mas agora eles já estão de volta, José Augusto. Os bombeiros militares do Paraná, que estavam na Venezuela para ajudar nos trabalhos de resgate das vítimas dos terremotos, voltaram ao Brasil neste último sábado. O avião em que eles viajaram pousou no Aeroporto Internacional Afonso Pena, lá em São José dos Pinhais, na região metropolitana de Curitiba, por volta das 6 horas da manhã. A equipe paranaense fez parte da Força Tarefa Brasileira, composta também por equipes de São Paulo e Minas Gerais. Os militares integraram o BRA-01, equipe especializada em busca e resgate urbano em processo de certificação junto à Organização das Nações Unidas. A equipe voltou ao Paraná em uma aeronave da FAB após 16 dias de trabalho. As equipes brasileiras, que também contaram com socorristas de Minas Gerais e São Paulo, atuaram no resgate de 14 sobreviventes, segundo Armin Braun, diretor do Centro Nacional de Gerenciamento de Riscos e Desastres do Ministério da Integração e do Desenvolvimento Regional. Bom, hoje, segunda-feira, a máxima hoje não passa dos 19, a mínima 11 graus. Tivemos um pouco de nevoeiro na parte da manhã, teremos algumas umas nuvens agora à tarde, porém a noite será de céu limpo. Até então, de acordo com o site da Climatempo, sem previsão de chuva para esta segundona, José Augusto.
1: Ok, Rafa. Em meio às notícias boas e más, a gente sempre tem que dar as notícias e deixar todo mundo por dentro. É necessário, é uma realidade. E de repente é o que você tem para hoje, vamos dizer assim, ó. Às 11h57, na página do Tá no Site, um casal querido, rapaz. Foram identificadas as vítimas que faleceram no acidente no último dia 12, né? No caso, ontem, no quilômetro 9 da rodovia 53 Jacarezinho, a colisão transversal envolvendo o Volkswagen Fox, com placas aqui de Santo Antônio da Platina. É aqui que tá o casal que tirou a gente do chão, meu. E uma carreta Scania, resultando na morte de duas pessoas, deixando outras duas gravemente feridas. Você já pensou? Já tivemos esse acidente letal esses dias, aí agora mais esse aqui de ontem.
0: Olha, tá assustador os números.
1: Meu pai, tá, porque veja bem, tem muito transtorno na rodovia. E como tá vendo a duplicação, não sei se está vendo descuido, se as pessoas não estão prestando devida atenção. Tem se excedido, o que que é, se é negligência ou coisa parecida. Veja bem, morreram no acidente Terezinha Machado França, dona Terezinha, conhecida dona Terezinha, rapaz. Uma pessoa querida demais, 73 anos de idade, e o Hamilton França, o marido dela, de 70 anos. Ambos não resistiram aos ferimentos. A dona Terezinha faleceu no local. O Hamilton foi socorrido com vida, encaminhado à Santa Casa de Misericórdia de Jacarezinho, mas também não resistiu ao dar entrada na unidade hospitalar. Que barbaridade, que tristeza. Daí, além do casal, outros dois ocupantes do veículo, um homem e uma mulher, ambos 65 anos, foram socorridos em estado grave para o mesmo hospital, onde permanecem internados. Todos os quatro ocupantes residiam aqui na nossa cidade. E quem será os outros dois, hein? Os familiares, de repente, devem estar ouvindo a gente, mas a gente fica agora em oração aqui, pedindo a Deus que, se puder, se for da vontade dele, que ele poupe a vida dessas outras duas pessoas que estavam no veículo Fox, junto com o seu Hamilton e a dona Terezinha, que perderam a vida ontem. Hamilton França e a dona Terezinha França. Pelas fotos, eu vejo claramente quem são. Não são pessoas conhecidas a gente, eram pessoas conhecidas a gente, com quais trocamos ideias, inclusive o Hamilton, que é um pouco mais velho do que a gente, e a dona Terezinha, pessoas que a gente conheceu. Que Deus o tenha, o casal era muito querido de verdade. Que barbaridade, que choque para a família, que choque para todos nós. São realidade, gente. Um minuto para o meio-dia, novas notícias amanhã.
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1: E aqui pela 102.3, a mais ouvida, conecte com a gente, 3534, o 4100 também é um telefone de conexão, só que esse conosco é através do WhatsApp, o 996484765, e com o 3534-4100 é com a Silva Gás, para você pedir gás e água mineral. Também na nossa programação 102.3, informando, hein? O Campeonato Brasileiro vem vindo aí, ó. O Operário, rapaz, bateu no até então líder antes da rodada, o Novo Horizontino. Ó, o Novo Horizontino barbarizando de novo. Tava em primeiro, já tomou a lenha, caiu pra quarto. E o Operário, em pontuação, tá em segundo. E a Platinense

0: invicta na série bronze do estadual de salão. As notícias do esporte agora na 102.3 no Da Boca do Túnel pro campo de jogo.
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0: 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Então apita, Mataranha, vai.
3: Já apitou? Deu um soprão aí.
0: Um negócio, então, já que ele apitou...
3: Apitou e a gente vamos lá.
0: Inaugura com as informações do esporte, Rafa.
3: É, meu amigo José Augusto. Vamos começar falando de Copa do Mundo, né? Daqui a pouquinho a gente passa aí pela nossa Nancy. Mas aí já temos, né, as semifinais definidas da Copa do Mundo. Depois de um França 2, Marrocos 0, nós tivemos também no final de semana, na última sexta, a Espanha, José Augusto, batendo a Bélgica por 2-1.
0: Olha só.
3: A Espanha fez 1-0, a Bélgica empatou e o Merino, de novo, o Merino é cruel, ele só faz gol no finalzinho, hein? Aos 88 minutos, faltando 2 para acabar, 2-1 para a Espanha. E aí tivemos também Noruega e Inglaterra, José Augusto. Noruega, Inglaterra, Noruega fez 1-0, mas a Inglaterra virou 2-1 e aí mandou os noruegueses remando de volta aí para Oslo, de volta para Noruega. E nós teremos um clássico histórico, né?
0: Um joguinho qualquer. É.
3: França e Espanha.
0: Você já pensou, rapaz?
3: Amanhã.
0: Você recorda alguns bons nomes do por exemplo, do selecionador da França? Bom, eu tenho três que são ao concurso, né? Os caras são fera, né? Demais.
3: Olha,
0: E os três estão garantidos amanhã, hein?
3: Estão garantidíssimos. Né?
0: E você sabia que zeraram os cartões?
3: Agora zeraram os cartões. Zeraram os cartões porque é o seguinte. Semifinal, tá todo mundo aí à disposição. E vamos falar de Dembélé, Olis, Doué, Mbappé, o que mais? O Rabiot, cabeludo. Ele...
0: Rabiot e Doué junto, vou te contar um negócio, hein?
3: Vixe Maria. E o Rabiot que é cabeludo, né? Ele tem aquele cabelo mais armadão. O Koné também. Olha, tô falando a última escalação aqui. Manhã no gol, Koundé, o Pamecano, Saliba, Digné. E por aí vai. Essa é a seleção francesa.
0: Digné. Rabiot.
3: Doué.
0: Dembélé.
3: Koné.
0: Koné ou Corné?
3: Não, é com C, um R.
0: Koné. Só faltava ser Corné.
3: Ah, não.
0: Aí arrebentei.
3: Não dá. E Mbappé. Arrebentei com Mbappé.
0: Daí sai correndo.
3: Né? E se borrer.
0: Que coisa, cara. Tá, esse é o lado da França, né?
3: Esse é o...
0: Agora vamos com a Espanha. Tem lá na defesa, tem o que pra gente apreciar?
3: Olha, além do goleiro, o Nais Simon, baita goleiro.
0: Sim.
3: Tem um porro.
0: Aí doer.
3: É, o porro que deve enfrentar o Rabiot, é a mesma linha ali. O Courbaci, bom jogador, José Augusto, quero que você comente. Laporte e o Cucurella. Que foi?
0: Cucurella.
3: Isso, aquele cabeludão, cabelão armado.
0: Que coisa, cara.
3: Cucurella também.
0: Cucurella, Rabiot. Nossa, eu narrando um jogo desse, vou te contar um negócio.
3: Não tem narração, não.
0: Nem
3: tem,
0: dá.
3: Não tem jogo.
0: Hã? E você é do meu lado, reportando.
3: Não. Aí caia ficar assim, ó.
0: Hein? É. Não. Mas se a gente olhar só pros lances da jogada do Cucurella, do Rabiot, do Doué.
3: Do porro.
0: Aí a gente consegue fazer, mas não olha pra mim.
3: Não, tem que ser você narrando.
0: Porque não tem jeito, Rafa.
3: Você encosta pro outro.
0: Rapaz, você é o mal que me segue, hein? Que é isso, Rafa? Por que você não fala os nomes mais acessíveis? Fala Lamine Yamal.
3: Eu já ia chegar lá, mas...
0: Mas demorou pra chegar, hein?
3: Não, é que eu tô... É que você... Não, é que... Você perguntou da linha de zaga, eu tô falando a linha... A linha é...

0: essa é, entendeu? É Porro e Cucurelha, dos dois lados.
1: Sim.
0: Curbaci e Laporte pelo meio. Aí eu vou chegar, por exemplo, no Rodri, que é o capitão. O Ruiz também, que inclusive fez gol diante da Bélgica. Aí na frente, Lamine Yamal, o Dani Olmo, o Baena também. E o Oyarzabal também, que é o
1: artilheiro do time, né?
0: É um dos, com certeza.
1: Quem que é o principal artilheiro hoje da Espanha, hein? Não é o Lamine Yamal, eu acho que é esse Oyarzabal aí.
0: Sim, ele fez.
1: Não é?
0: Sim, sim.
1: Agora, esse Dele Olmo, aquele polaquinho, né?
0: É.
1: Joga, hein,
0: joga muita bola.
1: Tal do Dele Olmo. O Cucurella é de lateral esquerdo, né?
0: É.
1: Joga, hein? Joga ele, cabe, ele é feio só, mas ele joga muito. O rapaz engadeiudo, hein?
0: Ele é aquele.
1: Fala lá, sério.
0: Nossa,
1: mas vamos falar a verdade. É um ótimo ala, né, cara?
0: Baita,
1: ele é muito rápido.
0: Ele ajuda muito o setor de ataque também. Vira e mexe, ele dá umas atacadas boas lá, viu?
1: Pois é.
0: O Cucurella.
1: E o tal do Lamine Yamal, pra variar, no jogo passado que a França se classificou, qual o melhor do jogo?
0: É.
1: O moleque. O menino demais, de 18 demais. Anos de idade.
0: Uma personalidade.
1: Que é isso?
0: Vai pra cima, não tem medo de driblar, não tem medo.
1: E nós estamos falando de século XXI. Lá atrás, quando o Pelé sobressaía, que ele era fenomenal e é tido como o melhor do mundo, se for por tempo na época dele.
0: Sim.
1: Pela cronologia, na época dele, o Pelé é imbatível, incomparável. Jamais.
0: Não tem.
1: Né? O Pelé, com 17, já também causava muito desconforto contra os adversários e já sobressaía.
0: E campeão em 58,
1: claro,
0: na Suécia, né?
1: Com então, 17. E o Lamine Yamal, estamos nos tempos do século XXI, com cheio de tecnologia, estudando por onde os jogadores saem, exatamente, por onde eles, né? Estudando detalhe por detalhe, adversário por adversário, marcador por marcador. E nos tempos atuais, um moleque de 18 arrebenta no meio dos caras de mais idade.
0: É isso. Exatamente.
1: Nossa, a gente tem que ser fã, não é?
0: Não, demais. Bom, a gente falou de uma das semifinais, vamos falar da outra agora.
1: Da outra. Augusto. Essa é de amanhã.
0: Essa
1: França
0: é de amanhã,
1: e Espanha. E da quarta-feira.
0: E da quarta. Quarta-feira também, às 16h. Duelo histórico, que já foi até. Olha, vou falar um negócio, eles são rivais até em guerra, já teve até guerra.
1: Sem dúvida.
0: Entre a Argentina e Inglaterra. A Inglaterra, como eu disse, venceu a Noruega por 2-1. Aliás, dois gols de um cara que também. Nossa senhora, José Augusto tá jogando muito, que é. O Bellingham tá jogando muita bola. Lógico que a gente fala de Inglaterra, lembra do Harry Kane, né? Mas não, o Bellingham.
1: Um dos melhores da Copa, hein?
0: Um dos melhores da Copa.
1: Pelo que eu tô observando, na minha opinião.
0: Com certeza.
1: Se sai esse cara com o melhor da Copa, cara, não vamos.
0: Não é surpresa, não.
1: Não surpreender, não.
0: Não.
1: E ele tá fazendo o que ele começou a fazer nos tempos lá de com o nome lá em cima, com o Mbappé e todo mundo lá. No Real Madrid.
0: Exatamente, no timaço do Real.
1: Ele foi o protagonista. Depois passou o Mbappé. Passou o bastão pro Mbappé. Mas lá no time da Inglaterra hoje, no selecionado, o Harry Kane tá bem, mas ele tá muito melhor. Tá jogando demais.
0: O Bellingham. Demais.
1: Bellingham.
0: Pois é. E aí vamos para adversário da Inglaterra, que vai ser a Argentina, José Augusto. Aliás, a Inglaterra que já venceu a Argentina em 66. Em 86, foi aquele da mano de Deus do Armando Maradona, né? Depois a Inglaterra venceu em 2002. Enfim, são vários confrontos. Mas a Argentina, adversária, venceu a Suíça. Jogo duríssimo, 3-1. José Augusto, tem uma coisa que a gente não pode ignorar. A Argentina está numa estafa. Porque ela foi para a prorrogação diante de Cabo Verde. Sofreu contra o Egito até o último minuto. Não foi pra prorrogação, mas o Egito venceu o Egito de virada no finalzinho. Teve que se empenhar demais. Foi pra prorrogação diante da Suíça. Ou seja, né? É uma seleção realmente que tá se desgastando fisicamente muito mais que as outras. E ganhou da Suíça. O McAllister fez 1-0 logo aos 10. O Nboye da Suíça empatou no segundo tempo. Foi pra prorrogação. E na prorrogação, Julián Álvarez e o Lautaro Martínez fizeram os gols da Argentina na vitória diante da Suíça. Mas eu tenho que destacar aqui o Embolo, que tomou aquele cartão por causa disso.
1: Que judiação, porque a hora que tava o jogo empatado.
0: A Suíça
1: jogando daquele jeito, cara. Eu fiquei boquiaberto de ver o futebol da Suíça. Falei, hoje cai a Argentina.
0: Pois é, acho que tá todo mundo assim.
1: Ué, mas não tinha como. Os caras envolvendo a Argentina no toque refinado de bola. Não era isso que a gente queria ver do Brasil?
0: No mínimo, né?
1: Lá vai uma Suíça que não tem tradição, que não ganhou Copa do Mundo, nunca chegou lá, nunca foi semifinalista.
0: Nem ganhou Copa.
1: Exatamente, seria a primeira vez na história. Chegaria numa semifinal. Ah, lá, os caras se doaram em campo.
0: Pois é.
1: Torneio É daquele jeito, Brasil.
0: Todo jogo é final, né?
1: Todo jogo é final, todo mundo tem que correr, não tem que ficar pensando que tocar a bola é 10, 15, 20 segundos pra tocar a bola para os lados, não, meu.
0: Ficar assistindo só o adversário tocar na bola.
1: E se a gente tivesse espírito de suíços, de paraguaios...
0: Até egípcios, viu?
1: Até egípcios. Exatamente. O Brasil estaria nessa semifinal. Mas nós estamos chorando leite derramado, mas deixando claro que o Brasil precisava disputar torneio. E não entendeu a Copa como torneio, mas vamos lá.
0: Exatamente.
1: Que coisa, daí o embolou, fez aquela caca.
0: Pelo amor de Deus.
1: Mas você sabe, né, bicho? Olha, se não vem a repetição, a televisão não mostra...
0: Não, segue o jogo.
1: Se não tivesse a tecnologia de hoje, você falaria, mas, pô, o cara mereceu ser expulso, né? Ficaríamos por isso, o cara sairia indignado, triste.
0: Exatamente.
1: O rapaz lá. E o time da Suíça poderia ganhar com o Embolo em campo, mas ele fez aquela caca, daí a gente viu o tamanho da besteira que o cara fez.
0: E outras, é.
1: Nossa.
0: A gente pode até discutir a regra em si, gostar ou não gostar da regra, mas o juiz cumpriu o
1: claro,
0: que é a regra.
1: Ué, tanto que...
0: Ele ludibriou a arbitragem.
1: E aquela enganação lá... jogou, inclusive, juiz contra o adversário.
0: Porque ele amarelou o argentino, né?
1: Meteu o cartão amarelo. Daí o árbitro fez correto.
0: Não tem.
1: Tirou o cartão do argentino.
0: Só que.
1: Passou pro cara que já tinha um. Então levou o segundo. Aí o pessoal da Suíça ficou louco, mas tá errado.
0: Não, tá errado. Não tem o que falar.
1: Se alguém estiver falando alguma coisa que ali houve uma maldade contra os suíços, não. Foi o próprio Embolô que embolou lá e fez aquela caca lá.
0: Porque a Suíça tava muito bem.
1: Muito melhor.
0: No melhor momento.
1: Ia ganhar o jogo. Ganhar ia passar para a semifinal pela primeira vez na história.
0: Exatamente. Então é isso. Inglaterra e Argentina na quarta-feira, às 16 horas. José Augusto.
1: Ok, agora o seguinte. Falamos de Copa. Campeonato Brasileiro da Série B. O Operário está voando. Bateu no líder. Né? Na 16ª rodada, o Novo Horizonte era líder. Isso. O Operário foi lá, bateu nele e mudou. Jogou o time de Novo Horizonte, interior de São Paulo, para quarto. E ele, Operário, foi para vice-liderança, Rafa.
0: Exatamente. Olha que vitória importante da equipe do Operário sobre o Novo Horizontino. E que recuperação também do próprio Operário,
1: sem dúvida. Não perdeu mais. Tá aí, ó. Criciúma, 33.
0: Isso.
1: E todos com o mesmo número de jogos.
0: Exatamente.
1: Exceto aqui quatro equipes que vão embaixo lá, que não tem a mínima chance de aproximar.
0: É porque, na verdade, esses quatro aí, José Augusto, inclusive o Londrina, que nós vamos falar, a 17ª acaba hoje. Então, é por causa dos jogos de hoje, inclusive.
1: Sim, essa pendência
0: aí da 17ª.
1: Criciúma, 33 pontos, líder. Vila Nova de Goiás e Operário do Paraná. Alcançou Vila Nova. 31 pontos cada na vice-liderança. Exato. Será que nós vamos ter um Operário na Série A?
0: Ó, já pensou?
1: Poxa vida, que coisa.
0: Ainda falta um turno, né? Mas
1: claro, sim.
0: Foi uma boa recuperação.
1: Uma ótima. Aqui é penúltima rodada, né?
0: E hoje, só pra complementar, 19h.
1: Sim.
0: América Mineiro e Londrina.
1: Lá em Minas Gerais.
0: O América tá afundado lá na última colocação
1: muito
0: com 6
1: mal.
0: Pontos. Apesar do jogo sem Minas, o Londrina precisa da vitória para sair ainda mais aí da região próxima à zona do rebaixamento.
1: É, porque se o Ceará, que tem jogo atrasado...
0: É hoje também.
1: Se ele ganhar a sua partida...
0: É, Ceará e Londrina... é Atlético.
1: Isso.
0: Lá no Ceará.
1: E o Londrina empatando a partida, que seja o Ceará ganhando, o Londrina vai para a zona de rebaixamento.
0: Isso. Exatamente.
1: Você vê... Os paranaenses estão assim, ó. Na artilharia, o Mikael do CRB tem 11, Bruno Santos do Londrina tem 11. Os dois artilheiros. O Londrina, que tá mal, né?
0: Exato.
1: Daí você entra aqui, você vê o Operário na quarta colocação da artilharia, 2 a menos do que o líder Bruno Santos do Londrina.
0: Isso.
1: Tá o Gabriel Bosquila, que jogou no futebol europeu.
0: Exatamente.
1: Ele tem 9 gols.
0: E tá jogando muito lá.
1: Tá jogando demais, é verdade. Tanto que ele joga em nível nacional, os caras transmitem, parece 10, o Londrina joga demais.
0: Exatamente.
1: Daí você vai nas assistências, tem o paranaense aí também. Olha o Londrina, Vitinho, Mota, 4 assistências. Que interessante, Londrina tem artilheiro do campeonato. E tem...
0: Um dos melhores
1: assistentes também, né? Que terceiro maravilha. Assistente aqui.
0: Mas tá lá embaixo.
1: E hoje, dependendo do resultado, volta para a zona de rebaixamento.
0: Exatamente.
1: O Operário tem o Mikael Doca, com 4 assistências, igualzinho o Vitinho Mota do Londrina.
0: Muito bem.
1: Não estamos mal, não, hein, em matéria de estatística, né?
0: Só mais um detalhe da B para C, já que a gente falou de Operário e Londrina. O Maringá venceu no final de semana o Anápolis fora de casa por 1-0 e entrou na zona de classificação da C. Ele é o 7º colocado, hoje estaria classificado aí para a fase de mata-matas, mas ainda tem muita coisa pela frente, José.
1: 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A Platinense em destaque para finalizar da boca do turbo campo de jogo.
0: Pois é, empatou.

0: 1-1, o David fez 1-0 para a Platinense, faltando 2,5 para acabar. Infelizmente a nossa equipe tomou o gol de empate da equipe de Cianorte, mas foi um ponto precioso. A equipe de Cianorte também bem postada, uma equipe muito forte. A Platinense foi a 7 pontos junto com o Seralê e Cianorte, só que o Matelândia venceu o seu jogo diante de Imbaú e com isso assumiu a liderança com 100%, foi a 9 pontos. Agora, no sábado que vem, tem Platinense CR Zenji Futsal e Ipiranga, jogo que acontece no Chimitão às 8 horas da noite. Seguimos invicto, como você já bem destacou.
1: Jogaço. Esse Ipiranga já participou contra a gente? Não, ah, então, né?
0: Contra a gente não.
1: Eita, dureza, hein? Então. Daquele Ipiranga que fez uma primeira fase do outro lado lá, se aí. Destacando na cabeça?
0: Não chegou a ser tão cabeça assim, mas
1: não.
0: Foi ali meio de tabela, mas
1: não foi de cabeça, mas foi de ombro, né?
0: Foi de ombro? Por aí. Mas então, conseguiu a classificação, tem que tomar cuidado, mas vamos pra cima.
1: Então tá, olha aqui, ó. Lembrando que o Vander fez de tudo que podia fazer, mudou o sistema de jogo, alterou durante a partida e alternando a rapaziada na quadra, por detalhe mesmo, a Platinense não trouxe aí os 3 pontos de lá.
0: Pois é.
1: Contra o adversário, completou Cláudio, o seu Cláudio, o grande Cláudio.
0: Opa!
1: Goleiro Arthur que arrebentou no jogo, pegou também muito bem. Se bem que parece que foi um jogo lá, cara. Assim, é um jogo aberto.
0: Não, total.
1: Embora 1-1, mas com muita criação de um lado e de outro.
0: Exatamente. E destaque novamente, não só o David fez um belo gol, mas o Leone novamente, aí José Augusto foi um dos destaques da nossa
1: Nets. E a Platinense também estreou o atleta Bimbo.
0: O Bimbo.
1: Fala nisso, Wilson Mataranha.
0: Ah.
1: Você passou o final de semana, Wilson. Com essa cara sua, você e o rapaz aqui deram a bimba.
0: Zé, é isso aí.
1: Vambora.
0: Vambora,
1: pinta. Amanhã tem mais, 12h17. Ei, Bimbo.

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Muito bom, são 12 horas e 26 minutos. E a Rô Beleza lá em Jacaré, ela estava ouvindo o nosso programa, ficou muito feliz com a minha fala aqui do Rafa Regis, né? E a gente mandou um recado para ela agora em off, enquanto tocava música aqui na programação. Muito bom, querida. Então, manda bala, tá tudo certo, você tá indo muito bem. Viu? A responsa realmente começa. E a Rô Beleza, ela começou brincando nos carnavais lá de Jacarezinho, tá? Como não tem mais cobertura de rádio, aquele trabalho, nós fazíamos um trabalho, porque eu sou de Jacarezinho, de longa data, nascido e criado lá. Então os nossos carnavais eram eram os eventos culturais extremamente contaminantes. Nós fazíamos as coberturas lá com as duas emissoras de rádio, a saudosa Rádio Jacarezinho e a atual Rádio Educadora, que é a Rádio dos Padres. Então nós cobrimos o carnaval lá, porque tinha disputa acirradíssima, premiação alta. E a rádio acompanhava desde a primeira escola, do primeiro bloco até aquelas que concorriam mesmo com pontuação. Igual você vê no Rio de Janeiro lá. Escola não sei o quê, 10, 8, 9. E era a maior festa. Depois tinha a maior festa por lá. Fora os carnavais de salão que a rádio cobria também. Muito lindo demais. Então isso acabou. E o povo fica carente de alguma coisa. E a Rosana foi pra rua. Foi cobrir os carnavais lá, do jeitinho dela, na simplicidade dela. Foi crescendo, foi evoluindo. E virou essa gigante aí das apresentações, do social, das festas culturais lá de Jacarezinho. E ganhando o respeito, inclusive, das autoridades. Tá vendo? E nós aqui admirando o seu trabalho. É assim que começa, minha querida. É assim mesmo. A gente cai um tombo aqui, levanta ali, cai outro tombo acolá, né? E outra, fazendo ao vivo, você tá vendo aí, ó, tem que ter uma dose cavalar de paciência das pessoas que vêm, atrapalham o trabalho. Você tá fazendo um negócio para encerrar o teu material, você tá exausta, cansada, quer ir embora, daqui a pouco vem um, atrapalha. Foi o que você fez nos momentos seus aí da FETEXAS lá. Não era o dia final ainda, mas você falou, olha, eu não vou cortar aqui minha transmissão porque aconteceu teve uma intercorrência aqui, mas leva na esportiva, é isso aí, leva de improviso, leva na esportividade, que é assim que os grandes profissionais fazem. Tem muito jogo de cintura e você tem. Tá bem? 12:27, 102.3, a mais ouvida, e os classificados do José Augusto. 102.3. 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Bem claro aqui, né? Então tá, 12:29, o imóvel do teu sonho tá aqui, vem com a gente. 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

0: 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Um abraço, na sequência tem Rafa Regis no Tarde é Nossa.
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0: Sou eu, Rafa Regis. RR, eu tô na área a partir de agora com você. Nas ondas da 102.3 e sempre também já agradecendo a você que baixou o nosso aplicativo, já deu play. E agora vamos juntos, vamos nessa. Nesta segunda-feira, semana começando, hoje dia 13 de julho de 2026. Muito obrigado por permitir que eu entre aí na sua casa, no seu trabalho, sempre com muita alegria, descontração e a partir de agora a sua participação. 43 996484765, fique à vontade, manda beijo, manda abraço, eu quero os aniversariantes, quero você que ficou ou está ficando mais experiente, segunda-feira, como não estávamos aqui no domingo, pode mandar também quem fez aniversário no final de semana, que a gente compartilha essa data tão especial. 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Mais tarde ele vai soltar a voz. Ah, hoje ele solta a voz. 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Meio-dia, mais 43 minutos. WhatsApp lotando nesta tarde de segunda-feira e os primeiros sucessos chegando. Começando com César Menotti, Fabiano e Luan Santana, Olhos de Luar. Meio-dia e 43, a partir de agora à tarde, é toda nossa!

0: César e Paulinho, depois da meia-noite. Você curtiu aqui depois do meio-dia, meio-dia e 53. E teve também Quem Ama Cuida, Maria Cecília e Rodolfo. Começamos com César Menotti e Fabiano, Olhos de Luar, e participação dele também, né, Luan Santana? Seguinte, a partir de agora neste programa, sua participação com o nome completo e a cidade está valendo aquela cartela para o show de prêmios. Aliás, é o show de prêmios da paróquia São Judas Tadeu, aliás, o quarto show de prêmios e quermesse, né, na paróquia São Judas Tadeu. Deixa eu mandar um grande abraço pro meu amigo Padre Celso Michele e para toda a comunidade. E é o seguinte, dias 17 e 18 agora de julho, mais conhecidos aí como o próximo final de semana, uma super festa, viu, minha gente? Não deixe de participar, hein? E pode já também adquirir a sua cartela. Você que não for o sortudo ou a sortuda aqui neste programa, não fica triste, não. R$20 é o valor dessa cartela para você concorrer aí. Na primeira rodada, uma moto elétrica Soyan, 1.000 watts. Na segunda rodada, um vale-compras de R$1.500 no supermercado Molines. Na terceira rodada, uma TV 32 polegadas e uma serra mármore. E na quarta rodada, um celular Redmi Note 14 e uma panela elétrica Electrolux. Então, só que esse é presencial, tá, minha gente? Esse é presencial. Festona maravilhosa que vai acontecer lá na quadra do Lar Jesus Adolescente. Esse show de prêmios beneficente da paróquia São Judas Tadeu. Então, a partir de agora, nome completo e a cidade. Tá valendo aí essa cartela também pra você já garantir a sua. Ah, só mais um detalhe. Eu falei, né, que é presencial. Então tá bom. Tem que ser presencial. Isso aí não tem o aviso aí. Tá bom, minha gente? Então vamos lá. Vamos pro nosso WhatsApp, porque a Eva Marli já foi a primeira aqui no gatilho. Fala, Eva. Boa tarde.
1: Oi, Rafa. Boa tarde.
0: Tudo bem, Eva? Rafa, tudo ótimo.
1: Toca pra nós hoje, Bruno e Marrone, Cilada de Amor. Só pra curtir. E a tarde é toda nossa.
0: Já mando na sequência, Eva Marli. Uma semana abençoada pra você. Fala, Condé. Alô, Jundiaí do Sul.
2: Boa tarde, Rafa. Condé, Jundiaí do Sul. Rafa, tu ouvi Neguinho Parafuso, essa música foi sempre pro Coriel, pro Samuel Calha, pro Bisona fazendo detecção, socorro e pra todo mundo da gente na programação. Dê boa tarde, Rafa.
0: Tudo de bom.
2: Vai por Índia. A tarde é tudo nossa.
0: Muito bem, Condé. Um abraço pra você. Fala comigo, Edson.
3: Edson. Boa tarde, Rafa. Boa tarde. Aqui o Edson da Fazenda Nossa Senhora da Perpétua Socorro. Gostaria de

0: ouvi a música de Lourenço Lourival, Velha Porteira, oferecimento de Cobra Rosa para meus pais do Sul, pro Condé e o Chico São lá em Rio do Sul, para vocês aí da rádio, pro Paulão e pro Negão que trabalha com a gente aqui na fazenda, pro seu Zé Jardineiro que trabalha aqui com a gente, pro Casão e pro Jorge.
1: Maravilha.
0: O Eduardo de Bruno de Pinhal, o Agnaldo daqui de Santo Antônio Mototáxi.
1: Valeu e valeu demais.
0: Isso, nos atender aí. Tchau, obrigado e a tarde toda nossa.
1: Aí, garoto. Bela assinatura aí, hein? Um abração pra você. Obrigado pela participação, obrigado pela mensagem. Meio-dia e 56, já já tem mais participações por aqui. É isso aí, nome completo e a cidade pra participar da cartela do show de prêmios da paróquia São Judas Tadeu. Cilada de Amor, Bruno Marrone, agora meio-dia e 56.

0: Carreira e Pardinho, Negrinho Parafuso, você curtiu aqui numa tarde é nossa. Exatamente 1h04. Faço o intervalo e volto já com ofertas do Molines, não perca.
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0: Estou de volta, 1h07 e de volta também com a Tarde é Nossa. Só isso? Em pleno meio dia, plena 1h07 da tarde, 17 graus, que é isso, hein? Friozinho, gostoso, tá bom demais, mas não importa, aqui a programação é sempre quente, porque você faz acontecer participando e mandando o seu recado. Hoje, nome completo, cidade, vai concorrer à cartela do show de prêmios da Paróquia São Judas Tadeu, certo? Só que aí, você que ganhar, já vou dar um outro recado aqui. Já deixa na agenda, porque esse show de prêmios tem que ser o presencial. Ganhou? Beleza, vai ter que estar lá, hein? Não vai me dar uma dessa, não vai me ganhar e depois... não dá, cadê o cidadão? Cadê a cidadã? Não tá. Não, tem que ir lá presencial. Mas participe e concorra à sua cartela, finalzinho do programa, a gente faz o sorteio. E eu quero você também economizando. 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
0: 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Vamos lá, vamos em frente. Quem está com a gente curtindo aqui? A Maria França fala com a gente. Maria, boa tarde para você.
2: Boa tarde, Rafa. Tudo bem?
0: Tudo
2: toca
0: ótimo.
2: Toca para mim, Pássaro Livre. Crescer para você, todos a rato, todos os ouvintes, meus clientes. Minha vizinha Elisa Sanda, minha filha Vilma, André, meu filho Bruno, Moreno. Se você me atender, eu agradeço, Rafa.
0: Muito
2: ótima
0: bem,
2: tarde, segunda-feira para você.
0: Eu que
2: Deus
0: agradeço.
2: Deus abençoe você, tua família, toda a nossa família,
0: Amém.
2: Rafa.
0: Amém. Obrigado, Maria.
2: O Rafa, essa pessoa que morreu é meu sobrenome. Você que é parente meu e eu não sei. Eu escutei falando aí no rádio.
0: Eita, Maria, aí vamos ter que averiguar aí, tá bom? A gente tem que dar uma olhada nas informações aqui, viu, Maria França? Simona Levaico, lá de Japira, um abração pra você, tá pedindo aqui, tá pedindo pra chamar o SAMU, com Patrícia Manuela, né? Um abração pra você, uma semana abençoada.

Obrigada, viu, Simone? Obrigado pela participação. A Eunice Maria Lauro fez tudo certinho, ela que é aqui de Santo Antônio da Platina, já colocou o nome completo e a cidade para concorrer à cartela do show de prêmios. Muito bem. Deixa eu ver quem mais. Ô, Maria da Penha, Penha Costureira, um abração para você, viu? É isso aí, vamos espalhar por aqui, hein? Tá, tem muita gente vendendo. Aliás, bem lembrado, viu, Penha? Para quem quiser adquirir as cartelas do show de prêmios lá da paróquia São Judas Tadeu, também pode ir na Farmácia Bela Dona Fórmulas, na Autoescola Preferencial também, enfim, e no próprio escritório da paróquia São Judas Tadeu. Certo? Vai ser uma festa e tanto, pode ter certeza. A Cleusa tá lá na Fazenda Canaã e tá pedindo uma música com Eduardo Costa, Coração Pirata, que eu mando aqui. Já, já, Coração Pirata, eu mando já. E quero mandar um abraço também para Lucélia Duarte, aqui de Santo Antônio da Platina, que está concorrendo também à cartela. Eu vou abrir a velha porteira agora com Chico Rei Paraná, 1:11. Essa vai para o Edson. Edson, com Chico Rei Paraná, beleza?

0: Versão Pirata foi o sucesso que você curtiu aqui no A Tarde é Nossa. Teve também Passado Livre, Sula Mazurega. Teve também Velha Porteira, Chico Rei, Paraná. E sabe o que, que tem agora? Tem a sua participação. O seu recado aqui no nosso WhatsApp 43 996484765. Estão soltando a voz? Então bora, vai. Quem fala?
1: Oi. Rapaz, tudo bem? Quem fala aqui é Maria Aparecida de Souza, conhecida de Aparecidinha, moro em Jacintava Tavarense.
0: Manda boa.
1: E gostaria que você pensasse uma música pra mim. E do padre Manzótico, Michel Teló. E Jantar para Jesus. E gostaria de oferecer para todo mundo, e principalmente para vocês da rádio, para Claudete, para Celina, para Vanenice, para Lourdinha, tudo de Cotiguá. E se você me atender, muito obrigado. E tchau, tchau, Rafa. Fica com Deus.
0: Um abraço para você, Cidinha. Obrigado pela participação. Jantar para Jesus, eu vou mandar aqui com o De Lucas e Lucia, tá certo? Na versão que nós temos por aqui, tá bom, Cidinha? Já mando até na sequência pra você curtir. Alô, alô, quem fala comigo é Carla. Boa tarde pra você, Carla.
2: Boa tarde, Rafa, aqui é a Carla da Vila Coelho. Tudo bem?
0: Tudo ótimo.
2: Ô, Rafa, toca a música do Zezé de Camargo Luciano, Irmão da Lua, Amigo da Estrada, pra mim, por favor. Ofereço pra Yara, minha filha, Isadora, Rian, João Vitor, meus netos Antônio, Heitor e Isaac. Um abraço, Rafa.
0: Um abraço pra você também, Carla. Já vai na próxima sequência. Um abração. Deus abençoe a família toda aí, viu? Semana abençoada pra você e pra todos. Quem mais? GG do Vilão, fala.
3: Olá, Rafa. Boa tarde, Rafa. Aqui é o Gerildo Marques, o GG do Vilão. É, Rafa, o nosso Corinthians acabou empatando com o Cascavel ontem, né? 1-1, né?
0: Jogaço.
3: Mas é vida que segue, logo, logo, com o volta do Brasileirão. E saudades. Na derrota, muita. Na vitória, mas dá saudade.
0: Senhora,
3: Rafa, manda muita a música pra nós e... Corpo e Alma, que o Minerva Zé Rico, manda lá pro Zé Pião, pro Manuel ali do Conjunto Júnior Afonso, pra todos os parceiros. Um grande abraço, Genildo Marques, um grande abraço do GG do Vilão. Tchau, tchau, e vai Corinthians, Rafa.
0: Valeu, GG, um abraço pra você, obrigado pela participação. Tô recebendo também aquele vai Corinthians do Marcelo, que é lá de Sapopema. Obrigado, Marcelo, obrigado pela participação. A Maria Eunice da Silva, lá da Vila Ribeiro, tá participando do sorteio. Gente, você que tá chegando agora, nome completo e a cidade, pra você concorrer à cartela do show de prêmios da Paróquia São Judas Tadeu, nessa quermesse maravilhosa, nos próximos dias 17 e 18, agora, hein, de julho. Quem mais fala comigo? Boa tarde.
4: Boa

0: Música da Ana Castela.
1: Oh, meu Deus do céu. Quem tá falando com o tio Rafa aqui?
0: Olha onde eu tô.
1: Oh, olha onde eu tô. Um beijo do tio Rafa pra você. Coisa linda. Ana Castela, claro que eu mando especialmente pra você. Tá bom? Deixa eu colocar aqui. Isso, pronto, já tá. Agora 1 hora mais 26 minutos. Então vamos lá, vamos emendar

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0: Exatamente 1:38. Você de volta comigo? Meu muito obrigado por essa companhia sempre tão especial. E aqui na nossa programação, no nosso programa, você participa, manda o seu recado 43 996484765. E eu quero aproveitar também e fazer um convite para você curtir, seguir as nossas redes sociais, @difusorafm102.3, facebook.com/difusora102, e tem o nosso YouTube também. Nosso canal tá com o nome, aquele nostálgico, bonito, Difusora Platinense. Sabe por quê? Porque aí não tem erro. Não tem erro, vai direto pro nosso canal. Você se inscreve, você clica no sininho e participa e interage quando tem conteúdos ao vivo também. Você já fica sabendo. Enfim, são as nossas redes sociais. Aliás, a nossa Difusora FM também é multiplataforma. É claro que é. 1:39, vamos continuar passeando, vamos continuar economizando no Molini Supermercados, porque eu estou devendo ofertas. 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Vamos em frente com as participações, galera que tá mandando nome completo e cidade concorrendo aí a cartela do show de prêmios, né, Marilu? Aparecida de Souza, tudo certinho. Aí, ela que tá falando aqui de Santo Antônio mesmo, certíssimo. Quem mais participando? Quem mais é a Valquíria de Fátima Camargo dos Santos, no João Furtado. Quinta-feira é teu aniversário? Olha aí, quem sabe, hein? Olha, quem sabe já sai essa cartela e você ganha um dos prêmios também lá na quermesse. Ei, Valquíria, um abração pra você. Juscelino Lima Ribeiro, no sítio São Pedro, também ligadaça e participando. Cleusa Lopes de Oliveira, nota 10, tudo certinho. Quem mais? Tem gente soltando a voz. Quem fala? Boa tarde.
1: Boa tarde, Rafa Reis.
0: Boa tarde.
1: Que é a Maria Aparecida da Silva, Aparecidinho.
0: Tudo bem, Maria?
1: Ó, já participar dessa cartela e no sorteio dessa cartela aí também, viu?
0: Maravilha.
1: É, manda uma música pra mim, né, que canta assim. Eu não sei o nome. Tijolinho por Tijolinho. Eu ofereço pra mim mesmo, pra vocês da rádio, pra minha neta comigo aqui agora, a rádio, tá bom?
0: Maravilha.
1: Tchau, tchau, se me atender, nossa, muito obrigado.
0: Ô Maria, uma semana abençoada pra você. Eu que agradeço a sua participação. E Enzo Rabelo e Zé Felipe, eu mando já já, tijolinho por tijolinho. Quero mandar um abraço aí pra você, Fernando, aí em Sorocaba, e pro papai também, lá no bairro dos Albanos. Ele que tá curtindo, só não colocou o nome do papai aqui. Eu vou mandar

0: da Flor e o Beija-Flor, né, Jorge e Matheus? Eu vou mandar especialmente pra você, pro seu pai, no bairro dos Albanos, tá bom? Um abração. Maria Eunice, fala comigo, Maria Eunice. Boa tarde.
1: Ô, Regi, boa tarde, tudo bem?
0: Tudo ótimo.
1: Quem está falando é a Maria Eunice da Silva. Gostaria de participar do sorteio. E se não for pedir demais, gostaria que você tocasse a música para mim do Eduardo Costa, Um Amor de Violeiro, tá? Oferece para a Gisele e para todo mundo que estiver ouvindo, a turma lá do Boi Dourado, tá bom?
0: Boa.
1: Vai, Corinthians.
0: Ai, voltou, né? Voltando aos poucos. Meu Deus. Quem mais tá chegando? Fala comigo, fala comigo. Primeiro o Saciloto. Fala, Saciloto.
2: Boa tarde, Rafa. Tudo bem?
0: Aqui é o Saciloto. Tudo bem, Saciloto.
2: Gostaria de ouvir a música do Ivo Pessoa, uma vez mais. Para esse, para o meu amigo aqui, o Garanhão da Madrugada, o Jorjão aqui da Vila.
0: Quem
2: o
0: mais?
2: O João lá da Vila Sete. Para o pessoal lá do JP, meus amigos.
0: Certo.
2: E para todos aqueles que gostaram da música. Uma ótima tarde, segunda-feira pra você, meu irmão. Deus te abençoe. Hoje
0: obrigado,
2: sim. Saciloto. Tamo junto.
0: Um abração pra você. Obrigado pela participação diretamente do Barzão do Vilão. Já já o dono do pedaço fala aqui com a gente, porque eu preciso tocar música, né? Corpo e Alma, Milionário e José Rico, agora 1h43.

0: Caso Rabelo com Zé Felipe. E assim, é tijolinho por tijolinho. É sucesso atrás de sucesso aqui neste programa. Só que eu quero você participando, mandando aí o seu recado, nome completo e a cidade. Tem cartela do show de prêmios a ser sorteada neste programa no finalzinho. Nome completo e cidade no 43 996484765. Bom, o negócio é o seguinte, 1h53. É, a Copa do Mundo tá aí, semifinal, sem Brasil, não tem a mesma graça, mas são jogos bons, né? 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
0: Seguimos por aqui com a Marilda Coimbra também colocando o nome completo. A cidade é Santo Antônio mesmo, né, Marilda? Só coloca aí pra gente, pra facilitar aqui também na hora da anotação dos nomes, tá bom? E pra ver também que você colocou tudo certinho nas regras. Vamos lá, fala diretamente do barzão do vilão. Fala, Jorgeão. Fala, seu Jorge. Vai.
3: Boa tarde, rapaziada.
0: Boa tarde.
3: Bar São Jorge, barzão do vilão. Manda uma música pra nós aí, Sou Chonado por Mulher. Manda essa música oferecendo pra todos os clientes, manda pros meus filhos, manda aqui pro Sacilô, tá tomando geladinho aqui. E manda pros meus amores também. E essa vai principalmente pra ela. Não posso falar o nome dela, senão as outras ficam bravas. Ele é Bar São Jorge, barzão do vilão.
0: Sei, sei, sei. Vou fingir que eu acredito. 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Quem mais? Meire!
4: Boa tarde, tudo bem?
0: Boa tarde.
4: A Meire de Ribeirão do Sul.
0: Tudo bem, Meire?
4: Quero oferecer a música de Vitor e Léo Na Linha do Tempo.
0: Vai
4: pra Arlete, de Ribeirão do Sul. Obrigada, a tarde é nossa.
0: Aí, Meire, um abração pra você. Obrigado pela participação. Pra Arlete também, daqui a pouquinho, mandando pra você, pra toda a galera, porque eu sei que em Ribeirão do Sul é nós. É Difusor FM. Valeu demais. Fioca, fala comigo.
5: Boa tarde, Rafa. Toca pra mim Dois Fugitivos. Manda pra Deusana, Rita de Cássia, Nina Hortense, Mercedes Zelica, Tiane, Viviane, Edilene, Fátima de Quarto de Iguá, Eva, Reginato, Marley, Ramundo, Nair, Beth, Leandra, Jacira de Joaquim Tavra, Cristiano de Jacarezinho e Neiva Queiroz.
0: Neiva Queiroz. Um abraço pra você. Meu amigo Celso também tá com a gente.
6: Ô, Rafa, boa tarde.
0: Boa tarde,
6: Rafa,
0: Celso. Celso. Manda,
6: Rafa,
0: boa.
6: Manda pra mim aí aquela música Tributa a um Amigo. Vou mandar em homenagem ao meu filho. Hoje faz 8 meses que ele foi embora. E mandar pra vocês aí, se ele gostar da música. E você tem aí uma ótima tarde de segunda-feira.

0: Ele abençoe seu dia aí. E lá vai Corinthians, né? Porque ele era corintiano.
1: Tá certo, Celso. Um abração. Deus conforte sempre aí o teu coração e da sua família, tá bom? Já já eu mando esse sucesso aí especialmente pra você. E quem mais? Quem que tá falando? Quem que tá pedindo socorro aqui, hein, Paulo Antunes? Você que tá aí em Baiti, você assistiu alguma coisa ontem? Hein, você assistiu alguma coisa ontem lá em Cascavel? Ah, meu Deus do céu. Fazer o quê? Corinthians tá voltando. Socorro! Tá acabando o sossego. É bem por aí, Paulo Antunes. É bem por aí. Vamos curtir mais uma dele? Eduardo Costa, Amor de Violeiro, agora 1h57.

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1: E eu quero aproveitar e mandar um grande abraço pra minha amiga Helenice, pro meu grande amigo Adilson, lá pro Geraldo Lucas e o Wellington também. 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Grande abraço a vocês. Agora 2:08. 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
1: Deixa eu mandar aqui beijos e abraços, galera que está com a gente curtindo e participando também. Finalzinho do programa, vou sortear uma cartela do show de prêmios lá da paróquia São Judas Tadeu. Certo? Certo, Edmar Garcia Lopes, Santo Antônio da Platina. Boa, um abração pra você, boa sorte. A Aparecida de Siqueira também está com a gente. Ótima tarde, uma ótima semana pra você também, viu? Aparecida, Deus abençoe. Vani Ribeiro da Costa, valeu, boa sorte também pra você. Gustavo Henrique também está com a gente.

0: Naldo Lucinéia, o pessoal lá do bairro Jardim Altvater. Vou colocar todos esses nomes, podem ficar tranquilos, serão todos anotados. Ô Clóvis Viana, um abraço pra você, chega mais, solta a voz.
1: Alô, rapaziada, meu amigão, aqui é o Clóvis, sou o Leandro da Serra Franzinho. Muito boa tarde.
0: Boa tarde.
1: A música.
0: Segura aí, isso.
1: Ainda ontem chorei de saudade com meu mineiro e machinho pra você, pra minhas famílias, pra todo o Brasil, pra mim, de meu engolir, pra meus sobrinhos também. Muito obrigado e vai, Corinthians!
0: Vai, Corinthians! Olha, estou acordadona, as galinhas aí tá que tá, hein? Que beleza! Um abraço pra você, Clóvis. Eu vou mandar com o João Mineiro e Marciano, certo? Obrigado pela participação. Não é essa não. Não, essa tá, já esganiçou já. Júlio César Bueno, alô São Manuel, um abraço pra você, obrigado pela participação. Quem mais tá por aqui? O Edson Carlos Severino, um abraço. Lá do Júnior Afonso, um abração pra você. Também tá concorrendo à cartela do show de prêmios. Vou fechar aqui com o nome da Anne Maria Moreira Generoso, aqui mesmo em Santo Antônio da Platina. Jorge Mateus, Flor, sucesso que você vai curtir por aqui.

0: mais um clássico, mais uma com eles, Milionário José Rico, que você curtiu aqui no A Tarde é Nossa, exatamente 2:23. 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
0: 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Agora 2:26.
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0: Deixa eu aproveitar aqui e mandar abraços. A Noeli tá falando com a gente, inclusive tem aniversariante hoje, né, Noeli? Boa tarde.
3: Oi, Rafa, boa tarde.
0: Tudo

0: bem, Noeli?
1: Tudo bem?
0: Tudo ótimo.
1: Eu gostaria de mandar uma música hoje, oferecer uma música pra Silvana, aniversário dela hoje. Já tá colhendo mais uma rosinha.
0: Oh, maravilha.
1: No jardim da sua vida, tá bom? É, gostaria de ouvir a música Um Degrau da Escada. Aí eu ofereço pra Silvana, muito amor e carinho, pro Didio, que hoje também ele tá aqui, pro David, meu filho, tá bom?

0: da Silvana, tá bom?
1: Maravilha.
0: É a Silvana Bovina. Ofereço com muito amor e carinho pra ela, tá bom? É a Noeli de Guapirama.
1: Muito bem, Noeli.
0: Muito obrigado.
1: Eu que agradeço a sua participação.
0: Já, porque a tarde é toda nossa, rapaz.
1: Noeli, gostei.
0: Fica com Deus. Até mais.
1: Uma excelente e abençoada semana pra você, pro Didio também. E pra Silvana, claro que ela ganha deste programa. Silvana, felicidade, saúde e muita paz. Que Deus te abençoe hoje e sempre. E eu quero aproveitar também, já mandar um abraço aqui pra Margarete Gomes da Silva, que está com o nome completo de cidade, tá participando e concorrendo aqui à cartela do show de prêmios da paróquia São Judas Tadeu, certo? Zé Henrique Gabriel, Instinto Animal, Dali Peixe. Quem tá falando desse jeito? Quem tá falando essas coisas aqui? É ele, o Sidney, Sidney da Guadareia, né, Sidney? Um abraço pra você. E também aqui... Ah, verdade, Nespusco. Guarda um pedacinho de bolo aí pra mim, porque vai ser comemorado o aniversário do Thiago Fusco, filho aí da nossa amiga Inês Fusco, certo? É hoje, então tá bom? Então eu tô aqui, tô falando aqui pra você gravar, tá? Eu cheguei agora na tua mensagem, já tô emendando aqui. Ele trabalha lá na usina São Luís, então 3, 2, 1, ó, vou de novo, hein? Ó, Inês. Agora 2h28, eu quero aproveitar aqui e mandar um abraço pro Thiago Fusco, que está ficando mais experiente e ganhando os parabéns aí de toda a família, da mamãe Inês e ganhando deste programa.
2: Parabéns, parabéns, parabéns pra você.
1: Felicidade, saúde e muita paz pra você, Thiago Fusco. Que Deus te abençoe sempre, sempre. Muitas felicidades, saúde, muita paz. Um abração também, viu, Inês? Obrigado por compartilhar com a gente esta data tão especial. Uma semana abençoada para você, pro Luiz. E, claro, hoje em especial pro Thiago. Certo? Certo, Inês? Deu certo aí? Tá? Fiz até a pausa aqui para você começar a gravar, hein, Inês? Olha, locutor igual a esse. Bom, deixa... deixa eu ver quem mais tá com a gente. Quem mais tá curtindo o nosso programa.
3: Beleza, Souza.
1: Essa foi a primeira. Não, essa há de convir que foi a primeira vez. Foi a primeira vez.
3: Beleza, Souza.
1: Tá certo, então. Tá bom. Vitor e Léo, na linha do tempo. Agora 2h29.

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0: Agora 2:38. Tamo de volta. E você de volta comigo? Então beleza, que honra. Aí sim, hein? Gostei. Pra gente começar a semana assim, sempre em alto astral, sempre com muita alegria, descontração. Respira fundo, será uma semana abençoada de muitas conquistas, com certeza. Às vezes, você tá aí, tá rezando, tá orando, tá pedindo, tá acontecendo e você não percebeu ainda. Então vamos lá, vamos com positividade encarar mais esta semana. Ó, seguinte, eu tenho um recado, aliás, dois recados pra você nessa tarde, antes de emendar aqui o próximo sucesso. Tem muita gente que comemora quando consegue cortar o seguro do orçamento. Fala sério, né? Mas existe um detalhe que pouca gente percebe. Quando você cancela o seguro, você não elimina o risco, né? O acidente continua podendo acontecer. O roubo continua podendo acontecer. E a tempestade também continua podendo acontecer. E quando falamos de seguro de vida, a vida continua imprevisível, enquanto a sua família continua precisando de proteção e segurança financeira. Olha, o seguro não existe para evitar o imprevisto. Ele existe justamente para evitar que um imprevisto destrua anos de trabalho, patrimônio e sonhos. Então, antes de cancelar um seguro ou escolher apenas pelo menor preço, faça uma pergunta. Se acontecer alguma coisa amanhã, eu estou preparado para arcar com esse prejuízo? Gente, proteção não é gasto não, é planejamento, é responsabilidade. 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
0: 2:41, deixa eu mandar um grande abraço, eu fico feliz demais. Uma audiência maravilhosa, qualificada aqui do nosso programa, é uma honra muito grande. Meu amigo David, nosso camisa 7 maravilhoso da nossa Platinense CR Zenge Futsal.
3: Platinense!
0: Golaço sabadão, hein, David? Pelo amor de Deus, golaço. Ah, escapou os três pontos. Mas não tem problema não, pontinho muito bem conquistado lá em Cianorte, diante dos donos da casa, e vamos firmes e fortes. Agora a conversa volta-se ao chimitão, né, meu amigo David? Deixa eu mandar um abração pra você, meu querido. Uma semana abençoada pra você, pra esposa, a Iveriane. Pro filhão, alô, Yuri. Um abração pra você. Valeu e valeu.

Eu demais, fico feliz demais em saber que vocês estão na sintonia aqui da nossa, do nosso programa, da nossa difusora. E vão pra cima, hein? Sabadão tem mais. Sabe o que tem agora, David? Tem sucesso com Henrique e Diego, com você. 2h42.

0: obrigado pelo carinho de todos vocês, gente. Essa música...
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0: de volta, tamo de volta. Chama o SAMU com Patrícia Manuela. Você curtiu aqui no A Tarde é Nossa. De Quem é a Culpa? Marília Mendonça e Cristiana Araújo. E a gente já mata a saudade também, dose dupla, aqui no nosso programa. 2h52, super recado, mais um pra você. 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
0: Muito bem, antes de mais algumas participações, mais alguns recados da galera. Ah, eu tô recebendo visita aqui? Sério mesmo? Eu não acredito que ele vai falar aqui à tarde também. Não, então para tudo, eu quero saber se ele vai falar comigo mesmo. Boa tarde! Não, é pra rir, é pra falar boa tarde nesse programa, Luca! Nosso... Meu assistente agora, tá? Vamos de novo, boa tarde! É risada pra cá, é risada pra lá, e a gente não fala nada. Tá, você quer pedir uma música hoje, certo?
3: Certo.
0: Qual seria a música? Dá uma palhinha, canta um trechinho pra gente, pra galera saber. O Luca vai pedir essa, ele tá cantando aí, eu sei qual que é. Qual que é, Luca? Canta aí, qual que é?
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0: Muito bem, Luca. Aí, pião todo tatuado, é essa? Essa? Essa, né? Muito bem, Luca. Então tá bom, você vai mandar especialmente pra quem essa, hein?
3: Mamãe!
0: Ei! Maravilha, então já vou mandar aqui na sequência pra você, tá? Mas alguém, você tá de férias, né? Por isso que tá rindo à toa desse jeito, claro. Tá curtindo as férias?
3: Tô.
0: Brincando bastante?
3: Não.
0: Não? Fazendo bagunça que eu sei, né? Então tá bom, vai especialmente essa pra mamãe. Obrigado, Luca, valeu demais. Vai fazer as minhas férias quando eu sair de férias?

0: Não, mas a gente tinha combinado, Luca. Oh, meu Deus do céu. Posso tocar música?
1: Pode.
0: Quem canta? Você sabe quem canta?
1: Ana Castela.
0: Ah, ou a Mariana Fagundes também, com Geninho e MC Pião. Canta de novo, Luca, mais uma vez que eu já vou emendar aqui.
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0: Aê, Luca, agora 2h58.
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0: Estamos de volta, exatamente às 3 horas, mais 8 minutos. Ai, eu adoro férias, né? Férias da criançada, é uma beleza. Você que tá aí nos ouvindo, criançada tá com a gente aqui no nosso programa também. Que beleza, os pais adoram também férias, né? Oh, nossa, alegria, alegria. 3 horas, 8 minutos. Ai, ai, tem mais participações por aqui. Um abraço pro Zé Careta também, que tá ouvindo aqui o nosso programa. Quem mais tá soltando a voz? Fala, Deusana, fala, solta a voz aí, vai.
1: Rafael, boa tarde, hein? Você que tá atrás do Drado da Alegria, quero ver uma música bem bonita aí, Ligação Urbana com o Bruno Marrone. Roda pra nós aí, hein? Ê, povão do hashtag, hein? Chega, hein? Natália do Valim, Fioquinha. Eva Reginato também, Jacira de Joaquim Távora também. Ô, porra do hashtag, Fininha, Sapão, Claudineta, da Vida Santa Terezinha, Padrinho Tiquinho, não posso esquecer, Padrinho Jacó também. Olha que como falou pra mulher dele aí, ó. Já pensou, princesa, se eu te traio com outra mulher? Daí ela falou assim, marido dela, é tu já pensou, boca de balde, na tua família, usando uma camiseta com a tua foto estampada, com a escrita, ô, povo da hashtag, querendo justiça, já pensou, vida? Chega aí, meu menino, é ô, meu menino, sala grita total, não sei se...
0: Ei, Deusana, que beleza! Um abraço pra você, viu, Deusana? Deixa eu ver quem mais tá com a gente aqui. A Marley Gomes de Sá, um abração pra você. Já colocando o nome do David Augusto. Ó, ficou até a trilha da Deusana aqui tocando. Até isso que perdi até o rumo aqui do programa. É, estão concorrendo aqui à cartela do show de prêmios da nossa paróquia São Judas Tadeu. Então, só voltando, falando direitinho, Marley Gomes de Sá e o David Augusto Paulino de Sá. Certo? Isso, muito bem. Quero mandar um abraço também aqui pra Jussara, que tá ligadaça com a gente. Obrigado pela participação. E vai na carona desse clássico com João Mineiro e Marciano. Ainda ontem chorei de saudade. Música.

0: quente. Michel Teló, você curtiu aqui numa tarde nossa. Teve também Lenha Molhada, Milionário e José Rico. E o clássico, né? Ainda ontem chorei de saudade. João Mineiro e Marciano. Agora 3:20. Daqui a pouquinho tem o nosso momento informativo. São rápidos destaques pra você curtir aqui no nosso programa. Pra você ficar por dentro também, passeando pela Copa do Mundo. Jogos amistosos também, pelo futebol. Ai, meu Deus do céu. Igualzinho, né? Você assiste um... Inglaterra e Noruega, e você vai assistir depois um Cascavel e Corinthians. É uma beleza, né? Mas daqui a pouquinho a gente passa aí pelos resultados do final de semana. E também, claro, semifinal já definida da Copa do Mundo. Mas ó, daqui a pouquinho tudo isso no nosso momento informativo. 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Para tudo neste programa, porque ele está na área. 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
0: 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Registrando mais participações da galera aqui no nosso WhatsApp, eu até já me perdi, já me achei. Quem fala diretamente de Ribeirão do Sul, não, né? Oi, Fran! Muito bem, Fran, fala comigo. Boa tarde, cadê a sua mensagem? Tá aqui.
2: Boa tarde, Rafa Reis. Primeiro, eu quero desejar uma abençoada semana pra você.
0: Amém,
2: que
0: a nós
2: te abençoe.
0: Todos.
2: Por você ser uma pessoa maravilhosa, humilde.
0: Obrigado, Fran.
2: Com todos. Eu gostaria que você falar aniversário de 6 meses da minha netinha Helena, que mora em Campo Grande.
0: Oi, Helena.
2: 6 meses de vida hoje, eu não conheço ela ainda, só por foto. E recebo os parabéns do pai Felipe, da mãe Malena, da avó Fran, desejo muitos, muitos anos, que vocês 6 meses vai repetir muito, muito tempo, se Deus quiser. Toca uma música bem bonita aí, minha filha e meu anjo, especialmente pra ela, do Campo Grande, Mato Grosso. E quero falar que estou morrendo de saudade deles. Se você me entender, Deus abençoe, Rafael.
0: Ô, Fran, obrigado pela participação.
2: É, e a tarde é toda nossa.
0: Isso, aí eu gostei.
2: Da minha neta que foi ontem, Rafaela de Oliveira, completando 22 anos.
0: E pra Rafinha, claro que ela ganha.
3: Parabéns pra você.
0: Felicidades, que papai do céu abençoe sempre a Rafaela. 6 meses ainda, oh meu Deus do céu, mas que Deus abençoe sempre e sempre. Só corrigindo que a Fran é de Baite, certo, né, Fran? Um abração pra você e tudo de bom pra pequenina ainda, Rafaela, certo? Deixa eu ver quem mais tá chegando, quem mais tá soltando a voz. Fala, Roberto. Fala, Roberto.
4: Boa tarde, Rafa. É, aqui é o Roberto, Três Coração. Gostaria de ouvir uma música goiano e paranaense aí, Rafa.
0: Manda.
4: Caipira do Mato. Eu ofereço pro Carlinho Aranha lá do fundão do Rubão do Meio, pro João Triplo, pro Zé Cabelo, pro Gracílio Cunha, pro Delcidade da Mula, pro seu Procopio, Santo Antônio Patino, pro Andinho Farol, pro Claudio, pro Croff, Maurício Matias da Serra Pelada, pro Polaco do Bar, pra minha esposa Rosa, minha filha Valéria, minha filha Josiele, pra todo mundo que estiver ouvindo, pra você da rádio, você me atender, meu, muito obrigado. Tchau, Rafa Regi, fica com Deus, filho.
0: Um abraço pra você também, Roberto, obrigado pela participação. Já vou emendar aqui, mandar um abraço pra Angélica também lá no bairro Dourado. E pra todas as meninas, em especial a Tânia, que está fazendo aniversário, então ganhando também neste programa.
3: Parabéns, parabéns, parabéns pra você.
0: Felicidade, saúde e muita paz pra você, viu, Tânia? Que Deus te abençoe hoje e sempre.

E daqui a pouquinho a Angélica já manda pra você este sucesso. Também quero registrar aqui a Benedita Mariana, Mariano, lá do Aparecidinho 3, já colocando o nome completo e a cidade. Tá concorrendo também a cartela aqui, viu? O

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8: Agora 3 horas mais 37 minutos. 3:37. Com profundo pesar que nós noticiamos o falecimento do senhor Valdevino Júnior Ribeiro aos 58 anos, falecimento que aconteceu em Londrina. Ele que era mais conhecido como Juninho. Seu corpo está sendo velado no velório São Carlos

0: e o sepultamento será amanhã, terça-feira, dia 14, às 8 horas da manhã, no cemitério São João Batista. Portanto, com profundo pesar, nós comunicamos o falecimento do senhor Valdevino Júnior Ribeiro, aos 58 anos, ele que faleceu em Londrina no dia de hoje. Ele era mais conhecido como Juninho. Seu corpo está sendo velado no velório São Carlos e o sepultamento será amanhã, terça-feira, dia 14, às 8 horas da manhã, no cemitério São João Batista.
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0: Neste exato momento, 19 graus aqui em Santo Antônio da Platina. Estamos vivendo a máxima prevista para esta segunda-feira, mínima de 11 graus. E temos aí um leve aumento de nuvens agora na parte da tarde, porém a noite será de céu limpo, de acordo com o site da Climatempo, para o restante desta segunda-feira. Amanhã, terça-feira, a máxima novamente chegará a 19 graus, mínima de apenas 9. Sol com muitas nuvens durante o dia e períodos de céu nublado, noite de céu limpo é a previsão de agora, né? Para amanhã, terça-feira, de acordo com o site da Climatempo. Os bombeiros militares do Paraná, que estavam na Venezuela para ajudar nos trabalhos de resgate das vítimas dos terremotos, voltaram ao Brasil neste último sábado. O avião em que eles viajaram pousou no Aeroporto Internacional Afonso Pena, em São José dos Pinhais, na região metropolitana de Curitiba, às 6 horas da manhã. A equipe paranaense fez parte da Força Tarefa Brasileira, composta também por equipes de São Paulo e Minas Gerais. Os militares integraram o BRA-01, equipe especializada em busca e resgate urbano em processo de certificação junto à Organização das Nações Unidas. A equipe voltou ao Paraná em uma aeronave da Força Aérea Brasileira após 16 dias de trabalho. As equipes brasileiras, que também contaram com socorristas de Minas Gerais e São Paulo, atuaram no resgate de 14 sobreviventes, segundo Armin Brown, diretor do Centro Nacional de Gerenciamento de Riscos e Desastres do Ministério da Integração e do Desenvolvimento Regional. Destaque nacional por aqui, Rádio 2, agência de notícias. Saiba como vai funcionar o Pix Pensão, projeto que ainda depende de sanção presidencial. Rádio 2, agência de notícias. E mais informações na reportagem de Milena Abreu.
3: O Senado aprovou na semana passada um projeto de lei que cria o chamado Pix Pensão, um mecanismo que permite automatizar o pagamento mensal de pensão alimentícia diretamente da conta do devedor para a do beneficiário. A medida é voltada especialmente para garantir o recebimento dos valores quando quem paga não tem emprego fixo, como trabalhadores autônomos, profissionais informais, motoristas de aplicativos e microempreendedores, por exemplo. Pela proposta, o juiz poderá determinar a transferência eletrônica recorrente nas datas definidas, utilizando a infraestrutura do Pix. A nova regra busca eliminar a burocracia atual, onde as famílias de baixa renda e os representantes legais das crianças precisam recorrer à justiça e esperar meses por ordens de penhora a cada atraso no pagamento. Com o novo sistema, o desconto passa a ser automático todos os meses para o trabalhador sem carteira assinada, da mesma forma que já ocorre com quem tem salário formal ou é servidor público. Caso não haja saldo disponível no dia do vencimento, os bancos deverão notificar a falta de recursos e o Banco Central poderá reter ativos financeiros do devedor. Vale dizer que a automatização da cobrança vai valer apenas para as parcelas futuras e não quita as dívidas acumuladas no passado, que continuarão sendo cobradas pelos meios tradicionais. Além disso, o texto reforça ainda que o Pix Pensão não substitui as punições mais severas que estão previstas na legislação brasileira para os inadimplentes, mantendo válidos os pedidos de penhora de bens e os decretos de prisão civil. Para entrar em vigor, a proposta do Pix automático ainda depende de análise e sanção presidencial. Da Rádio 2, Milena Abreu.

Vamos lá, vamos falar de Copa do Mundo. Na última sexta-feira, nós tivemos aí, aliás, sexta e sábado foi quando finalizamos as quartas de final da competição, onde a Espanha, na sexta-feira, bateu a Bélgica por 2-1, carimbando a vaga na semifinal. No sábado, Noruega 1, Inglaterra 2 e a Argentina 3-1 para cima da Suíça. Portanto, amanhã, hein? Amanhã, às 4 horas da tarde, a bola vai rolar para a França e Espanha. E na quarta-feira, em Atlanta, às 4 horas da tarde, tem Inglaterra e Argentina. O jogo França

os times, né, se preparando para a volta aí do Campeonato Brasileiro. Nós tivemos no último sábado o Atlético Paranaense perdendo em Bragança Paulista para o Red Bull Bragantino por 2-1. E em Portugal, o Flamengo venceu o Benfica por 2-1. Também no sábado, teve Paranaense se classificando na Série D do Campeonato Brasileiro. 0-0, 15 de Piracicaba e Cianorte, mas o Cianorte havia vencido em casa 4-0 e conseguiu vaga aí para a próxima fase da Série D. Já ontem, domingo, nós tivemos o Operário pela Série B vencendo o Novo Horizontino por 2-1 e ficando ali na terceira colocação na tabela de classificação. Nós tivemos também na Série C o Maringá vencendo o Anápolis por 1-0 e entrando na zona de classificação da Série C. E na série de amistosos, Cascavel e Corinthians ficaram no empate em 1-1. Fluminense bateu o Bahia 2-0 no Maracanã, teve gol do Hulk e o outro gol também do Cano, Germán Cano, fazendo aí o segundo gol da equipe do Fluminense. O Cruzeiro perdeu para o Grêmio por 3-1. E na série bronze do nosso futsal, já falamos aqui com o nosso querido David. Ê, David, golaço! Fez o belo gol, o que abriu o placar para a Platinense CRZ Futsal diante do Cianorte Seralê, mas a equipe da casa acabou conseguindo aí o empate 1-1, placar final. Próximo sábado, aí a parada é no Chimitão, 8 da noite, Platinense CRZ Futsal enfrentando aí a equipe do Ipiranga. 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
1: Atenção, atenção, agradecendo a todos que participaram, nome completo, cidade, vamos sortear aqui a cartela do show de prêmios, só que não tem sorteio se não tem rufar de tambores. Agora é conferir, opa, opa, aqui... Nome completo e cidade é um sortudo. Parabéns pra você, Edson Carlos Severino. Lá do Júnior Afonso. Fez tudo certinho. Mandou tudo certinho e ganhou a cartela aí do show de prêmios. Certo, Edson? Um abração pra você, Edson Carlos Severino. Aqui do Júnior Afonso. Participou e vai levar a cartela, aliás, vai levar e vai até a festa também, né, o Edson? Obrigado pela participação. Deixa eu agradecer aqui rapidinho. Ô, Mariana, um abração do tio Rafa pra você, viu? Filha do querido Amaral. Um abração, tá juntinho lá. Fátima, obrigado. Quem mais? A outra Fátima, a Áurea, Eronildo, Taniele, Gessi. As duas Gessis, é isso? A Gessi Nazário, Gessi Nazário, filho. Irene, muito obrigado pela participação. A Ney e Denise também ligadinha no nosso programa. Carlos Roberto Jofre, também um abraço pra você. Quem mais aqui? O Fernando Lauro também, obrigado. Pipa lá de Baiti, Lourdes Gomes, Santo Antônio da Platina, Maria José lá no Juca Batista, Nelson Viana também, e o meu agradecimento a você que me fez essa companhia sempre, sempre tão especial. Tá chegando ele, Antônio Jacó, para comandar do Sertanejo Classe A. E eu, Rafa Regis, volto amanhã. 9 da manhã, Thaís Silva, Rafa e você. 12:30 da tarde é toda nossa. Fiquem com Deus, aquele abraço. Eu, Rafa Regis, eu fui! Já te

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4: Show de bola! 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Show de bola, semana vai ser boa. Vamos ter o sorteio na quinta-feira do Café Teodoro e Sampaio, na sexta-feira tem o sorteio lá do Forte Flan e no sábado o sorteio do frango assado do Espetinho do Marquinhos. E o Ito tá mandando o do milionário José Rico lá pro Carlinho do Osso do Porco. Jacó, ele tá lá, viu, tranquilão lá com seu joelho meio bichado, deitado na rede da varanda com o radinho ligado ali na fazenda te ouvindo. Manda pra nós aqui, ó, pro Marquinhos do Bueiro, aí pro Carlinho do Osso do Porco, pra todos os nossos clientes, qualquer uma do Zé Rico, aí pra gente que sempre a galera tá te ouvindo. Eu também tô de folga hoje junto com o Marquinhos, viu? E amanhã também, a gente só abre da quarta, eu sei, viu? Duas folgas na semana? Vou falar uma coisa, hein? Que maravilha, hein, Ito? O pessoal tá ligado com a gente. Então tá bom, primeiro áudio da tarde tá chegando também. Quem é?
5: Boa tarde, Jacó. É o Furquinho de Tambaracá.
4: Oi, fala, Furquinho.
5: Toca pra nós aí, milionário aí. José Rico.
4: Ah, e que música?
5: Boneca Cobiçada.
4: Puxa, faz tempo que eu não toco essa, é linda, hein? Faz tempo, linda, linda, linda. Pronto, a primeira já tá no jeito, já tá no gancho, meu filho. Já tá no gancho. Quem mais? Seu Clóvis, que tá bebendo seu café, Teodoro e Sampaio. Aí, última garrafada da tarde, porque é a terceira já hoje e tá querendo uma moda foda também. Fala, seu Clóvis.
6: Alô, Jacó, aqui é o Clóvis, sou da Chaga França. Muito boa tarde, e com a música. Estrela de ouro para minhas famílias, para todo o Brasil, para Ivone, para Enem, para Ivani, para Irene, para Beatriz, para Amanda, para Nicole, para Pedro Henrique. Você me atendeu, muito obrigado.
4: Valeu, seu Clóvis, um abraço, obrigado pela audiência. Tá chegando aí os caiporas de plantão na nossa programação. Ó, essa moda boa aí da boneca cobiçada, pessoal que tá pedindo nela o Vitinho, o Maé, o Chicão lá da Retífica, MVC de Cabeçote. Manda essa moda pra nós, Jacó. Falou, Vitinho Caipora, tá aí, ó.

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4: Show de bola, vamos lá pra Santa Amélia. O cunhado do Beldo tá aqui, ó. Fala, Dejair. Ah, cunhado do Tita, caipira, caiporca, cachaceiro.
5: E tá querendo uma bola. Boa tarde, Antônio Jacó, caipora, que é o Dejair de Santa Amélia. Tô ligando aí pra pedir a música. Apaga a luz, desliga a luz e o telefone. Que eu não quero ouvir ninguém ler. Liga pra mim pra cobrar eu. Quem canta, não sei, mas o senhor sabe quem é. Toca pra mim fazer um favor.
4: Amado Batista.
5: Tenha uma boa tarde e fique com Deus.
4: Desliga a luz do telefone que eu não quero o cobrador me enchendo o saco hoje. Gostei, viu? Esses são os meus caipora, amor. Esses caiporas são fodidos pra fazer trocadilho. Muito bom mesmo, viu? O Nelson Viana tá por aqui. Dona Lizete, ele tá pedindo Estrela de Ouro. Tá bom? Estrela de Ouro é moda boa. Tá de carona com o seu Clóvis. É Nelson Viana. Um abraço, irmão. Dona Lizete Caldi, obrigado pela audiência. Já acabou a tristeza, meu filho. Tá vendo? Aqui é desse jeito, viu? Os caiporas da 102.3 não tem tristeza, né, Jumento?
6: Ô, Jacó Macotó, anda pra nós, hein, Mulher Maravilha. É. Vai pra todas as Mulheres Maravilhas do mundão afora aí. Tchau, obrigado.
4: E são milhares, não é mesmo, Jumar? Um abraço, irmão. Estrela de Ouro tá rolando.

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0: Show de bola, com o pessoal ligado aqui na nossa programação sertaneja também. Vamos até 7 da noite para rolar a melhor seleção, que já tá ficando boa demais, viu? É, pessoal que tá ligado aí com a gente, viu? Ó, Sidney Cunha da Água da Areia. Jacó, como eu não tenho telefone aqui, não precisa nem desligar o meu, viu? E o cobrador não sabe onde eu moro aqui na Água da Areia mesmo, então manda essa moda. Tá bom, Sidney? Ah, pessoal, são cheios de fazer gracinha. Isso é bom demais. Esse humor que o Caipora faz aqui, ó, anima a gente na segunda-feira, viu? Dá aquele roupa.
1: Boa tarde, Antônio Jacó, Bobrão Bueno, Jacarezinho. Então, Jacó, toca pra nós aí, Negrinho Parafuso. É. Oferece pra todos vocês aí da rádio, pra todos que gostaram da música, pro meu amigo Frangão da Vila Rural, o Vilélio Sem Grana de Cambará e meu primo de Quatinguá, Celso Furquim. E para todos que é na sintonia, beleza? Um abraço, tudo de bom.
0: Show de bola, um abraço, obrigado. Falou, os caminhoneiros começaram a chegar aqui na nossa programação sertaneja já também, viu? Já começou chegando aí, sintonizado aqui na nossa programação. Ó, com essa do Amado Batista também aqui, o pessoal que tá ligado com a gente lá na Box Centro Automotivo, Luiz da Copel, né, Luizão? O Bruno, o Jonathan, o Christian, tá todo mundo ligado com a gente lá na Box Centro Automotivo. Desliga tudo, a luz, o telefone. É, como diz lá o Dejair, não me enche o saco, não quero ninguém me cobrando, viu? É, rapa da porta de casa, vou soltar o meu Rottweiler em cima do cobrador aí.

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1: Show de bola, 16h23. 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Show de bola com o pessoal ligado aqui na nossa programação.
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2: 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E a gente vai até 7 da noite desse embalo com a caiporada. Tá chovendo caipora por aqui, ó.

0: Você é parente do Rio Negro e Solimões?
1: Não, não sou não.
0: Não? Não. Acho que é assim, viu?
1: Por quê?
0: Porque assim, ó, é, na dupla Rio Negro e Solimões, o pessoal canta de viola. E na sua família, aí, só limões, viola nada.
1: Só limões.
0: Sabe quem é que eu tô recebendo aqui, gente, nesse momento, com alegria? O caipora do... É Renato, né?
1: Renato.
0: Renato Limão. Renato Limão.

0: Isso.
1: A terra do Meneghel.
0: A terra do Meneghel.
1: Rapaz, antigamente, quando tinha Platinense e União Bandeirantes, saía faísca o jogo.
0: Rapaz.
1: Era clássico.
0: Era terrível.
1: Rivalidade.
0: Rivalidade, né? Na última.
1: Rivalidade. Como é que tá as coisas na Serra Ali?
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1: 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Mulher Maravilha, vai pra quem?
0: Rapaz, ofereci pro pessoal de Santo Antônio da Platina, né? Já que eu cheguei aqui, né? Preciso passar a todos, para todas as mulheres aí.
1: Maravilhosas. Valeu, valeu. E pra quem que vai eu, Gabrielzinho? Hã? Pra quem? Para as mulheres também. Pensei que você ia falhar na capação, não falhou, não. Vamos lá, gente.

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1: 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Caiporada tá ligada aqui na nossa programação sertaneja, tá ligado? Tá chegando mais Caipora. Quem és tu? Tu és quem?
2: Boa tarde, Jacó. É o Claudinei, Rezende de Cambé.
1: Ô, Claudinei.
2: Aqui na estrada.
1: Fala, Claudinei, pessoal de Cambé, Cambé City. Eu nunca falei Cambé City, né? Fala, Claudinei.
2: Ô, top.

0: toca pra nós aí a música Casa do Meu Bem, Teodoro Sampaio.
1: Olha, que boa essa, hein?
0: Lá pra Franciele, minha esposa, todos que gostaram da música aí.
1: Uhum.
0: Abençoada semana pra nós todos aí.
1: Moda...
0: Um abraço.
1: Moda
0: até
1: boa.
0: Mais, garotinho.
1: Moda boa, Casa do Meu Bem. Tá precisando pintar a casa, viu? Vai dar uma pintura na casinha aí. Tá bom, Caipora? Um abraço aí, obrigado pela audiência. Quem mais vem chegando aqui na nossa programação sertaneja? Caiporado que vem chegando. Eduardo César Bidinotto, diga, irmão.
2: Boa tarde, meu amigo Antônio Jacó. Toque uma música pra mim com Gilberto e Gilmar, o Abaju. Feliz pra você e sua família. Meu amigo Juninho Queiroz, meu amigo Zé Castilho, meu amigo Regi Pitbull, meu amigo Juninho Queiroz, meu amigo Rafa Regi, meu amigo Cachorrão. Ei. E a todos meus amigos da Distraria Tirol, que está puxando o palito doce.
1: Opa.
2: É o Eduardo César Bidinotto, de Palmital, Estadão de São Paulo. Um abraço, fique com Deus.
1: Beleza, ó, quem acabou de fazer um positivo aqui de carona com o Teodoro e Sampaio foi a Anitta, né, Anitta? Aí manda pra nós aqui, Jacó, na Casa de Tinta Santos. Ô, Anitta, manda aqui pro Dedo, pro Salvador, pro Reginaldo, pra Vanessa, pra todos os caiporas aqui. Manda sim, Anitta. Um abraço, obrigado pela audiência. Essa foi Dois Pedidos. 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
1: Show de bola! E a gente chega com a nossa programação sertaneja, com os caiporas ligados aqui na nossa programação sertaneja. É, vamos aí, vamos com essa moda. A Casa do Meu Bem, tá precisando de uma pintada na frente, nos fundos, tá precisando pra todo lado. Mas vai ficar bonito, vai ficar reformada, viu?

0: Show de bola, com o pessoal ligado aqui na nossa programação. 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

0: Gilmar. Gilmar tá de carona também com o abajur. Acende essa abajur, Jacó. Vou acender. Que ela tá aí com uma camisola transparente. Aí você gosta, né?
1: Tarde, Jacó. Essa foi boa, hein, Jacó? Essa aí foi boa, hein? Estamos ligados aqui, Jacó. Tarde, Jacó.
0: Ah, eu vou mandar pra você lá do carro. Mandou desligar a luz, telefone pra não receber cobrador. Vou mandar pra você.
1: Ó, essa foi boa, hein, Jacó? Essa aí foi boa, hein? Estamos ligados aqui, Jacó. Dá um alô pros caipora daqui do Cornélio Procopio, lá no Bairro Neston, lá no Jardim Figueira, Silvânia Falhate. Valdir Bernardino, Paulo Pichaco, Maria Sapateiro, Xexê Lento, o Nato Jacozinho, Sidão Pingaiada, Serginho Brasil Pingaiada também, Jacó. Estamos juntos.
0: Valeu, irmão, abraço. As meninas que gostam de pau estão chegando, de Paulo e Paulino. Maria José do Juca Batista, quem é que vai de carona com de Paulo e Paulino? Aí, ela falou assim, ô Jacó, gostamos de Paulo e Paulino, mas estamos esperando hoje uma indicação de uma música aí. Indica uma música, indica então do de Paulo e Paulino pra elas, tá? Solicitam aí, caiporada. Tá ligado aqui na nossa programação sertaneja também, os caiporas de plantão. Quem mais vem chegando aqui? Hã?
2: Oi, Antônio Jacó, aqui é Joyce de Cambará. Toca pra mim Sonho de um Caboclo. Boa, ofereço, hein? Pro meu pai, o Tindão, meu tio Costela, meu tio Lino, minha tia Madalena lá da Venda do Taquaral, pra minha mãe Toninha, pra todos os meus tios, minha tia, todo mundo que estão na escuta agora, porque eu tô famosa, hein? Ligando sempre aí pro senhor. Um grande abraço, tá com Deus.
0: Eita, o pessoal tá fazendo aí a fama dela lá. Vai fazer igual o Deusano, vai arrumar um fã-clube seu aí. Grande abraço, Joyce. Deus abençoe aí pros cambaraenses sempre ligados aqui na nossa programação sertaneja, tá? Grande abraço pra vocês. Vamos trazer mais moda boa aqui na nossa programação até as 19 horas, sempre pra rolar a melhor seleção brasileira dos caiporas de plantão. Sonho de Caboclo é João Carreiro e Capataz quem canta, viu, Joyce? Boa demais, boa. Vamos aí, Gilberto e Gilmar. Tá aí na nossa programação. Acende o abajur. Um quer que apaga a luz, outro quer que acende o abajur.

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2: Beleza, Felipe. 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
1: 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Olha, temos aqui uma nota de falecimento, informações aí das funerárias e também do Fundo Mútuo São Carlos e Platinense. Faleceu em nossa cidade, aos 58 anos de vida, Valdivino Júnior Ribeiro, mais conhecido como Juninho, está sendo velado no velório São Carlos, será sepultado amanhã, às 8 horas da manhã, no cemitério São João Batista. Noticiamos, então, o falecimento de Valdivino Júnior Ribeiro. Ele era conhecido como Juninho, está sendo velado no velório São Carlos, será sepultado amanhã, 8 horas da manhã, no São João Batista. 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
1: Show de bola com a Caiporada, ligada aqui na nossa programação sertaneja. Tá rolando aí Sonho de Caboclo na nossa programação. Jacó, sou a Jaque, manda uma música pra mim, porque a rádio tá ruim, o aplicativo fica cortando. E é por causa da fibra ótica, viu, querido? Aí de repente fica meio se me entrecortando, a internet meio ruim, a internet em casa hoje tava uma bosta, viu? Vixe, não consegui fazer nada em casa, viu? Aí é esse que é os problemas, viu, Jaque? Que de repente acontece aí, não é 100% igual o rádio não pelo celular, nada é, né? Nada é, com essa internet movida a carvão que tem no Brasil, a gente sofre, viu? Mas um abraço, viu, Jaque? O problema é esse, mas eu mando uma moda boa pra você já, tá bom, querida? Tá sempre ligado aqui na nossa programação sertaneja. O Marli Juliano, o que é que o Polaco tá querendo? Moda de chifrudo? Polaco móveis usados, hein, Marli? Verdade? Moda de corno ele quer? Hã?
3: Aí, Jacó, é o Polaco do Mal Usado tá falando?
1: Aí.
3: Põe modão pra nós aí. É. O chifrudo. Chifrudo não, chapeludo, errei o nome da música. Falou, Jacó. Tchau, obrigado.
1: cada louco. É um louco atrás do outro, né, Marli? Um abraço pra você, obrigado pela audiência, viu? Tá sempre sintonizado aqui na nossa programação também. A Caiporada que vem chegando. Ninguém merece. Ele quer moda de corno, gente. Chifrudo. Isso, livre guarda, hein? Esse povo é doido de tudo, hein? Ah, meu pai do céu. Eu tenho música de corno aqui, ó. Quem quiser de carro. Tem a do Mike Lian aqui, que é a moda do chifre, viu? A moda do chifre. A moda do chifre. Quem que tá chegando aqui? Jacó, manda Gina e Geno, mulher que não dá voa. Quem é que tá querendo essa aqui? Deixa eu ver aqui. Marco Sanches, um abraço, irmão. Obrigado pela audiência, tá? Marco Sanches tá ligado aqui na nossa programação sertaneja também. Quem mais vem chegando? A Caiporada vai moendo aqui. sintonizado com a nossa programação também. Pra cá que não foi atendido ainda, vamos ver aqui. Já comanda pra nós aí de Paulo e Paulo.

Paulino, nada mudou. Aí, ó, já tem uma sugestão aqui, nada mudou, viu? Maria de Fátima dos Santos, né, Maria de Fátima? Obrigado pela audiência. Também tá ligada aqui na nossa programação sertaneja, viu? Quem é que tá chegando aqui, ó? O Chumbrega sem prega. Então manda, Jacó, essa moda pra todos os cornos aí que estão ligados na sua programação. Essa aqui, ó, que o Polaco pediu, essa aqui? Essa aqui é Chumbrega sem prega, tá aí, ó.

0: Show de bola, é a moda do chifre, rolou, viu, Polaco, pra você. Ele falou chapelão, deve ser essa mesmo, você pediu chapelão, moda do chifre. Ele fala as duas coisas aí na letra dessa canção aí. 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
0: Ó, de carona com a moda Sonho de Caboclo aqui, o Flavinho, o Neferson, rapaziada da Neferson Acessórios. Obrigado, essa moda é boa, viu, Neferson? Viu, Flavinho? Nossa, não é boa, não. É ótima. Vou mandar já pra vocês. Obrigado pela audiência, viu, rapaziada? Tá ligado aqui na nossa programação também, a caiporada de plantão que tá chegando, que tá moendo. Bom, e depois da próxima aqui, a Maria de Fátima deu a sugestão do de Paulo e Paulino, nada mudou, viu? Como é que é o negócio, hein, Marli, hein?
2: O Caipora, a música que o Polaco pediu, eu acho que é do Nando Moreno e Rio Negro Solimões, o Chapeludo. Só que ele errou e falou Chifrudo. Mas não é essa que você tocou, não. Entendeu? É do Chapeludo.
0: Eu não tenho essa aqui.
2: Tá, se você puder tocar depois, eu agradeço.
0: Chapeludo.
2: Abraço, Caipora.
0: Tô buscando
2: aqui. Uma semana de bênçãos.
0: Tô buscando
2: aqui. Deus abençoe sempre.
0: Ó, tô buscando.
2: É a Marli.
0: Ô, Marli, você é Marli. Tô buscando aqui. O que eu tenho aqui, ó, Juliette. Não, nada a ver. Mulher, chapéu e botina. E depois chapéu preto no fio do Bijeca. São as duas que eu tenho, querida. Essa eu não tenho na programação. Por isso que eu mandei essa de corno pra ele, porque o Chifrudo lá ficou feliz, viu? Mas não é o Polaco, não. O que ficou feliz é o GG, tá? Quem mais aqui ligado na nossa programação? Quem vem lá?
3: Olá, boa tarde, Jacó. Aqui é a Adriana Nunes, de Siqueira Campos.
0: Ô, Adriana.
3: Meu amigo, vou ir nessa carona aí, nada mudou.
0: Ótimo, né?
3: Pra mexer aí, Roseli Nunes, Neuza Nunes, Santo Antônio.
0: Uhum.
3: Pro meu amigo Sidão da Barraca, pro Marcílio, pro Fábio Lara. Aquele grande abraço a todos eles aí.
0: Ô, Adriano, e Siqueirense está bem ligado com a gente. Primeiro eu tenho Sonho de Caboclo, depois nada mudou, nada mudou. O sonho do caboclo continua do mesmo jeito. O sonho do caboclo é voltar pro mato e nada mudou.

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0: 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Olha, temos aqui mais duas notas de falecimento, tá? O casal, o seu Hamilton e a dona Terezinha Costureira. Rapaz, que tristeza, hein? Que tristeza demais. Santo Antônio tá de luto. Dona Terezinha Costureira, Terezinha França, seu Hamilton França, aí ambos vítimas de acidente automobilístico, aí entre Jacarezinho e Santo Antônio ontem, que vieram a falecer, viu? Eu estou recebendo agora aqui a nota de pesar das funerárias e do Fundo Mútuo São Carlos e Platinense. Hamilton França, 71 anos, Terezinha França, 70 anos, a Terezinha Costureira, ali que tem o seu ateliê de costura, ali pertinho do sindicato, pouquinho antes ali, descendo, antes do Ribeirão Boi Pintado, viu? Sepultamento será amanhã, às 10 horas da manhã, saindo do velório platinense para o cemitério São João Batista. Pessoas muito amigas da gente, costureira da Celinha Caiporinha, de muita gente aqui da cidade, pessoas muito queridas, muito conhecidas. Tinha loja no centro da cidade, depois fecharam a loja e ela só ficou no ateliê de costura, tá? Mas pessoas muito queridas. As nossas condolências à família, inclusive tem filhos dela que moram em Orlando, Estados Unidos, nem sei se os coitados terão tempo de chegar aqui aí para o sepultamento da querida mamãe e do querido papai. Tristeza, viu? 17 horas e 21 minutinhos. 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E o pessoal continua ligado aqui, ó. Manda para nós, Jacó, essa do de Paulo e Paulina, aí pra galera aqui da van do Querosene. Vou mandar sim, viu? Um abraço aí, viu, Itamar, para vocês aí. Que também estão ligados aqui na nossa programação. E aqui quem vem chegando?
2: Oi, Jacó, boa tarde. Mano Godoy.
0: Ô, mano.
2: Jacó, se você tiver aí, você toca pra nós. Pai João. Tá bom, meu
0: velho? Tem sim.
2: Meu, tocar pra nós esse musicão que eu acho muito bonito.
0: Eu acho que tem sim.
2: Te agradeço antecipadamente.
0: Eu sei que
2: manda pra você.
0: Eu sei que é do Tião Carreiro, mas não sei quem regravou ela, mas parece que eu tenho. Tô puxando aqui, vamos ver. Tem sim, viu? E Tião Carreiro e Pardinho e Irmãs Galvão. Eu tenho ela sim, viu? Original com Tião Carreiro ainda na nossa programação. Tá bom, querido? Um abraço. Obrigado pela audiência. Quem mais, gente? Terá dois pedidos, né? Que também o Negrinho Parafuso também tem dois pedidos aqui na nossa programação. De Paulo e Paulino com 5 pedidos. Essa foi o recorde do dia.

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2: Show de bola, meu amigo Vitor. Quem é que tá querendo ouvir o Pai João aí, Vitor, hein? Hã?
3: Ô, Antônio Jacó, você tá bom? É o Vitor.
2: Fala, Vitor.
3: Mandou uma música pro homem lá na Bocaina, lá o Ticão.
2: Ah, o Ticão.
3: Também ele gosta muito de televisão.
2: Beleza, gosto muito de seu carreiro. Vou mandar o Ticão, ô Ticão da Bocaina. Aí o Vitinho tá mandando, o Vitor tá te mandando o Tião Carreiro Pai João. Moda boa demais na nossa programação sertaneja, viu? Quem mais que vem chegando? É só com dois pedidos que vão pra tela, viu? Pessoal que tá ligado aí, olha, essa aí, viu, que rolou agora aqui, a Maria José mandou pra Biener e pra mamãe dela, Dona Neuza, lá de Abatiá também. É as mulheres que gostam de pau, de Paulo e Paulino, viu? Né, Maria José? Obrigado pela audiência, querida. 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
1: 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Ele não vai ficar azedo, não. Ele vai ficar show de bola. Pessoal que tá ligado aqui na nossa programação. Como é que é, hein, Bruno Fonseca? A história do Chico Som, como é que é?
5: Fala, meu amigo Jacó. Boa tarde. É. Aqui é o Tubarão de Jundiaí, tudo bem?
1: Ô, tá sumido, cara.
5: Faz tempo que eu não participo aí, mas estamos sempre ligado aí na programação de difusora, beleza? Ô, Tubarão. Sempre te ouvindo aí. É. Toca uma aí do Zezé de Camargo e Luciano, linda, linda. Olha, se você tiver aí, beleza?
1: Essa não é bonita, não é boa, essa é linda, linda.
5: Isso é pra todos os amigos aqui de Jundiaí, galera toda aí, pessoal lá do Campinho, meus conterrâneos. É. Beleza, meu amigo? Um abraço aí, tudo de bom.
1: E amanhã, ele escreveu embaixo, amanhã eu vou mandar uma especialmente pro Chico Som. Mas aqui o apelido dele não é Chico Som, não, viu? É outro, amanhã eu te conto. Ih, Chico Som, coitado, hein? O Bruno vai ferrar você, viu? Vamos aí de Pai João, é moda boa do Tião.

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1: Show de bola! O meu amigo Loger Rodrigues, né? O dono da loja da promoção, né, Loger? O Loger é o dono da loja. 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Tá de carona com a nova do Marcelo Teodoro e do Marcos Paulo e Marcelo, viu? Alguém pediu ela no comecinho, Marcelo Teodoro. Motel ou casa? Vou mandar essa pra você já já, tá bem, irmão? Aguenta aí, tá?
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1: Show de bola com o pessoal ligado. Tem mais gente de carona com a música apaixonada do Zezé de Camargo e Luciano. Linda, linda, linda. O Zé Alex, a Lavínia, o Kaique, o Victor, o Gordinho. Pessoal lá do Mini Mercado Favorito. A coisa lá já tá fervendo, viu? Naquela serva geladinha, naquele espeto. Amanhã é folga da rapaziada. Mas hoje, atendendo até a meia-noite lá, viu? Essa do Zezé é linda, né, Zé Alex? É do Zezé pro Zé Alex. Daqui a pouquinho já sai, tá? Um abraço pra vocês, é ligados aqui. E aqui tem mais Caipora que vem?
3: Boa tarde, Antônio Jacó. Aqui é o Miquelin.
1: Ô, Miquelin.
3: Aparecidinha.
1: Fala, Miquelin.
3: Tá com uma música pra mim, o Lourenço Silorival. É. Menino Caçador. Eu tenho. Pra todos meus amigos aqui da Aparecidinha.
1: Essa tem, viu?
3: Você me atender, meu, muito obrigado.
1: Essa tem, viu? É o Caçador, tá aí. Fala, ô, Livelto, bocudo aí, ô.

0: Se ligado com a gente aí, Abatiá. Diga, eu sou de Abatiá. Quero ouvir a Tiana.
1: Ô, Jocó. Boa tarde. Sou de Abatiá. Jocó.
0: Quero ouvir a Tiana.
1: Manda a Tiana aí pro quero-quero.
0: O quero-quero. Eu também quero-quero, Tiana. A Tiana.
1: Manda lá pro Dé. Vai pro bar do Dé. Vai pra Neuza. Vai pras meninas da loja.
0: Aí, aqui também, aí tem as meninas da loja. E aqui tem o dono da loja, que é o Loja Rodrigues, tá bom, Caipora? Um abraço aí, obrigado pela audiência. Aí o menino tá lá. Esse rapaz, todo mundo adora ele, é Batiara, é excepcional. Por isso que eu tenho o prazer de soltar o áudio dele todos os dias aqui, ó. Aí do Erivelto, né, Erivelto? Abraço, querido. Você sabe, né, querido? Aí as pessoas especiais a gente tem que amar muito mais do que as pessoas comuns. Ele é muito especial, garoto especial lá da PAI, tá? Motel ou casa? Marcelo Teodoro e Marcos Paulo e Marcelo.

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2: 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Pessoal tá ligado com a gente aqui, ó, sintonizado na nossa programação. Hoje tem o quê? Hoje tem leilão lá com Arão Dias, hein, ô Marcinho Garçom? Um abraço. Ah, tem sim, viu? Tem lá na Estância Carranca, o Arão Dias hoje fazendo leilão. E aí a rapaziada vai estar junto lá, viu? Sintonizado com a nossa programação sertaneja. A galera vai estar lá sintonizado com a gente sempre, viu? Lá no leilão. Tem o João de Souza, o João Massarico, ele também é mototaxista lá do mototáxi. Ah, mandar um abraço lá pro Porquinho, né, Porquinho? Pessoal do mototáxi rapidão também que tá ligado. O Marcinho Garçom, a Caiporada ligado com a nossa programação, viu? Marcinho tá pedindo aqui João Paulo e Daniel, Nelore Valente. Bom, vamos com Linda, Linda, Linda, que essa música aqui teve dois pedidos aqui na nossa programação. É, o Batata tá por aqui, ó. Rapaz, faz tempo que eu não toco essa do César e Paulinho, Meu Jeito de Amar. Essa não é linda, essa é lindíssima, hein? Um abraço, viu, Batatinha? Certeza que depois da Ave Maria vai dar um punhado de pedido, porque eu tô na garganta da cobra aqui no horário pra chegar na hora da Ave Maria. E aí depois das 18 horas, certeza que vão pedir ela também. E aqui quem é que vai chegando?
5: Se tiver essa, manda de Paulo e Paulino, Estrelinha.
2: Não sei qual que você pediu, se apagou a mensagem, querido, não sei lá. Ó, você tá vendo que você apagou a mensagem? Deixa eu ver quem é aqui. É o Leite, né? É o Maurílio, Maurílio Paulo. Ó, Maurílio, você apagou a mensagem, não pude ver. Tá lá, você mesmo apagou aí, ó. Mas e Paulo e Paulino acabou de sair, já foi pra você também, tá? E aqui quem é? Ah, Romilda, rapaz, tava sumido. Hoje tá aparecendo todos aqueles caiporas que haviam aí dado uma subidinha, deu aquela fugidinha, aquela fugidinha. Tão aparecendo, já apareceu um punhado.

0: Hoje aqui, ó. Ô Romilda, diga lá, querida, vai. Oi, querida.
1: Boa tarde.
0: Boa tarde, Romilda.
1: Toca aí. Zezé de Camargo.
0: Ô, oh, vou tocar, vou tocar. Veneno. Vou tocar agora aqui, ó. Linda, linda, linda, tá?
1: Te puder.
0: Eu vou mandar essa pra você.
1: Se puder tocar essa música.
0: Eu mando pra você, querida.
1: Agora.
0: Tá bom, Caipora? Me chamou de Caipora. Tá bom, Caipora. Beleza, Romilda. Some não, querida. A gente acha a falta dos queridos ouvintes, tá bom? Essa não é linda. Essa é ótima.

0: Show de bola. Essa foi pro meu amigo Juraír, da Banca de Ervas, aqui da Feira Livre.
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2: Olha, teve uma alteração aqui no horário do sepultamento. A Bruna acabou de passar do seu Valdivino Júnior Ribeiro, que está sendo velado no velório de São Carlos. O sepultamento dele será às 9 horas, ao invés das 8. O pessoal aí colocou às 9 horas da manhã. E o sepultamento aqui do seu Hamilton França e a dona Terezinha França Costureira será no mesmo horário, às 10 horas da manhã, saindo do velório platinense também. Aos presentes, as famílias antecipam agradecimentos, as informações aí das funerárias e do Fundo Mútuo São Carlos e Platinense. Um abração lá pro Darcy Palma, pro André, o Reinaldo. 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
2: Minha querida vizinha, dona Nocleia, meu amigão do peito aí, sintonizado com a gente, o João Cláudio. Essa semana nós iremos rezar a oração da Ave Maria com a apresentação da dona Olinda Ribeirete. Boa tarde, dona Olinda.
5: Boa tarde, Jacó. Boa tarde aos queridos radiovintes. Louvado seja o nosso Senhor Jesus Cristo. Para sempre seja louvado. 6 horas, hora da Ave Maria. Elevemos nosso pensamento ao alto e peçamos as bênçãos necessárias para nossa família. E agradecemos o dia que se finda, as lutas que hoje vencemos. E juntos, com muita fé, invoquemos a Santíssima Trindade. Em nome do Pai, do Filho e do Espírito Santo. Amém. O anjo do Senhor anunciou a Maria e ela concebeu do Espírito Santo. Ave Maria, cheia de graça, o Senhor é convosco. Bendita sois vós entre as mulheres e bendito é o fruto do vosso ventre, Jesus. Santa Maria, Mãe de Deus, rogai por nós, pecadores, agora e na hora de nossa morte. Amém. Eis aqui a serva do Senhor. Faça-se em mim segundo a vossa palavra. Ave Maria, cheia de graça, o Senhor é convosco. Bendita sois vós entre as mulheres, e bendito é o fruto do vosso ventre, Jesus. Santa Maria, Mãe de Deus, rogai por nós, pecadores, agora e na hora de nossa morte. Amém. E o Verbo se fez carne e habitou entre nós. Ave Maria, cheia de graça, o Senhor é convosco. Bendita

Bendita sois vós entre as mulheres, e bendito é o fruto do vosso ventre, Jesus. Santa Maria, Mãe de Deus, rogai por nós, pecadores, agora e na hora de nossa morte. Amém. Rogai por nós, Santa Mãe de Deus, para que sejamos dignos das promessas de Cristo. Infundi, Senhor, nós vos pedimos, a vossa graça em nossas almas, a fim de que nós, pela anunciação do anjo, conheçamos a encarnação de Jesus Cristo, vosso Filho, e pela sua paixão e morte, cheguemos à glória da ressurreição. Pelo mesmo Jesus Cristo, nosso Senhor. Amém. Avisos. Sexta-feira, às 15 horas, missa no hospital. Está chegando a 19ª Semana da Juventude, que acontecerá de 12 a 19 de julho. Ticket do almoço da Caminhada da Juventude, à venda no escritório paroquial. Retiro de orações por cura interior, dia 18 e 19 de julho, no salão paroquial. Para maiores informações, no escritório paroquial ou com servos da RCC. Terço do Comércio, quarta-feira, às 7 horas, na Frutaria Lira, Rua Dom Pedro II, número 419. Sábado, loja Puro Jeans, Rua Rui Barbosa, número 800, também às 7 horas. Missas nas capelas, terça-feira, São Pedro do Aparado, às 19h30. Quinta-feira, Santa Verônica, às 19h30. Meditemos, ó Maria, refulgente lua de pureza. Eu me congratulo convosco, porque o mistério de vossa Imaculada Conceição foi o princípio da salvação de todo o mundo. Dou graças e bendigo à Santíssima Trindade, que assim magnificou e glorificou vossa pessoa. E vos suplico que me alcanceis a graça de saber aproveitar-me da paixão e morte de Jesus, e que não seja para mim inútil o seu sangue derramado na cruz, mas que eu viva santamente e ele salve a minha alma. Amém. Tenham todos uma boa noite. Que o Senhor nos abençoe, nos proteja e nos guarde. E que Nossa Senhora, nossa mãezinha querida, nos cubra com seu manto sagrado. Salve Maria! Música.

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1: 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Ao Paulinho 16, lá de Joaquim Távora, pra gente abrir a noite, viu? De carona com o meu jeito de amar. E o Maurício, lá da Serra Pelada, igual o Jacozão. Você quer o quê, Maurício? E o Maurício perguntou: você quer o quê, Jacó? Eu quero Tiana. Quero Tiana. Tiana Manucona. Pra comer lanche com ela lá no Darcy Lanches. Pra comer também outra coisa, pizza, lá no Darcy Lanches. É, Maurício Caipora, um abraço e obrigado pela audiência. Estamos na escuta, Caipora. Ô, João Divino, um abraço pra você, querido. Um abraço, obrigado pela audiência. Tá sintonizado aqui na nossa programação sertaneja também. O João Divino tá me ouvindo lá da cidade de Pinhalão. Os pinhalonenses ligados aqui na nossa programação também. O que é que o Chumbrega Sem Prega tá querendo hoje aqui?
2: Boa tarde, Jacó. Você pode colocar o saco?
1: Ah, tô pedindo saco de ouro aqui, rapaz. Daqui a pouco sai, viu? O Valdir do Foto, o Tininho Martelinho de Ouro, tá querendo saco de ouro, viu? Chumbrega Sem Prega também tá querendo saco. Daqui a pouco eu mando o saco. Mando o saco pra vocês. Deixa comigo, tá bom? Mas antes eu tenho moda apaixonada pra Caiporada. Aí pra abrir nossa programação, nossa noite de hoje, né? Segunda-feira. Tá ligado aqui com a gente. Manda uma música pra nós aí, Jacó. Estamos te ouvindo também. Quem é que foi de carona com o de Paulo e Paulino também aqui? É o Pedro, né, Pedrão? É o Pedro Cowboy. Vou chamar você de Pedro Cowboy, sabe por quê? Porque a tua foto de perfil, você tá no pasto, em cima, com seu chapelão e em cima de uma égua turdia. Ixi, Maria, a foto ficou bonita, viu, Pedrão Caipora? E essa moda aqui, hein? O meu jeito de amar.

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0: Show de bola com o pessoal que tá ligado. Um abraço pra Tereza, pra Camila, pessoal que tá ligado com a nossa programação nesse momento ali em La Maison Noivas, né, Tereza, né, Camila? Obrigado pela audiência, querida. Pessoal que tá ligado aqui na nossa programação sertaneja. Rosé, eu acho que essa aqui, deixa eu ver aqui nas conversas anteriores. Essa mesmo, rapaz, essa caipora aqui que foi a contemplada com o frango assado do espetinho do Marquinhos sábado passado, viu? Olha aí. Fala, Roseli.
3: Olá, boa tarde, Antônio Jacó. Toca aí pra mim, Folha Seca Amado Batista. É. Vou oferecer para a Adriana Nunes, lá de Siqueira Campo, e para o namorado dela, Luiz Teodoro, para o Roger, do Alto Padrão, para o Vitor, e para a Neuza, e pro pessoal aqui da Vila Claro. Tchau, obrigado.
0: Valeu, Roseli, um abraço, querida. Pessoal que tá ligado na nossa programação sertaneja aí. É um abraço aí pra Maria da Penha, né, Maria da Penha? Jacó, não sei o nome, mas tô achando aí que é meu ex-amor de Paulo e Paulina. Não conheço essa. Conheço o ex-amor do Amado Batista, viu? Obrigado pela audiência aí, tá bom, Maria da Penha? Valeu, valeu, valeu. Quem mais, vem chegar? As modas tem que ser as mais conhecidas aqui, as mais clássicas. Aí fica mais fácil pra gente. Fala, Maria.
4: Oi, Antônio Jacó, boa tarde. Eu vi você noticiando o falecimento da minha cunhada. Ela é irmã do meu esposo, do Lourenço. E é muito triste, porque ela era muito sua fã, ela falava muito de você.
0: Pois é, minha querida, verdade.
4: Coisa mais horrível que aconteceu, então, né?
0: Pois é, a cidade.
4: Mas fazer o quê? Faz parte da vida da gente.
0: Pois é, a cidade, né? Viu, Maria? A cidade inteira tá um lamento só, rapaz. Dona Terezinha, ai, meu Deus do céu. Costureira da gente, quando tinha loja aqui no centro, foi minha cliente,

aí do nosso sistema de som ambiente que temos aí pela cidade. E aí nos conhecemos e ela tornou-se a costureira lá de casa, não só da minha esposa, mas de todos nós, da Maria Verônica e de todo mundo. Pois é, sepultamento amanhã 10 horas da manhã, saindo ali do velório platinense para o cemitério São João Batista. Como eu disse agora há pouquinho, é o Hamilton França e a dona Terezinha França, ela com 70 e ele com 73 anos de vida, vítima de acidente. E a gente está até comentando, fiz um comentário agora com o Jurair, da banca de ervas da feira, o Jurair que faz trajeto direto aí, né, de Ourinhos para Santo Antônio. Rapaz, está um perigo danado, o pessoal está mexendo na rodovia, não tem acostamento, né, a sinalização não é, sabe assim, não é que não é boa, é que daí fica de repente numa curva, fica num negócio assim, sem acostamento, e as carretas, parece que eu estou vendo aí as carretas com excesso de velocidade, deveria andar pouco menos, está correndo demais, e não, a gente não sabe o que aconteceu, mas sabe assim, ó, prudência nunca é demais. Então pedir para os caminhoneiros, para os motoristas dos carros baixos, andar com muito cuidado nesse trajeto de Ourinhos até aqui o trevo de Joaquim Távora, por causa que o pessoal está fazendo as reformas, a duplicação da rodovia, está muito complicado para andar. Vamos devagar, gente. Prudência é tudo, devagar, devagar chega lá. Aí, meu filho, com pressa, não chega nunca, viu? Não chega nunca. Aí é só tristeza para quem fica aqui nesse mundão, aí nesse vale de lágrimas, né, Maria? Nesse vale de lágrimas. Vamos tocar música para agradar o povo, para alegrar o povo, porque é tristeza, meu filho, já basta para quem perdeu seu ente querido. Bastiana Marucona. É a moda para dançar aí, todo mundo.

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1: Ô Roseli, como é que tava o frango lá, Roseli?
3: Oi, Antônio Jacó, Deus abençoe do frango assado que eu peguei lá no Marquinhos, que você sorteou eu. Tava uma delícia, hein? Opa. Pode continuar fazendo a propaganda aí, que ele merece.
1: Show de bola, Roseli. Um abraço. Sábado que vem tem mais sorteio do frango aqui. Um abraço tá pro Romano, o Lucas, o Nego Rocha, o Joab e também o Rodrigo. Tudo em

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4: 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Pessoal que tá ligado, chumbrega sem prega, tá querendo, sabe o que, meu filho? Mandar aí o saco pro Pedrão da churrascaria, o saco de ouro, viu? Aí, mais um pedido do saco. Quem mais que vem chegando aqui na nossa programação sertaneja? Com a caiporada que tá ligada aqui com a... Deusana chegou, demorou, mas chegou, demorou. Credo, que coisa feia que você mandou aqui, ó. Uma barriguda dançando só de calcinha, que coisa feia, Deusana. Quem é que é essa louca, né, Zana?
6: Boa noite, Antônio Jacob, que é hipóra. Padre, você que tá até essa cidade, alguém mais alto das quatro. Quer ver a música bem bonita aí do Kid Alf? Sensível demais, é o nome da música.
4: Agora sim, você falou minha língua, sensível demais. É igual o Zezinho, viu? O Zezinho lá, o Zezinho mecânico, ele é sensível demais na hora que ele tá arrumando o carburador do carro, tá?
6: A Fioquinha. Vai pra Natália do Valim, vai pra Creita José de Setembro também. Vai pra Neiva Queiroz, vai pra Rita de Cássia, vai pra Dentiquim, Madeira Celima, Deia Fata também, vai pra você, Padre Jacob também, vai pra vó Chiquinha da Gabiropa também, vai pra Eva Reginata, vai pro Jacir do Guapirama, vai Fernando Melo. Tchau, fui de boa.
4: Show de bola, já tem carona pra sua música sensível demais aqui, ó, tá? Sabe quem é? A Fioca. Fioca tá de carona contigo aí. Tá de carona com a Deusana aí, sensível demais. Tá bom, e tem essa moda, viu? Pessoal que tá ligado. É verdade mesmo, viu, Maurício, da Serra Pedal. Sensível demais é o Zezinho. É o meu amigo lá, o Zezinho mecânico. Quando ele tá mexendo no carburador lá pra não deixar a boia ficar afogando, ele tem que ter sensibilidade, viu? Quem mais vem chegando aqui? Olha, rapaz, ela tinha sumido. Lá de Salto Grande. Ela que é vizinha lá do bar do Palmole. Ela que tá ligada com a gente. Ela que é vizinha do Pedro André. O Pedro André de Salto Grande, que é o tio aqui do Edivaldo do Pesqueiro Santo André. Fala, Maria!
7: Boa tarde, Jacó. Você pode colocar o saco?
4: Vou colocar o saco agora. Tá aí, ó, saco de ouro.

0: Show de bola! 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
0: Show de bola, pra quem mais que vai à moda sensível demais, hein, Fioca?
2: Fioca, são sensíveis demais, aí manda pra Deusana e Rita de Castro, Neiva Queiroz.
0: Aí, ó, Neiva Queiroz, Deusana e Rita de Castro, tá bom, Fioca? Manda sim, querido, obrigado pela audiência. Quem mais? Vem chegando aqui, tem mais, Caipora, vamos ver. Aí, ó, se eu mandar um áudio pra você do teu cunhado, ô Tita aí de Andirá, do teu cunhado lá de Santa Mary, você vai cagar da risada. Vou mandar pra você, tá, Tita? Escuta aí, ó.
3: Oi, Tô Jacó, não esqueci de você não, rapaz. Tô te ouvindo aqui ainda, hein? Ah. Eu não liguei porque eu tava meio ocupado aqui, mas eu tô te ouvindo aí. Manda um modão, tô comendo alface com mandioca aqui com arroz.
0: Alface com mandioca?
3: Aqui em Andirá, no Paraná, aqui, a Santinei e o Timburi, viu? Manda um modão pra nós.
0: Alface.
3: Lá no Monte Real, o Zé, o Quitão tá lá.
0: Ah.
3: E o Dejair também tá, não perde você não, ele mora sozinho mesmo. Não tem o que fazer, só eu sei.
0: Ele mora sozinho, que vagabundo lá, é? Ó, vou mandar o áudio dele aí, ó. Aliás, ó, pra quem não ouviu no comecinho do programa, presta atenção nesse áudio do Caipora do Dejair lá de Santa Amélia. Ô Maurício, escuta aí, ô Deusano, escuta aí, ó.
4: E tá querendo uma moto. Boa tarde, Antônio Jacó, Caipora, que é o Dejair de Santa Amélia. Tô ligando aí pra pedir aquela música. Apaga a luz, desliga a luz e o telefone. Que eu não quero ouvir ninguém ligar pra mim pra cobrar eu.
0: Escutou aí? Escutou aí? Ó, vou voltar aqui. Não quer o quê? Hein?
4: Hã? Que eu não quero ouvir ninguém ligar pra mim pra cobrar eu. Eu não sei, mas o senhor sabe quem é. Toca pra mim fazer um favor.
0: Tá bom. Tenho uma boa. Isso aí, rapaz. Essa vai começar o dia hoje. É umas 4h10 que ele me mandou isso aí.
5: Ô, Caipora, tô chegando atrasado.
0: Ô, Juarez. Opa, como é que tá as coisas aí, Juarez?
5: Tá Juarez de Osasco.
0: Tá muito frio em Osasco?
5: Osasco. Coloca de carona aí no musicão aí. Ofereça aí pra o Gilmar e Sônia, o Nilson, o Cavaquinho lá em Ourinhos. E os primos todos lá aí. Valeu. E pra você aí, em especial.
0: Valeu.
5: Pessoal da rádio aí.
0: Valeu.
5: Um abraço, Jacó.
0: Até o Jaime lá de Cornel tá cagando de rir aqui, o Serginho Brasil aí do Dejair, viu? Não quer nem. Ele é meio gago, gente. Eu não quero ninguém aqui cobrando na porta de casa, viu? Então desliga a luz e o telefone. Fico quietinho aqui dentro de casa. E o cara bate palma, faz de conta que eu não tô em casa. Aí eu respondo pra ele assim: não tem ninguém em casa hoje.
6: Ô Jacó, boa tarde, tudo bem?
0: Ô, coisa de verão. Ô Pipa, tava sumido, Pipa. Como é que tá minha querida tia Ana aí de Baiti, hein?
6: Pediu uma música aí, ó, Pipa aqui de Baiti. Gostaria de ver uma música aí, Doutor da Faculdade.
0: Boa, hein?
6: Doutor é a faculdade.
0: Ah, eu pensei que era o doutor que tava com dificuldade. O doutor é a faculdade.
6: Foi falando aí, Anemias.
0: Tá bom.
6: É minha mãe de Apia, meus irmãos, meus tios de Pialão. E para todo mundo de Buti, para você de rádio, para todo mundo gostar da música, para quem estiver ouvindo.
0: Valeu, Pipa. Beijo para você, para minha querida tia Ana, para vocês aí de Buti. Serginho Brasil tá aí, ó. O que você vai fazer com o cobrador, Serginho?
7: Ô, Jacózão, que Deus vinha a nossa melodia. Serginho Brasil, Cornélio, PC pro Jaime Santos, para Deus Aninha e para os meus amigos da Lanchonete Central. Falei mesmo, tchau, obrigado, né? Nós estamos juntos, uma boa noite aí.
0: Beleza, quem que tá ligado? Ó, quem mandou uma mensagem pra mim que tá meia rouca, não pôde gravar, viu, Deusana? É a Rita de Caça, de Jacarezinho. Falou, Jacó, manda sensível demais aí, ó. Sensível demais, Jacó. É a burra aí da minha avó, aí que ficava brigando com meu avô por causa do pito dele fedido, aceso. Então tá bom.

0: Ah, sabe o que é sensível demais também? Fala, o polaco do bar tá falando agora para mim aqui, ó, e o Dogrão também, viu, ô Maurício? Diz que sensível demais é a barriga aí do Jonas japonês quando ele deita de bruços. Aí. Fica sensível demais, fica fazendo esse ronco aí, ó. Aperta em cima, o som sai embaixo. Quem mais vai ligando aqui na nossa programação sertaneja? A Caiporada tá tudo louco. Ô Jaime, tá todo mundo louco aqui hoje, viu? Quem mais aqui? Jacó, manda um abraço pro meu esposo Ronaldo Barbosa, sua Lucinéia Marinho do bairro Otivato. Pode ser essa do Marciano aí, ó. Aquela dos olhos verdes, essa é boa demais, mas boa não, essa é ótima. Vou mandar já, viu? Jacó, manda pra nós aí, Paraná querido. Quem tá pedindo essa, a Simone e a Tassi, lá de Mairink City. É CM, viu, Maurício? É CM Cacete, Conselheiro Mairink City. Não é CM Cacete, não, viu? Ô, Jorjão, fala, Jorge Luiz.
1: Ô, Tom Jacó, boa noite. Aqui é o Jorjão, de Mangaguá.
0: Vamos lá pra Mangaguá, vamos lá, Manguaçai, Mangaguá, Maurício, vamos?
1: Pega essa música pra mim aí. Pra minha esposa Danda, pra todo Santo Antônio Fatina aí, minhas irmãs aí, tudo, família e amigos aí, pedreiro, pintor, tá bom?
0: Valeu!
1: A música do Guedes Leonardo, que estou apaixonado.
0: Ó!
1: Beleza? Obrigado, tenha uma ótima noite.
0: Dona Danda, escutou, Dona Danda? Jorjão tá apaixonado. Com o Patião da Bahia chegou, fala, Bastião!
2: Boa noite, meu compadre Doutor Jacó. Hoje eu quero vir com Gilberto Gilmar, capa de revista, somente para curtir.
0: Falou, um abraço, irmão. Obrigado pela audiência. Com o Patião tá lá. Aquela dos olhos negros não é linda, é excelente.

0: Um grande às 16 horas e 43 minutos. 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Alô, Marcião? Um abraço, irmão. Obrigado pela audiência. Quem tá chegando aqui, meu filho? Meu amigo Donizete, o pessoal da Zet Car, Bombas Diesel. Fala, Donizete, que moda que você quer ouvir, Caipora?
1: Boa noite, meu amigo Jacó. Como você tá? Tudo bem?
0: Tudo.
1: Aqui é o Zete da Zet Car Bombas Diesel. Quero oferecer uma música aí pra galera aí da rodagem, pros nossos amigos e clientes, pra equipe da Zet Car Bombas Diesel, pra vocês da rádio aí.
0: E a moda?
1: Joia Rara, Bruno e Marrone.
0: Vixe.
1: Um abraço.
0: Eu tenho ela aqui, Jean e Giovanni, tá bom? Pode ser, né? Pode ser. Aí, ó, pessoal da Zet aí, ó.
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3: Show de bola, meu amigo Jesus de Ribeirão do Pinhal, que é cliente lá da Marçal Gás de Ribeirão do Pinhal. Vou de carona, Jacó, com a joia rara. Aí, ó, moda boa, viu? Certinho, irmão. 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Bom, tem gente querendo também de carona aqui com o Paraná Querido, aí que a Tasti pediu, e também é o pessoal lá de Marink City, né, Simone? Pediram essa aqui. É, quem tá pedindo essa é o meu amigo Chiquinho da Lica, lá do Monte Real. Manda aqui pro Pesqueiro Santo André e pro pessoal da Pastelaria do Odivilson Jacó. Vou mandar. Primeiro é Moda Apaixonada. Márcia Cristina também querendo essa apaixonada aqui, né, Márcia? Beijo, querida. Quem mais ligado aqui na nossa programação, querendo moda do Jean Giovanni? A Cidinha que manda pro Zé Viana. É, e a Simone, a mulher da gatinha que escuta o programa do Jacó em cima do rádio, mandando pro Fernandão, lá de Japira.

0: Show de bola. Quem tá de carona com a moda capa da revista aí, meu filho? Sabe quem? Lá de Porto Alegre. Ô, minha querida ouvinte, Ana Bombom, aí de Porto Alegre. Ô, Gaudélia. Como é que tá as coisas aí na capital do Rio Grande do Sul? Beijo pra você, querido. Obrigado pela audiência, viu? O Saraiva tá na programação também, ouvindo a gente. Querendo o Paraná querido. É Unha Preta, também tá querido. Tá ouvindo a gente. Só não mandou áudio. Mandou sábado, viu, Deusano? Sábado ele mandou, sim. Hoje ele só mandou um positivo aqui. E aqui quem é?
1: Boa noite, Santão Jacó.
0: É.
1: Aqui é o Ademir da Água Branca. Gostaria de pedir um amor com a com Mato Grosso e Matias, é Neto e Cristiano, conversando com o Abajur. Crescer pra minha esposa Fernanda, minhas filhas Raíssa e Rafael e pra minha mãe Cleo.
0: Se der tempo.
1: Se atender, muito obrigado.
0: Se der,
1: tchau, obrigado.
0: Se der tempo, eu fecho com essa, que essa muda é boa demais. Vamos de Paraná, querido. Vou espremer aqui se vai dar tempo, tá?

0: 18h54, fala Miene, ela chegou, também gosta de Paulo, de Paulo e Paulina, é claro. Aí.
1: Fala. Pedi a próxima música, o

0: ofereço para minha mãe Neuza, para nossas amigas que moram lá no Juca, Batista Maria José, Dona Lula, para a Mara que mora lá em...
1: Atenção para os apelidos da amiga da Miene.
0: Em Rocoinhas, para Mercedes, Enoá, Nanta, para Silvana e para Sueli, e para Penosa, para Lancha Lenta,
1: Marcha Lenta
0: e para Friadinha,
1: tá bom? Tá bom, e aqui? Ah, quem é que vem chegando aqui?
2: Mestre, que maravilha na tua companhia.
1: Robson Aldi, um abraço, obrigado pela audiência. Quem mais vem chegando aqui, ó? O Girandir Pereira, gostou da minha foto com o Faísca aí? Faísca, o apelido dele é Juninho Queiroz também, mas não é nada a ver, viu? Fala, Nanda, um abraço.
3: Ô, Jacó.
1: Oi. Ô, Jacó. Ah, chegou o pessoal lá da onde? Jabuti City.
3: Meu, pode ficar virando voz pra entrar ali, a tela. E toca pra nós aí, velho. Você não atende nós. Ah, manda aqui pra tudo aqui. Você não atende nós mais, não toca mais a tua voz pra nós aí. Olha. Tranquilo, rapaz. Tá falando vermelho que ele pinta.
1: É o Chico Rabanete, meu filho. Ele faz amor com o Rabanete, direto, né, Chico?

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1: Em Brasília, 19 horas.
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2: Olá, boa noite.
1: Boa noite para você que nos acompanha em todo o país.
2: Segunda-feira, 13 de julho de 2026.
1: Vamos ao destaque do dia na Voz do Brasil.
2: Aumento da mistura obrigatória de biodiesel começa a ser avaliado pelo Instituto Mauá de Tecnologia.
1: E é apresentada a primeira turbina a gás movida a etanol para a geração de energia elétrica. Luana Karen.
3: A unidade é capaz de gerar 1 megawatt de potência. Energia suficiente para abastecer aproximadamente 3.600 residências.
2: Novas regras para a publicidade de bets.
1: Empresas deverão incluir avisos de advertência sobre riscos em jogos de apostas. Graziele Bezerra.
4: A exemplo do que já acontece em propagandas de cigarros, bebidas alcoólicas ou remédios, as campanhas estão obrigadas a alertar sobre os riscos associados a esta prática.
2: Brasil celebra 26 anos do ECA, um marco histórico na transformação e proteção da infância.
1: Sobre o assunto, nós conversamos com Fábio Meirelles, do Ministério dos Direitos Humanos e da Cidadania.
5: Ele fortalece não só o papel da família, da sociedade, do Estado, mas dessa visão de promoção dos direitos de crianças e adolescentes.
2: Hoje na apresentação, eu, Mariana Jungmann e Luciano Seixas.
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2: Publicidade das casas de apostas online, as chamadas bets, deverá ocorrer. Nessa publicidade deverão ocorrer advertências sobre os riscos para os apostadores.
1: As empresas também não poderão usar especialistas e influenciadores em suas publicidades de forma a convencer uma pessoa a apostar.
2: As novas regras começam a vigorar a partir do dia 17 de julho.
4: Pessoas famosas em ambientes festivos fazendo promessas de dinheiro fácil. Técnicas largamente usadas por empresas de apostas para atrair novos jogadores, mas que agora estão proibidas. As chamadas bets, que atuam no ramo de apostas online, estão obrigadas a alertar sobre os riscos associados a esta prática. A exemplo do que já acontece em propagandas de cigarros, bebidas alcoólicas ou remédios, as campanhas deverão exibir advertências, como explica o ministro da Fazenda, Dario Durigan.
6: Primeiro, apostar faz você perder dinheiro. A segunda, apostar pode causar dependência. E a terceira, aposta não é investimento, sempre seguido da chamada que é Ministério da Fazenda adverte, para que as pessoas tenham essa informação vinda de uma fonte oficial, depois de apurados os efeitos dos jogos nas famílias brasileiras.
4: As campanhas também não poderão utilizar influenciadores digitais ou comentaristas esportivos para induzir o público a apostar ou apresentar apostas como forma de investimento ou ganho fácil de dinheiro. O ministro da Fazenda também alertou para a tolerância zero com empresas ilegais.
6: Bet ilegal em nenhuma medida está autorizada e nem os publicitários, os veículos de comunicação estão autorizados a fazer, ao contrário, estão proibidos de veicular qualquer publicidade envolvendo empresa não autorizada a operar no mercado.
4: A advogada Juliana Prates perdeu o irmão há 6 meses para o vício em jogos online. Para ela, qualquer tipo de propaganda de plataformas de apostas deveria ser proibida.
7: Que a gente consiga, pelo menos, fazer com que as pessoas tenham consciência sobre o que é a atividade das apostas, que ela não é se divirta, mas sabendo os riscos que são decorrentes de quem pode começar essa atividade. Né?
4: O prazo para as empresas se adequarem às novas regras é 17 de julho. Quem descumprir pode ser multado em até 20% do faturamento da operadora, ter as atividades suspensas por até 180 dias e ter a autorização de funcionamento cassada em casos de reincidência grave. Reportagem Graziele Bezerra.
1: Veículos que poluem menos, Para colocar essa ideia em prática, começaram hoje os testes para adicionar mais biocombustível ao diesel, sem que isso traga prejuízo ao motor.
2: Uma comitiva do governo federal acompanhou o início dessa nova fase.
8: O biodiesel é um combustível renovável que desde 2004 vem sendo misturado ao diesel no país. E para cumprir a lei que prevê a diminuição da dependência do petróleo, o Ministério de Minas e Energia está coordenando estudos em parceria com instituições de pesquisa. Um deles é o aumento do biocombustível ao diesel, que hoje está em 15%. E nesta segunda-feira, começou o Programa Nacional de Testes do Biodiesel, no Instituto Mauá de Tecnologia, em São Caetano do Sul, no estado de São Paulo. De acordo com o ministro de Minas e Energia, Alexandre Silveira, essa é uma fase essencial para a mudança obrigatória nas porcentagens dos combustíveis prevista na lei.
9: Nós não podemos avançar sem que esses testes sejam feitos.
8: A lei do combustível do futuro prevê o aumento de biodiesel e etanol, produzidos a partir de matéria-prima renovável, como cana-de-açúcar, milho, soja, mamona, entre outros. O etanol e o biodiesel colaboram para a diversificação da matriz energética e redução das emissões de gases do efeito estufa. Para isso, uma rede nacional de pesquisa mobiliza 30 milhões de reais em 3 anos, unindo ministérios, a agência reguladora e 18 laboratórios. O presidente da Associação Brasileira de Engenharia Automotiva, Marcos Vinícius Aguiar, destacou a capacidade brasileira de produzir combustíveis limpos.
10: Aqui nós estamos participando junto com o governo, junto com o setor privado, montadoras, fornecedores, produtores de biocombustíveis, para fazer uma série de testes para que as misturas sejam validadas. O Brasil está indo para a hibridização, veículos híbridos, sejam a combustão interna de passageiros a etanol, sejam pesados de biodiesel.
8: O Centro de Pesquisas do Instituto Mauá de Tecnologia comprovou a viabilidade técnica do E30, que usa 30% de etanol anidro na gasolina atualmente comercializada no Brasil. Agora, o objetivo é testar a adição de até 25% de biodiesel no diesel. A lei ainda prevê o uso de combustível sustentável também na aviação. Reportagem Luciana Colares de Holanda.
1: O Brasil agora é o 6º país do mundo a desenvolver a tecnologia para a fabricação de turbinas.
2: E a turbina brasileira é capaz de gerar energia elétrica funcionando principalmente com o etanol, um combustível limpo e sustentável.
1: Além de fornecer energia, a turbina poderá ser usada também em sistemas de defesa.
3: O Instituto de Aeronáutica e Espaço apresentou a integrantes do governo federal a primeira unidade de geração de energia elétrica movida a etanol com turbina a gás, totalmente desenvolvida no país. A unidade é capaz de gerar 1 megawatt de potência, energia suficiente para abastecer aproximadamente 3.600 residências. Como destacou o ministro de Minas e Energia, Alexandre Silveira, a turbina pode ajudar a levar energia elétrica de fontes renováveis a regiões remotas do país.
9: Nós temos 196 unidades isoladas na Amazônia. E isso, na composição da conta de energia, custa 12 bilhões e 600 milhões de reais de óleo diesel por ano.
3: De acordo com o tenente brigadeiro do ar, Marcelo Damasceno, comandante da aeronáutica, a turbina desenvolvida para o projeto pode ser utilizada também em projetos de segurança nacional.
11: Ela foi concebida para proporcionar rápido transporte, instalação e operação em localidades remotas, em cenários de calamidade ou sempre que se fizer necessária uma fonte confiável de energia. É igualmente capaz de impulsionar o desenvolvimento de sistemas propulsivos para aviões, drones e outras plataformas aeroespaciais militares e civis de interesse estratégico para o Estado brasileiro.
3: Foram investidos no projeto cerca de 134 milhões de reais do Fundo Nacional de Desenvolvimento Científico e Tecnológico. O projeto foi desenvolvido em parceria com a iniciativa privada. Reportagem Luana Karen.
2: Hoje, o Estatuto da Criança e do Adolescente completa 36 anos.
1: A lei provocou uma transformação na forma que a sociedade brasileira enxerga os direitos da infância.
2: E nós conversamos

0: sobre essas mudanças e os avanços proporcionados pela legislação com o diretor de Proteção da Criança e do Adolescente do Ministério dos Direitos Humanos e da Cidadania, Fábio Meirelles. Acompanhe. Diretor Fábio Meirelles, muito bem-vindo aqui à Voz do Brasil. A gente quer começar falando da importância, né, do Estatuto da Criança e do Adolescente. A criação dessa legislação, ela promoveu uma mudança de paradigma na forma como a sociedade encara os direitos da infância, né? O que, que o senhor apontaria como essas principais mudanças do ECA em relação ao que existia anteriormente como legislação?
1: Prazer falar com os ouvintes da Voz do Brasil. O ECA foi promulgado em 1990, né? É um estatuto que marca uma virada histórica. É a consolidação de uma doutrina, que é a doutrina da proteção integral. Então, ele reconhece que as crianças e adolescentes, para além de objetos de políticas públicas assistencialistas, elas passam a ser sujeitos de direitos. E a gente, com o ECA, avança no tema da prioridade absoluta, da dignidade, da voz, da participação de crianças e adolescentes. Então, o ECA é um marco, né, para o mundo, ele é conhecido nacional e internacionalmente, e ele marca também uma adesão do Brasil a compromissos que o Brasil tem com a ONU. Então, a gente, em 1989, teve a Convenção sobre os Direitos da Criança, e em 1990, o ECA marca, né, ele é um marco jurídico, político, ético, voltado ao cuidado, à proteção e ao desenvolvimento integral de todas as infâncias e adolescências do Brasil. Então, acho que o ECA merece ser celebrado.
2: O ECA surgiu também no contexto da nova Constituição, que tinha sido promulgada apenas 2 anos antes, né? Ele traz esse espírito de afirmação de direitos sociais e deveres coletivos que marcou os debates também sobre a Constituição?
1: Com certeza. O artigo 227 da Constituição fala na prioridade absoluta de crianças e adolescentes, né? E o ECA vem para reafirmar esse artigo da Constituição e para avançar, né? A gente hoje olha para o ECA, olha para a universalização da escola pública, olha para a redução da mortalidade infantil, olha para a criação dos conselhos e o papel dos conselhos tutelares, das varas da infância, das varas da juventude, o fortalecimento das políticas públicas de acolhimento, convivência familiar, convivência comunitária, para a consolidação das medidas socioeducativas. Esses são só alguns exemplos de conquistas concretas que a gente vê a partir da Constituição Federal e a partir do Estatuto da Criança e do Adolescente. Então, mais do que uma lei, né, o ECA representa essa mudança de paradigma e ele fortalece não só o papel da família, da sociedade, do Estado, mas dessa visão de promoção dos direitos de crianças e adolescentes.
0: Uma construção mesmo, né, de todos esses Exatamente. Direitos. Agora, uma das principais inovações do ECA foi a criação dos conselhos tutelares, que a gente talvez possa dizer que são os grandes guardiões dos direitos da infância, né? Como é que foi a consolidação deles ao longo desse tempo? Hoje os conselhos são uma referência para quem busca proteção aos direitos das crianças?
1: Com certeza. O ECA, né, criou os conselhos tutelares, é uma das principais inovações do Estatuto, é apresentar, né, as funções, atribuições dos conselhos tutelares. O nosso CONAN, do Conselho Nacional dos Direitos da Criança e Adolescente, recomenda que haja um conselho tutelar para cada 100 mil habitantes, e o importante é a gente falar sobre as competências dos conselhos tutelares. Ele é um órgão que ele é gerido, né, vinculado às prefeituras, composto por 5 membros, escolhidos pela comunidade local, eleições diretas, eles seguem diretrizes estabelecidas, eles são órgãos que eles evoluem de uma ideia de assistência a menores para um paradigma da proteção integral. A função do Conselho Tutelar não é prestar serviço de forma a atender direito, e sim zelar para que os direitos de crianças e adolescentes sejam cumpridos efetivamente. Eles são órgãos autônomos, né? Eles não aplicam penas, e eles são essa ferramenta de requisitar serviços públicos como vaga em creche, tratamento psicológico, encaminhar os casos para o Ministério Público. Então, o Estatuto traz esse papel e atribuições dos conselhos tutelares, que são profissionais fundamentais do sistema de garantia de direitos, e que eles fortalecem essa visão de princípio e de proteção integral de crianças e adolescentes no território.
2: Bom, diretor, 36 anos depois, o que, que o senhor apontaria como principais avanços proporcionados pelo ECA?
1: Veja, os principais avanços, a gente olha, né, para o país. O Brasil é um país diverso, plural. A gente olha para os territórios, a gente ainda consegue enxergar desigualdades sociais, econômicas, culturais. Mas o

0: ECA é esse instrumento, né? Ele apresenta um avanço inegável. A legislação anterior, que era o Código de Menores, ele possuía uma visão punitivista, assistencialista, eventualmente até discriminatória. As crianças e adolescentes eram alvos de ações punitivistas, ações assistencialistas. Então, o ECA traz essa nova visão, né? O ECA representa essa mudança de paradigma. Ele fortalece o papel da família, da sociedade, no Estado. Então, se a gente olhar, como eu disse, para hoje a universalização da escola pública, redução da mortalidade infantil, os conselhos tutelares, as varas, fortalecimento de políticas públicas, as políticas de assistência social, a política nacional de saúde para crianças e adolescentes. Então, isso tudo é uma consolidação para além de uma visão de direitos de desenvolvimento integral de crianças e adolescentes. A gente hoje vê que esses direitos estão garantidos com prioridade absoluta, dignidade. Então, a gente celebra o ECA como esse instrumento que é uma referência e que hoje ele é, né, ele é política pública intersetorial do governo federal, de estados e municípios. Então, a gente hoje vê o estatuto como uma referência para o mundo.
1: Agora, quais são então os desafios para garantir plenamente todos os direitos que estão previstos no estatuto?
0: Olha, a gente hoje tem um país, o Brasil é um país muito diverso, né? Muito plural. Ele tem muitos territórios. Então a gente tem crianças urbanas e rurais, a gente tem crianças e adolescentes indígenas, crianças e adolescentes quilombolas, ribeirinhas, com deficiência, migrantes e refugiadas, crianças em situação de vulnerabilidade. Então eu diria que o principal desafio é olhar para a proteção integral e prioridade absoluta, mas com esse recorte das diversidades, né, de crianças e adolescentes, e eu acho que também o principal desafio não é criar novas leis, mas garantir que os direitos previstos no Estatuto da Criança e do Adolescente cheguem à vida real de crianças e adolescentes. Então, esse é o nosso papel enquanto Ministério dos Direitos Humanos e da Cidadania, de articular para que o Estatuto da Criança não seja só uma legislação avançada, reconhecida no Brasil e no mundo, mas que ele vire realidade nos territórios e para as diversidades de crianças e adolescentes do nosso país.
2: Muito bem, nós conversamos com Fábio Meirelles, diretor de proteção da criança e do adolescente do Ministério dos Direitos Humanos e da Cidadania. Amanhã você acompanha aqui na Voz do Brasil a segunda parte dessa entrevista sobre o ECA digital. Muito obrigado, diretor. Até amanhã.
0: Obrigada a vocês, estou à disposição.
1: Pois é, o Estatuto da Criança e do Adolescente estabelece que a vacinação infantil é obrigatória em todo o território nacional.
2: E para manter o calendário de vacinas em dia, basta o comparecimento a uma unidade básica de
1: O
2: saúde.
1: Sistema Único de Saúde oferece de graça 17 vacinas que previnem dezenas de doenças.
3: Carolina tem 7 anos e hoje está cheia de saúde. A mãe dela, a empresária Thaís Moraes, conta que a menina nasceu prematura e precisou passar os primeiros dias de vida na UTI. Depois da alta, manter a caderneta de vacinação em dia se tornou uma das prioridades da família.
4: Saiu do hospital, a primeira coisa que a gente fez foi providenciar as vacinas, né, de acordo com a idade dela. Então a gente sempre teve essa preocupação, principalmente porque ela nasceu prematura.
3: As vacinas estimulam o organismo a criar defesas contra vírus e bactérias, ajudando a prevenir doenças. Elas são importantes em todas as fases da vida, mas têm um papel fundamental na infância, quando o sistema imunológico ainda está em desenvolvimento. A primeira vacina que o bebê recebe pelo Sistema Único de Saúde é a BCG. Na rede pública, ela é aplicada ainda na maternidade e protege contra as formas graves da tuberculose. Mas o calendário infantil inclui várias outras vacinas nos primeiros anos de vida. É o que destaca Ana Catarina Araújo, diretora substituta do Departamento do Programa Nacional de Imunizações do Ministério da Saúde.
5: Nós temos vacina que protege, a vacina BCG e a vacina hepatite B, que devem ser feitas ainda na maternidade, que são vacinas que protegem para a hepatite, para as formas graves da tuberculose, como vacina contra a poliomielite, difteria, tétano, coqueluche, pneumonia, meningites. hepatite A, sarampo, cachumba, rubéola, a varicela, e nós temos hoje um calendário bastante robusto.
3: É importante que cada vacina seja aplicada na idade recomendada, mas se alguma dose ficou para trás, ainda é possível atualizar a caderneta. Basta procurar a unidade de saúde mais próxima, como explica o presidente.

0: Presidente do Departamento de Imunizações da Sociedade Brasileira de Pediatria, Eduardo Jorge.
1: Pais que estão com o calendário atrasado, vamos lá procurar o posto de saúde, atualizar o calendário dos bebês e de todas as ações básicas de saúde. A vacinação é aquela que representa a melhor evidência, o melhor custo-benefício.
0: Para manter a carteira de vacinação em dia e consultar as doses aplicadas, basta acessar meususdigital.saude.gov.br. O calendário nacional de vacinação também pode ser consultado diretamente no site do Ministério da Saúde, em saude.gov.br. Para acessar as informações, é preciso ter uma conta na plataforma gov.br. Reportagem Márcia Fernandes.
2: E a Agência Nacional de Vigilância Sanitária registrou nova vacina contra a influenza.
3: O imunizante é indicado a partir de 6 meses de idade e previne contra a doença causada pelos subtipos A e B.
2: De acordo com a Anvisa, estudos clínicos com a vacina indicaram eficácia de até 73% na prevenção de influenza em adultos e de até 65% em crianças.
3: O registro do imunizante foi publicado no Diário Oficial da União desta segunda-feira.
2: E a Anvisa também determinou o recolhimento de suplementos alimentares e a apreensão de lotes falsificados do medicamento Monjaro.
3: Foi definida a retirada dos suplementos alimentares Fenogrego e Cúrcuma Plus, produzidos pela Alivemed Soluções em Saúde, por falhas na comprovação dos ingredientes e fornecedores,
2: indicando o descumprimento das normas sanitárias. Em relação aos lotes falsificados do Monjaro, a empresa dona do registro informou ter identificado no mercado unidades com características diferentes das presentes no produto original.
3: Assim como cada pessoa possui um CPF, cada empresa também tem um número de identificação. É o CNPJ, o Cadastro Nacional da Pessoa Jurídica.
2: E novas regras determinam, de forma mais objetiva, como será a análise das informações prestadas ao cadastro.
3: Agora as empresas devem ficar atentas ao preencher as informações.
4: A Receita Federal atualizou as regras do Cadastro Nacional da Pessoa Jurídica, o CNPJ. A nova instrução normativa detalha situações que podem levar à suspensão da inscrição por inconsistências cadastrais e estabelece critérios mais objetivos para análise das informações declaradas pelas empresas. Entre as mudanças estão novas regras relacionadas aos representantes legais e aos integrantes do quadro de sócios e administradores. O cadastro poderá apresentar problemas, por exemplo, quando houver CPF ou CNPJ de sócios em situação irregular. A norma também reforça o controle sobre os dados informados pelas empresas. Estão entre as inconsistências o uso de nome empresarial em desacordo com as normas de registro, endereço eletrônico vinculado a outra empresa, utilização de endereço ou telefone de terceiros sem autorização e incompatibilidades entre a atividade econômica, a natureza jurídica e as informações declaradas no CNPJ. Com a atualização, a Receita Federal orienta empresas e profissionais responsáveis pelos cadastros a manterem as informações sempre atualizadas e compatíveis com os documentos oficiais da pessoa jurídica. A Receita Federal também informou que o CNPJ, em formato alfanumérico, começa a ser implantado em 31 de julho. O novo modelo será utilizado nas novas inscrições e manterá os 14 caracteres, com combinação de letras e números. Os CNPJs já existentes continuam válidos e não precisam ser alterados. Raquel Mariano, para a Voz do Brasil.
2: Está disponível o resultado de quem solicitou atendimento especializado no Exame Nacional do Ensino Médio, o Enem 2026.
3: O atendimento especializado é destinado aos participantes que necessitam de recursos de acessibilidade para realizar as provas.
2: Entre eles estão a prova em Braille, a prova com letra ampliada, o auxílio para leitura e transcrição, a sala de fácil acesso e o tempo adicional.
3: A consulta pode ser feita na página do participante. As provas serão aplicadas nos dias 8 e 15 de novembro.
2: O governo brasileiro iniciou hoje o envio de 48 toneladas de leite em pó em ajuda humanitária a Cuba.
3: O objetivo é contribuir para o enfrentamento da situação de desabastecimento vivida pelo país.
2: A ajuda será transportada em 2 navios da Força Aérea Brasileira, ambos com destino a Santiago de Cuba.
3: E a notícias do Governo do Brasil.
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2: Fique agora com as notícias do Poder Judiciário e do Congresso Nacional. Boa noite.
3: Boa noite para você, até amanhã.
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7: STF suspende por 90 dias visita de Flávio ao pai, Jair Bolsonaro.
8: Relatório Justiça em Números 2026 destaca dados históricos sobre a redução do acervo processual.
7: STJ entende que furto de bilhete premiado em lotérica deve ser julgado pela Justiça Estadual.
8: Boa noite, eu sou o Arthur Filho.
7: E eu sou Walter Lima.
8: O ministro Alexandre de Moraes do Supremo Tribunal Federal suspendeu por 90 dias as visitas do senador Flávio Bolsonaro ao pai, o ex-presidente da República, Jair Bolsonaro.
7: A decisão foi assinada nesta segunda-feira após a divulgação de uma carta escrita pelo ex-presidente durante o período em que cumpre prisão domiciliar com proibição de uso de redes sociais. Marcelo Della Libera.
9: Decisão do relator da execução penal, ministro Alexandre de Moraes, determinou a suspensão do direito de visita por entender que a divulgação da carta por intermédio de terceiros desrespeitou a medida cautelar imposta ao ex-presidente, que está proibido de usar redes sociais. Além da suspensão das visitas, Moraes deu prazo de 48 horas para que a defesa de Jair Bolsonaro informe se ele tinha conhecimento de que a carta seria divulgada nas redes sociais do filho.
8: O relatório Justiça em Números do Conselho Nacional de Justiça reforça o comprometimento do Poder Judiciário com a transparência.
7: Entre os destaques da edição de 2026 estão dados históricos sobre a redução do acervo processual. Fernanda Porto.
10: 45,2 milhões de processos julgados em todo o Brasil. Este é um dos destaques do relatório Justiça em Números 2026, realizado e divulgado pelo Conselho Nacional de Justiça. O levantamento indica ainda que o número é maior do que o total de processos recebidos, 40,9 milhões. Na prática, o índice revela quase 20% de produtividade e comprova que, pelo segundo ano consecutivo, o Poder Judiciário brasileiro julgou mais ações do que recebeu. Os dados são referentes ao ano base 2025 e indicam ainda outros fatores, como bom aproveitamento do orçamento, equidade de gênero e raça, além da atual composição do sistema de justiça.
8: Cabe à Justiça Estadual julgar a ação penal sobre furto de bilhete premiado retirado do cofre de casa lotérica.
7: Essa definição é do STJ. Fátima Uchoa.
11: Segundo investigação, após imprimir uma aposta da Mega Sena com defeito, a funcionária de uma lotérica a refez e a entregou ao cliente. Ela guardou a aposta defeituosa no cofre do estabelecimento, mas depois a retirou. No dia seguinte, foi à lotérica com um companheiro para pedir demissão, afirmando que ele era um dos ganhadores do prêmio principal. Após analisar filmagens, o Ministério Público ofereceu denúncia por furto qualificado. A defesa alegou competência da Justiça Federal porque o bilhete geraria direito perante a Caixa Econômica Empresa Pública Federal. Mas o ministro do STJ, Ribeiro Dantas, manteve a ação penal na Justiça Estadual, considerando que a vítima do crime foi a lotérica que detinha o bilhete e precisou pagar o valor da aposta não estornada. E o fato de a Caixa pagar o prêmio seria apenas consequência do furto já consumado.
8: TST amplia ações de inclusão e combate à discriminação contra pessoas LGBTQIAPN+.
7: Iniciativas buscam reduzir desigualdades e garantir direitos no ambiente de trabalho. Marla Lacerda.
12: Entre as ações, o TST criou um grupo de trabalho voltado à promoção dos direitos das pessoas LGBTQIAPN+. E implementou a reserva de vagas em contratos terceirizados para pessoas trans e travestis em situação de vulnerabilidade social. Além de promover campanhas institucionais de conscientização e visibilidade, o tribunal também tem assegurado direitos em decisões judiciais da corte, como o uso do nome social por pessoas transgênero, a reparação de danos em casos de discriminação no trabalho e a garantia de benefícios trabalhistas a casais

0: homoafetivos.
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1: A você, uma boa noite.
2: E até amanhã.

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2: Eu sou Paula Groba.
3: E eu sou Humberto Pinheiro.
2: E estes são os destaques de hoje do Jornal do Senado, que começa agora.
3: Plenário pode votar nesta terça-feira a aposentadoria de agentes de saúde.
2: Porte de arma para vítimas de violência está na pauta das comissões nesta semana.
3: Avança a proposta que libera 13 bilhões para desenrola adimplentes, FIES empreendedor e produtores rurais.
2: Boa noite.
3: Boa noite.
2: Avançou no Congresso um projeto que destina mais de 13 bilhões de reais aos programas Desenrola Adimplentes e FIES Empreendedor.
3: Após impasse sobre a origem dos recursos, deputados e senadores também aprovaram a destinação de verbas para apoiar produtores de cana-de-açúcar do Nordeste. Repórter Douglas Castilho.
4: O projeto foi aprovado pela Comissão Mista de Orçamento. O principal impasse durante a discussão da proposta se deu porque 270 milhões de reais do montante do crédito aberto serão retirados de um fundo destinado ao Minha Casa Minha Vida. Mas ao apresentar seu relatório, o senador Carlos Fávaro, do PSD de Mato Grosso, explicou que os recentes aumentos orçamentários no programa habitacional, num total de 3 bilhões de reais, não permitirão que haja prejuízos ao setor.
5: Não há nenhuma precarização do programa tão relevante para o nosso país, dito por conta do aumento expressivo de recursos alocados para o programa e todo ele em execução com toda da demanda necessária garantida em orçamento.
4: A maior parte dos recursos, porém, será remanejada de um superávit do Fundo Nacional de Desenvolvimento Científico e Tecnológico, hoje o maior instrumento público de fomento à inovação e pesquisa no Brasil. Como a verba é originária de acúmulo financeiro já ocorrido, também não haverá cancelamento de nenhuma ação governamental ativa. O texto agora precisa ser votado em sessão conjunta do Congresso Nacional.
2: O senador Chico Rodrigues, do PSB de Roraima, destacou a aprovação do projeto que atualiza as regras da regularização fundiária urbana.
3: Autor da proposta, o parlamentar afirmou que a medida vai agilizar a titulação de imóveis, ampliar a segurança jurídica para famílias que vivem em áreas ainda não regularizadas e facilitar o acesso ao crédito e a investimentos em infraestrutura, especialmente em Roraima.
6: Esse projeto, ele é certeiro. Ele procura exatamente fazer com que essas pessoas que vivem, que ocupam esse espaço, na maioria das vezes informal, possam definitivamente terem o seu título, que vai ser a sua carta de alforria.
2: Já o senador Eduardo Girão, do Novo do Ceará, cobrou mais transparência do Ministério da Saúde na compra de insulinas e de dispositivos usados por pacientes com diabetes. Segundo o parlamentar, reportagens e apontamentos de órgãos de controle indicam falhas em equipamentos de aplicação e levantam dúvidas sobre as licitações, o que na avaliação dele pode comprometer o tratamento de pacientes atendidos pelo SUS.
3: Girão defendeu a divulgação dos contratos, dos estudos técnicos e das medidas adotadas para corrigir os problemas. Ele também criticou o veto ao projeto que reconhece o diabetes tipo 1 como deficiência para fins legais e afirmou que a decisão deve ser analisada pelo Congresso Nacional. Segundo o senador, o atendimento às pessoas com diabetes exige planejamento, transparência na gestão dos recursos públicos e garantia de tratamento seguro e contínuo.
7: Se um dispositivo médico apresenta falhas, o impacto é imediato. Significa interrupção do tratamento, insegurança para o paciente, o aumento do risco de complicações, sem falar no estresse de toda a família que sofre, que adoece junto.
2: E a Comissão de Assuntos Sociais discutiu a prevenção da cegueira evitável no Brasil.
3: Segundo um estudo da Agência Internacional para a Prevenção da Cegueira, mais de 28 milhões de brasileiros sofrerão perda de visão até 2030. Repórter César Mendes.
8: Autor do pedido do debate, médico oftalmologista, o senador Doutor Irã, do Progressistas de Roraima, afirmou que é fundamental a oferta de consultas oftalmológicas nas unidades básicas de saúde, as UBSs.
9: A gente precisa colocar a oftalmologia no núcleo de saúde da família. Eu não vejo razão para a oftalmologia estar na média alta complexidade quando a gente precisa dar acesso às pessoas nos rincões desse país, onde às vezes a gente não tem um hospital, mas a gente tem uma UBS.
8: Camila Carlone, do Ministério da Saúde, defendeu políticas voltadas para a infância e a importância da detecção precoce de problemas oculares em recém-nascidos. Mauro Goldbaum, do Conselho

0: O Conselho Brasileiro de Oftalmologia pediu urgência no enfrentamento de doenças como a catarata e o glaucoma. E Vitor Pavarino, da Organização Pan-Americana da Saúde, alertou sobre o alto custo econômico da cegueira no mundo e apontou desigualdades no acesso aos cuidados oculares.
1: A OMS ela estima que 2 em cada 3 pessoas em países de baixa renda precisam de óculos, mas não têm acesso a esses óculos. E globalmente, 1 de cada 2 pessoas que precisa de cirurgia de catarata não tem acesso a esse procedimento.
0: O líder indígena é o Esh Yawalapiti Waurá, da terra indígena do Xingu, falou das dificuldades enfrentadas em aldeias situadas em áreas remotas do país e da importância de políticas públicas permanentes voltadas para essa população.
2: A última semana de trabalho no Congresso, antes do recesso parlamentar, terá pauta movimentada no Senado.
3: A Comissão de Segurança Pública analisa o porte temporário de arma para mulheres com medida protetiva. Também estão na pauta o aumento da pena para o estelionato amoroso e a estabilidade provisória para agentes em trabalho intermitente. As informações com Márcio Maturana.
4: Na terça-feira, a Comissão de Segurança Pública analisa em votação final, antes de o texto seguir para a Câmara dos Deputados, um projeto que autoriza porte de arma temporário para mulheres sob medida protetiva de urgência. Na quarta-feira, o uso de recursos do Fundo Eleitoral para combate a calamidades está na pauta da Comissão de Direitos Humanos. É uma sugestão legislativa apresentada por um cidadão no portal E-Cidadania que pode virar projeto de lei. Ainda na quarta, em votação final, a Comissão de Assuntos Sociais pode votar estabilidade provisória para gestantes em trabalho intermitente, temporário ou por prazo determinado. O senador Paulo Paim, do PT do Rio Grande do Sul, já foi relator substituto desse projeto.
5: De fato, o trabalho intermitente é um problemão. Eu conheço muitos colegas trabalhadores que dependem do trabalho intermitente. Ele ganha por hora trabalhada e, consequentemente, ele é chamado quanto o empregador precisa dele. E alguém vai me garantir que ele está pagando fundo de garantia, né? Que está pagando todos os direitos? Claro que não.
4: Outro projeto que pode ser votado pela Comissão de Direitos Humanos na quarta-feira aumenta a pena para crime de estelionato amoroso. É quando alguém usa um relacionamento para aplicar golpes emocionais, enganando, manipulando e causando prejuízos financeiros.
2: E a proposta de emenda à Constituição, que cria regras de aposentadoria diferenciada para agentes comunitários de saúde e agentes de combate às endemias, é o principal destaque da pauta do plenário desta terça-feira. A proposta permite a aposentadoria aos 57 anos para mulheres e aos 60 anos para homens, desde que comprovados 25 anos de contribuição e de exercício na atividade. O texto também prevê a regularização do vínculo funcional dos profissionais, regras de transição, assistência financeira da União e estende os mesmos benefícios a agentes indígenas de saúde e agentes de saneamento.
3: Se a proposta for aprovada em primeiro turno, ainda terá que passar por novas sessões de discussão e por uma votação em segundo turno. Também estão na pauta a reforma do processo administrativo tributário, o incentivo à produção nacional de fertilizantes e a limitação da retenção de recursos dos fundos de participação de estados e municípios para pagamento de dívidas previdenciárias.
2: Rádio Agência, serviço da Rádio Senado, que distribui conteúdo gratuito para emissoras de todo o país, ultrapassou a marca de 5 mil rádios parceiras.
3: A rede chegou a 5.011 emissoras com média de 25 novas adesões por mês. A maioria está fora dos grandes grupos de comunicação e inclui rádios comunitárias, públicas e educativas. As parcerias estão presentes em 1.737 municípios, nos 26 estados e no Distrito Federal. Para Fernanda Nardelli, coordenadora de distribuição da Rádio Agência, o resultado reforça a democratização do acesso à informação.
6: O rádio continua sendo um veículo de comunicação confiável, que consegue chegar em lugares que nenhum outro veículo consegue. E a gente vê isso com os nossos resultados.
2: As emissoras interessadas em se tornar parceiras da Rádio Agência Senado precisam fazer apenas o seu cadastro, disponível na internet no endereço senado.leg.br. /radioagência.
3: O edição de Paulo Groba e trabalhos técnicos de João Lira, o Jornal do Senado fica por aqui. Acompanhe agora as notícias da Câmara dos Deputados. Boa noite.
2: Boa noite e até amanhã.

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1: Avança na Câmara a criação de programa que leva eletricidade às escolas.
2: Parlamentares estudam utilização de bens confiscados em garimpo ilegal.
1: Projeto proíbe a divulgação de dados de servidoras com medida protetiva.
2: Boa noite. Para manter a proteção a vítimas de violência doméstica, um projeto determina que alguns dados de servidoras públicas nessa condição estejam fora da internet. O repórter Luiz Cláudio Canuto mostra os detalhes da proposta que já passou por algumas comissões da Câmara.
3: A Comissão de Administração e Serviço Público da Câmara dos Deputados aprovou o projeto que proíbe a divulgação na internet de dados profissionais de servidoras públicas que estejam sob medida protetiva da Lei Maria da Penha, principalmente o salário e o local de trabalho. A proteção também valeria para pessoas diretamente ligadas à vítima, como pais, filhos e aquelas que formam novos relacionamentos com ela. Pelo texto, o juiz pode determinar a retirada das informações dos portais de transparência ou das páginas de órgãos públicos em até 24 horas. No caso de não cumprimento da decisão, sem justificativa, deve ser instaurado o processo administrativo disciplinar para apurar a responsabilidade. O projeto acrescenta um artigo à Lei Maria da Penha, de 2006, e muda a Lei de Acesso à Informação, de 2011. Foi aprovada uma nova versão do texto, feita pelo deputado delegado Antônio Furtado, do União do Rio de Janeiro, relator da proposta na Comissão de Direitos de Defesa da Mulher. A relatora na Comissão de Administração, deputada Sâmia Bonfim, do PSOL de São Paulo, reconhece a importância dos mecanismos de transparência que permitem ao cidadão saber o salário e benefícios dos servidores.
4: Mas no caso específico das mulheres vítimas de violência, acaba sendo uma exposição e um novo risco para ela, porque há diversas formas de violência, inclusive a violência patrimonial. E a partir dali também dá para se identificar quais são as suas condições de vida, onde ela mora, onde ela tem a vida social dela, porque existem muitos dados, para além dos dados de salário, né, dizem respeito à alocação, ao órgão em que ela está. Então a proposta, ela é muito clara, é vedar qualquer tipo de informação em se tratando de mulheres que têm medida protetiva e que, portanto, estão expostas, né, tão vulneráveis numa condição de risco.
3: Em seu parecer, Sâmia Bonfim previu que o sigilo dure enquanto persistir a situação de ameaça, com revisão a cada 5 anos. As informações que não forem sigilosas poderão ser acessadas por meio de certidão, extrato ou cópia, com a ocultação das partes em sigilo. O projeto do deputado Pedro Lucas Fernandes, do União do Maranhão, ainda vai ser analisado pela Comissão de Constituição e Justiça e não precisa passar pelo plenário. Para virar lei, precisa ser aprovado na Câmara e no Senado. Da Rádio Câmara de Brasília, Luiz Cláudio Canuto.
0: Direitos Humanos.
1: Rubens Ottoni, do PT de Goiás, defende a aprovação de projeto que obriga aeroportos a oferecer salas multissensoriais e de acomodação. Relator da medida, ele assinala que a ideia é acolher passageiros neurodivergentes em momentos de crise ou desconforto.
2: Rubens Ottoni destaca que a proposta também prevê capacitação periódica para equipes de atendimento e de segurança. O parlamentar acrescenta que a matéria determina que novos contratos de concessão aeroportuária incluam essa exigência.
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0: Justiça.
1: Proposta sugere o aproveitamento de equipamentos confiscados em operações contra o garimpo ilegal. A repórter

0: Maria Neves tem os detalhes.
1: A Comissão de Minas e Energia da Câmara dos Deputados aprovou o projeto que proíbe a destruição imediata de bens de alto valor apreendidos em garimpo ilegal, como aeronaves, embarcações e tratores. Pela proposta, esses equipamentos deverão ser aproveitados pelo poder público sempre que possível. Autor do projeto, o deputado defensor Estélio Denner, de Roraima, defende não ser razoável a simples destruição de equipamentos que podem custar milhões de reais, como é o caso de aeronaves. Ele argumenta que há situações em que esse maquinário poderia atender aos interesses do próprio Estado.
2: Por exemplo, um maquinário de uma draga que pode servir muito bem ou das regiões que precisam, por exemplo, de balsas. Vou dar um exemplo específico aqui no estado de Roraima. Nós temos aqui no estado de Roraima ainda vários e vários rios que nós usamos balsas para a gente poder trafegar nas nossas rodovias, tanto federal como estadual ou municipal. Nós temos que ter balsas. Essas balsas poderiam ser reutilizadas para essa finalidade de a gente ajudar as pessoas a se locomover dentro do estado. Então, tudo isso passa por esse projeto.
1: Dentre os destinos que podem ter os equipamentos apreendidos em garimpo ilegal, o projeto prevê, por exemplo, o leilão público, com a destinação dos recursos para fundos de fiscalização ambiental e recuperação de áreas degradadas. Outra aplicação possível prevista na proposta é a incorporação ao patrimônio público. O texto determina ainda a doação para instituições de ensino técnico ou superior. A destruição somente seria permitida em caso de risco iminente à segurança dos agentes públicos ou da população, ou se um laudo técnico comprovar que a remoção do bem é inviável ou gera risco ambiental grave. O projeto que proíbe a destruição imediata de equipamentos apreendidos em garimpos ilegais ainda será analisado pelas comissões de Meio Ambiente e de Constituição e Justiça. Da Rádio Câmara de Brasília, Maria Neves.
3: Agricultura. Tramita na casa projeto de Maurício do Vôlei, do PL de Minas Gerais, que cria o Programa Nacional de Simplificação do Licenciamento Ambiental Rural de Pequeno Porte. Segundo o deputado, a medida reduz a burocracia para atividades de baixo impacto ambiental.
0: Nas palavras de Maurício do Vôlei, a proposta cria um rito simplificado para a concessão de licenças e prioriza a tramitação dos pedidos. Ele considera que o projeto gera mais eficiência e segurança jurídica ao produtor, sem reduzir as exigências de proteção ao meio ambiente.
3: Economia. O projeto regulamenta a relação entre plataformas de comércio eletrônico e vendedores parceiros. De autoria de Paulinho da Força, do Solidariedade de São Paulo, a matéria estabelece regras de transparência, restringe alterações unilaterais de contratos e cria mecanismos para coibir práticas consideradas abusivas.
0: O texto prevê aviso prévio de 90 dias para mudanças que aumentem custos aos vendedores e proíbe condutas como a imposição de serviços. Paulinho da Força afirma que a medida protege pequenos empreendedores, fortalece a concorrência e reduz abusos no mercado digital.
3: Relações Exteriores. A comissão aprova o projeto que cria o Plano Nacional de Segurança de Fronteiras. A repórter Silvia Munhato explica os pontos da proposta.
4: A Comissão de Relações Exteriores e de Defesa Nacional da Câmara aprovou o projeto que institui o Plano Nacional de Segurança de Fronteiras. O projeto aprovado destina 30% dos recursos do Fundo Nacional de Segurança Pública para financiar o fortalecimento da fiscalização e o combate a crimes como narcotráfico e contrabando na faixa de fronteira brasileira. O relator, deputado José Rocha, do União da Bahia, modificou a proposta inicial para incluir o Ministério da Agricultura e Pecuária nos órgãos de gestão do plano.
5: Principalmente dos produtos fitossanitários que entram clandestinamente pelas fronteiras, a exemplo não só dos insumos, como também de soja contrabandeada por essas fronteiras.
4: A proposta estabelece a atuação integrada entre órgãos federais, estaduais e municipais e, para viabilizar essa coordenação, serão serão criados gabinetes de gestão integrada de fronteira e um centro de operações conjuntas, sediado no Ministério da Defesa. O deputado Arlindo Quinalha, do PT de São Paulo, foi contrário ao texto, afirmando que a ação nas fronteiras

0: faz parte de várias normas infralegais que precisam ser flexíveis.
1: Tem tido iniciativas cuidando do tema. Pode não ser completo, evidentemente, mas cabe ao Executivo essas iniciativas.
0: A proposta que cria o Plano Nacional de Segurança de Fronteiras ainda será analisada pelas comissões de Finanças e Tributação e de Constituição e Justiça. Da Rádio Câmara de Brasília, Silvia Minhato.
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6: Transportes.
5: Tramita na Câmara projeto de Caroline de Tone, do PL de Santa Catarina, que proíbe o uso de drones, satélites e sistemas de inteligência artificial para a aplicação de multas de trânsito. A deputada explica que a proposta mantém o uso de equipamentos de fiscalização já previstos na legislação.
7: Caroline de Tone sustenta que o projeto garante mais segurança jurídica e previsibilidade na fiscalização de trânsito. Ela avalia ainda que a medida também protege os motoristas de formas de monitoramento que possam comprometer a privacidade e gerar abusos.
5: Paulo Guedes, do PT de Minas Gerais, requer a realização de audiência para discutir a regulamentação dos táxis intermunicipais e do transporte alternativo. Ele afirma que o debate também deve abordar os critérios adotados para a aplicação de multas e apreensão de veículos.
7: Segundo Paulo Guedes, a audiência deve reunir órgãos públicos, representantes da categoria e especialistas para discutir alternativas que conciliem a fiscalização, a segurança dos passageiros, o direito ao trabalho dos profissionais e a melhoria da mobilidade entre os municípios.
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6: Comissões.
5: Deputados analisam regras para suporte de bicicletas em ônibus urbanos. O repórter José Carlos Oliveira nos conta quais são.
9: As comissões de Viação e Transporte e de Desenvolvimento Urbano da Câmara dos Deputados aprovaram regras para suporte de bicicletas em ônibus e micro-ônibus do transporte coletivo urbano. A intenção é facilitar a mobilidade nas cidades, incentivando o uso das bicicletas no deslocamento diário, como afirma o deputado Diego Andrade, do PSD de Minas Gerais, um dos relatores do texto.
10: Nós temos muitos ciclistas no Brasil e a gente tem que estar estimulando, né, mais ciclovias e essa integração com o transporte público. Por exemplo, a gente sabe que nem todo o transporte público leva a pessoa à porta da casa dela, né? Então ela pode se deslocar de bicicleta e aí ter o suporte para colocar a bicicleta e se deslocar.
9: A proposta original do deputado Juninho do Pineu, do Rio de Janeiro, previa obrigatoriedade na instalação dos suportes de bicicleta nos ônibus. Já Diego Andrade preferiu adotar um modelo que permite a implementação da medida de acordo com a realidade de cada município. O relator também quer que a regulamentação conte com o apoio técnico do CONTRAN, Conselho Nacional de Trânsito.
10: A gente passa para o poder público municipal estar regulamentando essa questão, né? De acordo com quais as linhas que têm a viabilidade, os veículos que têm a viabilidade e ao CONTRAN para poder definir como que isso será feito, né? Observando aí as normas de segurança, é claro, mas valorizando o ciclista e integrando aí os modais de transporte.
9: De acordo com o texto, as prefeituras terão autonomia para definir os trajetos de transporte público integrado e o percentual da frota de ônibus e micro-ônibus que terão suportes para bicicletas. Se também for aprovado na Comissão de Constituição e Justiça, o projeto de lei poderá ser enviado diretamente para análise do Senado, sem necessidade de votação no plenário da Câmara. Da Rádio Câmara de Brasília, José Carlos Oliveira.
6: Educação.

0: Política pública para garantir energia elétrica de qualidade nas escolas, principalmente as localizadas em áreas remotas, está sendo analisada em projeto na Câmara. Os detalhes com a repórter Sofia Peçanha.
1: A Comissão de Minas e Energia aprovou a criação do programa Luz na Escola por meio de verba do Fundo de Universalização de Serviços de Telecomunicações, o FUST. O programa apresenta os seguintes objetivos: promover a instalação de sistemas de geração de energia elétrica e apoiar as escolas em regiões de difícil acesso ou em situações de vulnerabilidade, de acordo com as metas do Plano Nacional de Educação e da Agenda 2030 para o Desenvolvimento Sustentável. Durante a votação na comissão, o relator, deputado Hugo Leal, do PSD do Rio de Janeiro, reafirmou que a promoção da equidade e da inclusão educacional, quando motivadas pela infraestrutura energética sustentável, devem ser uma prioridade governamental.
2: O projeto de lei que ora analisamos dá um passo além de garantir que a ausência de energia elétrica não seja obstáculo para a execução de políticas públicas de conectividade e educação digital.
1: Pelo texto, o programa será coordenado pelos órgãos responsáveis pelas políticas educacionais de comunicação e de energia. Além disso, o foco do projeto será em atender todas as escolas de educação básica da rede pública, em especial as localizadas em áreas remotas e sem acesso à energia. Em sua justificativa, o deputado Pedro Cusai, do PT de Santa Catarina, autor do projeto, destacou que o programa surge como resposta a esse obstáculo. Dessa forma, a implementação da medida contribuirá para a sustentabilidade ambiental e a redução das desigualdades regionais. Na reunião da comissão, o deputado Guleal confirmou que o projeto destaca a importância do acesso à educação de qualidade e a inclusão digital como motores essenciais para o desenvolvimento social e econômico do país.
2: Entendemos que a iniciativa representa um avanço decisivo na universalização do acesso à energia elétrica em todas as escolas públicas, fortalecendo a integração entre políticas públicas estruturantes de educação, telecomunicações e energia.
1: O Fundo de Universalização dos Serviços de Telecomunicações tem o objetivo de promover a universalização da conectividade nas escolas públicas. Atualmente, o fundo não abrange investimentos em fontes de energia renovável para escolas localizadas em áreas sem acesso à eletricidade. Portanto, a proposta altera a lei que institui o FUST, oferecendo a essas instituições os recursos necessários para se conectarem à rede elétrica e, consequentemente, à internet. Para ser aprovado, o projeto que cria o programa Luz na Escola ainda precisa ser analisado pelas comissões de Finanças, de Educação e de Constituição e Justiça. Da Rádio Câmara de Brasília, Sofia Peçanha.
3: Habitação. Igor Timo, do União de Minas Gerais, é autor de projeto que amplia para 60 salários mínimos o valor dos imóveis que podem ser transferidos sem escritura pública. O deputado assinala que o propósito é reduzir custos para famílias de baixa renda, facilitando a regularização de moradias populares.
0: Igor Timo avalia que a regra atual empurra muitos compradores para contratos informais. O parlamentar ressalta que a proposta dispensa a escritura pública nesses casos, mas mantém a exigência de registro no cartório de imóveis.
3: Termina agora o Jornal Câmara dos Deputados, produzido pela Rádio Câmara, com trabalhos técnicos de Everson Urani e a apresentação de Márcio Aquilissardi e Val Monteiro. Boa noite.
0: Uma boa noite para você. Você fica com as notícias do Tribunal de Contas da União.
4: Minuto do TCU.
5: O Tribunal de Contas da União avaliou a atuação dos órgãos responsáveis pela prevenção e pelo combate à adulteração de bebidas alcoólicas. A auditoria analisou ações de registro, fiscalização, rastreabilidade e coordenação entre órgãos como Anvisa, Ministério da Agricultura e Ministério da Saúde. O tribunal identificou falta de barreiras preventivas para evitar o desvio de etanol combustível usado na adulteração de bebidas, além de problemas no sistema de registro e controle. A fiscalização também apontou falta de integração entre os órgãos de fiscalização e dificuldades para aplicar métodos baseados em risco. O TCU recomendou medidas à Anvisa, ao Ministério da Agricultura, à Agência Nacional do Petróleo, Gás Natural e Biocombustíveis e à Receita Federal para fortalecer a fiscalização e proteger a saúde dos consumidores. 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
4: 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Boa noite.

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